0: O passará de 7,4 milhões de barris para 9,6 milhões, com a previsão de alcançar a maior taxa de crescimento no setor. Segundo o diário, os investidores veem principalmente o Brasil, o Suriname e a Guiana como grandes oportunidades. A matéria destaca particularmente a produção brasileira, lembrando que 3/4 dela vem de Campos e Santos, em São Paulo. Impulsionada majoritariamente pela Petrobras, a produção de petróleo do país aumentou 14,6% entre 2025 e 2026. Em fevereiro, o Brasil bateu um novo recorde ao produzir 5,3 milhões de barris por dia, diz Leseco, afirmando que esse é um exemplo de como a América do Sul desempenha um papel fundamental na segurança do abastecimento mundial de petróleo.
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1: O RFI convida hoje a arquiteta brasileira Carla Joaçaba. Carla, que participa de uma série de conferências aqui em Paris, que a gente conhece como as palestras Chaillot, que falam sobre arquitetura. Carla, bom dia. Eu queria primeiro saber de você como é que você acha que a arquitetura francesa e a arquitetura brasileira contemporânea conversam hoje em dia.
3: Acho que a gente está num momento que o mundo ficou muito pequeno, né? Então a gente fala de uma arquitetura de reflexos internacionais. Eu não consigo comparar muito a francesa com a brasileira.
1: Clima, isso é um tema muito interessante. Ele pauta completamente, globalmente, a arquitetura hoje?
3: Ele é um problema global, mas ele tem as questões locais, né? Para você reagir e refletir. Esse museu na Suíça, na montanha, onde tem neve. E esse museu no Brasil é o clima brasileiro, né? Então, não muda muito. Mas a questão climática, ela é presente, ela precisa ser mais, como eu procuro muito fazer, tanto lá quanto na Suíça, eu vejo da mesma forma uma inserção entre natureza e o objeto maior do que já existiu, um está dentro do outro. Então eu acho o projeto paisagístico, ele tem que nascer mais do que nunca junto com o projeto do não é uma coisa secundária que vem depois, tem que nascer junto com a arquitetura. Então, eu acho que é uma coisa que não vem como um, que o paisagismo não deveria vir como um elemento decorativo depois para fazer um projeto ficar bonito. Ele tem que vir junto com as suas questões ambientais e olhando para uma vegetação local e fazendo coexistir as duas coisas muito bem.
1: Vamos falar agora dos teus projetos, do que você está apresentando, que você escolheu para apresentar nesse ciclo de conferências das palestras Chaillot.
3: Eu escolhi, vou falar muito dos projetos do Brasil, né? Tem um que é um projeto social, que é o Flor de Café, que é um projeto feito para pequenos agricultores em Minas Gerais. Isso é um projeto a longo prazo, que a gente ainda está tentando conseguir quem vai financiar, e é um projeto feito para os pequenos agricultores, que feito por uma mulher, que eu acho isso muito bonito, no meio do Brasil. Ela reuniu pequenos agricultores, deu um valor ao café que eles sempre produziram e vendiam por preço de nada, agora vendem seu próprio produto. Uhum. E agora eles querem fazer um centro do café que vai fazer parte do agriturismo, né? Muito amplo, assim, e também vai ter um museu que vai contar a história do Brasil através da exploração do café, que é uma história de destruição da Mata Atlântica, né? Então, portanto, vem junto com isso um apoio do Instituto Sebastião Salgado, né? Do Instituto que ele fez para reflorestamento, que já está reflorestando as áreas.
1: Vamos falar desses museus que você está fazendo, porque você ganhou um prêmio na Suíça, né?
3: Esse projeto é para um museu em Bad Ragaz, nas montanhas da Suíça. Vai fazer parte de um circuito cultural nas montanhas, porque já tem alguns museus em Davos, né? Em alguns lugares. E foi um concurso feito, convidaram 12 mulheres do mundo inteiro para fazer. Foi eu até digo que é um projeto assim, muito brasileiro, porém com a tecnologia suíça. Ele vai se desdobrando nas árvores existentes, ele tem um pouco um pé no chão, no nível do chão. E o Museu de Minas Gerais é um museu para uma única artista, que chama Laura Lima, chama no Instituto Paz, ao lado de Inhotim, que é onde tem o maior centro de arte ao céu aberto, né, talvez do mundo. E eles fazem um pavilhão para cada artista. E o Museu da Laura Lima, que foi convidado por ela, né? É uma artista muito importante brasileira. É um museu que é um suporte para a obra dela, né? Eu vejo dessa forma, não é um museu que quer ser um museu

0: e vai abrigar a obra dela. Não, é um museu que é um suporte para a obra pensado para ela, só funciona para Laura Lima. Então, tem alguma coisa de efêmero na obra dela, e o museu em si, ele não é efêmero, mas ele tem alguma coisa nele de frágil, e não tem chão. É um museu que não tem chão, ele pisa na terra, no barro de Minas Gerais, que é um barro vermelho bonito.
1: Carla, eu penso às vezes que a arquitetura tem um lado político, um político no sentido em que ela determina um abrigamento ou não de corpos, um posicionamento de corpos. Ela determina os lugares de casa e cozinha e de casa grande, a senzala, né? Que se reproduz. A gente fala em arquitetura pós-colonial. E você vê esse lado da arquitetura? Existe essa preocupação com essa disposição dos corpos e das vidas dentro da arquitetura contemporânea? Você pensa nisso?
0: Eu penso nisso, quer dizer, você acabou de falar de um programa brasileiro, né, que é a Casa Grande Senzala, que eu nunca fiz uma Casa Grande Senzala moderna, eu não gosto, não me sinto bem fazendo, então eu tive a sorte de ter pessoas que me procuram que não querem a Casa Grande Senzala, que querem a casa imersa na natureza do Rio, que são casas que têm as medidas do que a gente precisa para viver. Né? A Casa Grande de Senzala, ela tem a porta social e a porta de serviço, né? Isso não dá. E, então é uma coisa que eu acho que é muito brasileira. Isso não vejo isso acontecer aqui, né? E essa dimensão da casa brasileira também, que é superdimensionada, acho muito esquisito. Eu não consigo fazer e se alguém me pedir, eu não faço. Porque
1: Muito obrigada, Carla Joaçaba, pela sua participação de hoje no RFI Convida.
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3: Até o próximo dia 23 de maio, as atenções dos cinéfilos do mundo todo se voltam para o Festival de Cinema de Cannes. A participação do Brasil este ano é bem mais discreta do que em anos anteriores. Nenhum longa brasileiro foi selecionado, mas o curta Laser Gato, de Lucas Ascher, representa o país na mostra La Cinéfila. O Brasil está presente este ano no Festival de Cannes em quatro coproduções de longas-metragens. Paper Tiger, do veterano diretor americano James Gray, é produzido pelo brasileiro Rodrigo Teixeira. O thriller concorre à Palma de Ouro. Na seleção Um Certo Olhar, voltada ao cinema emergente, o nepalês Elefantes na Névoa também é coproduzido pelo Brasil. Assim como 6 meses no prédio Rosa e Azul, do diretor mexicano Bruno Santamaría Raso, que integra a Mostra Paralela Semana da Crítica. O ator Selton Mello estará nas telas de Cannes como protagonista de La Pera. O longa da chilena Dominga Sotomayor estreia na seleção paralela Quinzena dos Cineastas. O paulistano Lucas Ascher é o único cineasta do país selecionado. O curta-metragem de Ascher, Laser Gato, será exibido na mostra La Cinef, dedicada a filmes de escolas de cinema.
4: As fotos da última vítima do assassino do carro vermelho foram vazadas e são piores do que eu imaginava. Se encontrar um poste com uma cruz vermelha, chame a polícia.
3: Como todos os anos, o Brasil marca presença no importante mercado do filme do festival. Depois de ser o país homenageado de honra no ano passado, vários produtores, cineastas e instituições públicas voltam a Cannes em busca de parcerias de produção e de distribuição. A participação brasileira é organizada pelo Cinema do Brasil, programa de internacionalização do setor em parceria com a Apex e com o apoio da SPCine e da Riofilme. Leonardo Ed, diretor-presidente da Riofilme, reforça que a iniciativa visa manter o cinema nacional no cenário mundial.
5: A gente agora está vivendo momentos de glória, por um lado. Mas, por outro, a gente ainda vive um rescaldo da crise que a gente teve aí na última gestão federal. O que a gente está tentando consolidar é manter o momentum, né, constante, para a gente poder aproveitar por um longo período esse momento que a gente chegou, evitando aqueles ciclos viciosos que existem no Brasil de quebra da política pública, de quebra da promoção do que se faz no Brasil, dos nossos filmes, das nossas séries.
3: Apesar de elogiarem a política pública de cinema desde a criação da Ancine, alguns produtores brasileiros presentes em Cannes reclamam da má distribuição de verbas no setor, como a veterana Sara Silveira.
6: Estou aqui buscando recursos, estou com 76 anos de idade, sou uma produtora brasileira extremamente ativa, tenho muita vitalidade e tenho encontrado as minhas dificuldades para buscar os recursos para o meu cinema de porte médio, que é o cinema básico brasileiro, que faz a história, que diz o que tem que dizer. Então o nosso cinema tem que ser reconhecido, é esse cinema que forma a história, que forma a base, e é cinema de autor. É este cinema que eu clamo. Eu quero ter a energia, a modernidade, a compreensão da liberdade maior de se fazer cinema com todas as idades, com todos os gêneros. Isso, para mim, é fundamental.
3: Para o produtor paulista Lucas Pellegrino, o grande problema é a imprevisibilidade dos editais.
7: Eu entendo essa reclamação mais como uma espécie de ter prazos para os editais. A grande reclamação é que a gente faz as reuniões, né? Fecha acordos, o parceiro capta a parte deles e a gente aqui no Brasil fica com o chapéu na mão porque a gente não sabe quando vão abrir os editais, para a gente poder ao menos se posicionar perante os parceiros. Foi o que aconteceu comigo, no ano passado a gente teve reuniões e não abriram os editais que a gente estava na expectativa, então isso enfraquece nós como brasileiros, perde o nosso poder de confiança, né, na hora de negociar um projeto. Então acho que é mais uma questão de prazos mesmo, de organização de prazos, do que de dinheiro. Acho que tem um dinheiro considerável, né? Principalmente no fundo setorial, tem a Aldir Blanc, né? No estado de São Paulo tem o PROAC, são mecanismos incríveis, mas é mais essa questão da previsibilidade que eu acho que pega mais.
3: O mercado do filme termina no dia 20 de maio, 3 dias antes do Festival de Cinema de Cannes.
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8: Paris, 15 de maio de 2026. Essas são as principais notícias desta sexta-feira. Encerrada a cúpula bilateral entre China e Estados Unidos em Pequim, o presidente americano Donald Trump retorna a Washington, anunciando ter obtido acordos fantásticos, como uma promessa da China de compra de 200 aviões da Boeing e uma oferta de ajuda do presidente chinês Xi Jinping para desbloquear o Estreito de Hormuz. Segundo Trump, o líder chinês também afirmou que não enviará equipamento militar ao Irã. Xi Jinping não reagiu até o momento às declarações do presidente americano, mas em comunicado, o Ministério das Relações Exteriores da China afirmou que a guerra contra o Irã nunca deveria ter ocorrido e não tem nenhuma razão para continuar. Pequim exige também um cessar-fogo duradouro e a reabertura do Estreito de Hormuz o mais rápido possível. O exército israelense pediu hoje que moradores de 5 vilarejos no sul do Líbano deixassem suas casas e logo depois anunciou estar atacando alvos do grupo Hezbollah na cidade de Tir. Em Washington, tem início hoje o segundo dia de uma terceira rodada de negociações de paz entre representantes israelenses e libaneses. Segundo um funcionário do Departamento de Estado americano, o primeiro dia de conversas foi positivo. Apesar de um cessar-fogo em vigor desde 17 de abril, Israel continua a atacar o Líbano, o que resultou na morte de mais de 400 pessoas em quase um mês. Kiev observa um dia de luto após o bombardeio russo massivo que atingiu a capital ucraniana na madrugada de quinta, considerado um dos mais intensos desde o início da guerra. Ao menos 24 pessoas morreram, entre elas 3 crianças e quase 50 ficaram feridas, segundo um novo balanço dos serviços de resgate. Do lado russo, um ataque de drones ucranianos deixou 4 mortos e ao menos 12 feridos na cidade de Ryazan, a sudeste de Moscou. O exército russo também indicou que Moscou e Kiev trocaram nessa sexta 205 prisioneiros de guerra de cada lado, uma iniciativa negociada e anunciada pelo presidente americano Donald Trump na semana passada. Seis passageiros do MV Ondios, navio de cruzeiro, onde foi detectado o foco de antivírus, aterrissaram hoje em uma base militar no oeste da Austrália, onde devem ser colocados em quarentena. Todos eles já testaram negativo à doença e voltarão a ser examinados hoje, afirmou o ministro australiano da Saúde, Mark Butler. 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Parabéns. 11 horas e 30 minutos em Paris, 6:30 pelo horário de Brasília. 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
8: Bom dia, sol e 11 graus em Paris, sem destaque nesta sexta, 15 de maio de 2026. Após encerramento da cúpula China-Estados Unidos em Pequim, Trump retorna a Washington, afirmando ter obtido acordos fantásticos. Ucrânia observa um dia de luto após bombardeios russos massivos que deixaram 24 mortos na quinta. E o segundo filme japonês na disputa pela Palma de Ouro estreia hoje no Festival de Cinema de Cannes. Essas e outras notícias a seguir. Segundo e último dia da cúpula bilateral entre China e Estados Unidos em Pequim, o presidente americano Donald Trump já embarcou de volta a Washington após ter declarado que obteve acordos comerciais fantásticos, como uma promessa de compra de 200 aviões da Boeing e uma oferta de ajuda por parte da China para desbloquear o Estreito de Hormuz. Os detalhes com Márcia Bechara.
1: Segundo Trump, Xi Jinping também prometeu não enviar equipamento militar ao Irã. Em entrevista ao canal Fox News, Trump classificou a promessa do presidente chinês de importante. Xi Jinping não comentou até o momento as declarações de Donald Trump sobre a guerra contra o Irã. No entanto, o Ministério das Relações Exteriores da China publicou um comunicado expressando a frustração de Pequim em relação ao conflito no Oriente Médio. A nota afirma que a guerra, que nunca deveria ter ocorrido, não tem nenhuma razão para continuar. No comunicado, Pequim ainda exige um cessar-fogo duradouro e a reabertura de Hormuz o mais rápido possível.
8: O exército israelense pediu nessa sexta que moradores de 5 vilarejos no sul do Líbano deixem suas casas, um dia após o início de uma terceira rodada de discussões em Washington entre representantes israelenses e libaneses. Segundo um funcionário do Departamento de Estado americano, o primeiro dia de negociações foram positivas. Os representantes israelenses e libaneses voltam a se reunir nesta sexta. Apesar da entrada em vigor de um cessar-fogo em 17 de abril, Israel continua a atacar alvos do grupo Hezbollah no Líbano, o que resultou na morte de mais de 400 pessoas desde então. Na Cisjordânia, um adolescente palestino de 15 anos foi morto a tiros nessa sexta por soldados israelenses por ter lançado pedras contra suas viaturas. Todos os anos, em 15 de maio, os palestinos recordam a Nakba, a catástrofe em árabe, em lembrança ao êxodo e à expulsão de centenas de milhares de palestinos obrigados a deixar suas terras após a criação do Estado de Israel, em 1948. Na faixa de Gaza, ainda existem alguns poucos sobreviventes, que mesmo diante da idade avançada, são capazes de contar o que viveram. É o caso de Nassera, de 88 anos, que conversou com a RFI. Vamos ouvi-la.
1: Eu ainda tenho esperança de voltar à Palestina, nem que seja apenas por um tempo, e depois regressar. Meu pai possuía uma grande extensão de terras agrícolas. Naquela época, ele contratava pessoas para trabalhar no cultivo e pagava elas com uma parte da colheita, em trigo e cevada. A minha mãe cuidava da casa.
8: Nassera foi entrevistada pelo repórter Hubi Elmegari, correspondente da RFI na faixa de Gaza. Kiev observa um dia de luto nessa sexta após bombardeios russos massivos que atingiram a capital ucraniana na madrugada de quinta, considerados uns dos mais intensos desde o início da guerra. Ao menos 24 pessoas morreram, entre elas 3 crianças e quase 50 ficaram feridas. Os bombeiros continuam as buscas por sobreviventes em um prédio que desabou após ser atingido por uma bomba no bairro de Danitsky. Perto de Kherson, no sul, um veículo do Escritório da Coordenação dos Assuntos Humanitários da ONU foi atingido por drones russos, sem deixar vítimas. Andrea Di Domenico, chefe do escritório em Kiev, fazia parte desse comboio humanitário. Em entrevista à RFI, ele diz que se preocupa com os ataques repetidos contra os trabalhadores humanitários. Vamos ouvi-lo.
10: Esse é o quarto acidente registrado nos últimos 2 anos. Infelizmente, isto está se tornando cada vez mais comum. O que é muito preocupante é que já não há respeito pelo emblema das Nações Unidas, nem pelas nossas operações. Não há respeito pelos civis e esses ataques, aos poucos, estão limitando nossa capacidade de atender as populações que se encontram nas zonas mais expostas. Portanto, pedimos a todos os Estados-membros que respeitem o papel das Nações Unidas e o movimento humanitário.
8: Andrea Di Domenico foi entrevistado pela repórter Lila Okinwara. Do lado russo, um ataque de drones ucranianos deixou 4 mortos e ao menos 12 feridos na cidade de Ryazan, no sudeste de Moscou, informaram as autoridades locais nesta sexta. O exército russo também indicou que Moscou e Kiev trocaram nessa sexta 205 prisioneiros de guerra de cada lado, uma iniciativa negociada e anunciada pelo presidente americano Donald Trump na semana passada.
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8: Vamos agora até o Festival de Cinema de Cannes, no sul da França, de onde a nossa enviada especial, Adriana Brandão, nos fala das estreias desta sexta-feira.
3: O segundo filme japonês na disputa pela Palma de Ouro estreia nesta sexta em Cannes. Ryuzuki Hamaguchi volta ao festival com De Repente. O longa de mais de 3 horas, rodado na França, mas em japonês, conta a história da amizade entre uma diretora de um lar de idosos e uma dramaturga japonesa que luta contra um câncer.
11: Philippe, was ist los?
12: Frau Weiss, nehme ich an.
3: A cineasta austríaca Marie Kreutzer participa pela primeira vez da competição oficial. Ela apresenta Monstro Gentil, uma intriga contemporânea sobre a detenção surpresa de um pai que desestrutura uma família modelo. 2 filmes fora da competição estarão no centro dos holofotes nesta sexta-feira. John Travolta mostra seu longa de estreia como diretor Voo Noturno para Los Angeles. E Steven Soderbergh apresenta o aguardado Última Entrevista de John Lennon. De Cannes, Adriana Brandão, RFI.
8: Adriana Brandão volta no segundo bloco do nosso programa, no programa de cultura. Enquanto isso, você acompanha mais notícias aqui conosco no segundo bloco e também no nosso site rfibrasil.com.

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1: Olá, esse é o segundo bloco do programa da RF Brasil. Na sequência, o jornal francês Les Echos cita o Brasil entre os países sul-americanos considerados por investidores como um novo Eldorado do petróleo. Depois, no RF Convida, vamos ouvir uma entrevista com Carla Joaçaba, arquiteta brasileira que representará em conferência na Cidade da Arquitetura aqui em Paris, seu percurso que articula duas décadas de projetos premiados entre o Rio e a Europa. Para terminar, no programa Rendezvous Cultural, vamos conhecer os participantes brasileiros no mercado de filmes do Festival de Cinema de Cannes. Mas antes, no programa Linha Direta, vamos até Brasília conhecer a repercussão da divulgação dos áudios de Flávio Bolsonaro pedindo dinheiro para Daniel Vorcaro, um escândalo revelado pelo site The Intercept.
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3: As mensagens trocadas entre o senador Flávio Bolsonaro e o banqueiro Daniel Vorcaro, reveladas pelo site Intercept Brasil e confirmadas por outros veículos de comunicação, provocaram um verdadeiro terremoto político no Brasil e, segundo analistas ouvidos pela RFI, podem ter impacto no cenário eleitoral. Quem nos traz os detalhes é nossa correspondente em Brasília, Raquel Miura. Olá, Raquel, bom dia. Que consequências já podemos apontar de mais esse capítulo no escândalo do Banco Master?
4: Olá, bom dia a todos. Olha, as conversas entre Flávio Bolsonaro e Daniel Vorcaro provocaram estragos na pretensão do senador do PL de se tornar presidente da República e atiçaram a disputa no campo da direita. Pesquisas mostram que entre os pré-candidatos desse campo mais conservador, Flávio era até aqui o nome mais forte numa competição com Luiz Inácio Lula da Silva. O senador, que em meio ao escândalo do Banco Master, afirmava que não conhecia o banqueiro, tentando vender a tese de ligação da instituição com a esquerda, trocou mensagem demonstrando intimidade com o Vorcaro, a quem pediu ajuda financeira a título de finalizar o filme em homenagem ao pai Jair Bolsonaro. Muitas perguntas ainda precisam ser esclarecidas, como o destino final dos recursos repassados ao senador e o nível de envolvimento da família com o banqueiro que arregimentava blindagem em influência política, mas já é possível apontar que a pré-candidatura de Flávio ao Planalto sofre um grande abalo, ressaltou o analista político Leonardo Barreto à RFI.
5: Cria insegurança dentro do seu entorno, que o pessoal não sabe se pode vir mais alguma coisa, espanta eleitores moderados ou independentes, que seriam importantes para ele ampliar o teto dele numa eleição que hoje está virtualmente empatada, cria contradições para o discurso de aliados, que querem, em vários momentos, pedir o impeachment de ministro do STF por envolvimento financeiro com o Banco Master, então cria uma contradição difícil de administrar, e vai espantar aliados e apoiadores financeiros.
3: E Raquel, como tem repercutido a justificativa de Flávio Bolsonaro diante dessas mensagens?
4: Olha, a justificativa de Flávio Bolsonaro de que não fez nada de errado, apenas pediu dinheiro privado para financiar um filme, já ecoa nos grupos bolsonaristas que tendem a defendê-lo, assim como fazem com o ex-presidente Jair Bolsonaro, que está em prisão domiciliar por tentativa de golpe.
6: Toda essa história que está sendo veiculada agora, nada mais é do que um filho procurando investidores privados para fazer um filme privado sobre a história do seu próprio pai. Zero de dinheiro público, zero de Lei Rouanet, como esse governo gosta de fazer, gastar dinheiro público para fazer autopropaganda deles mesmos.
4: Existe uma apuração em curso para ver se a produtora responsável pelo filme de Bolsonaro recebeu regularmente recursos de emendas parlamentares e da Prefeitura de São Paulo, dinheiro público. Sobre a narrativa de Flávio, a questão é que só com votos de fanáticos não se ganha eleição, como destacou Leonardo Barreto, à RFI.
5: Acho que a gente teve um fato muito relevante, que no primeiro momento pode ser minimizado, porque o Flávio vai manter a liderança aí em função da base dele, que é fidelizada, que é ideológica, que é pouco suscetível a esse tipo de coisa. Mas a chave para explicar o efeito negativo é a redução do teto de voto dele, né? Se isso afastar eleitores moderados, não bolsonaristas, o teto de voto dele vai abaixar e aí ele corre o risco de se tornar um candidato com a perspectiva de inviabilidade no futuro segundo turno.
4: O assunto, claro, dominou as redes sociais, bem como as tribunas do parlamento, e as críticas ao senador do PL vieram de vários lados, como na fala da deputada Érica Hilton, do PSOL.
7: Não é corriqueira e não é uma questão normal a relação de Flávio Bolsonaro com o banqueiro criminoso, mafioso, Daniel Vorkaro, que não era só um banqueiro, era uma pessoa que as investigações apontam com relação muito próxima da milícia e do jogo do bicho. Nada novo no histórico de Flávio Bolsonaro.
4: O deputado Kim Kataguiri, do Missão, também falou do caso.
8: Nenhum centavo que saia do bolso de Daniel Vorkaro é privado. 100% do patrimônio de Daniel Vorkaro é roubado. E aí ele vem falar, não, conheci em 2024, quando ninguém sabia que o Vorkaro era ladrão. O áudio e a mensagem foi em 2025, pouco tempo antes do Vorkaro ser preso. Todo mundo já sabia que era bandido.
4: Vamos acompanhar.
3: Muito obrigado, Raquel Miura, correspondente da RFM Brasília, que participou do Linha Direta de hoje.
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1: O jornal Les Echos desta sexta traz uma matéria assinada por sua correspondente em Santiago, Marion Torquebio, sobre o novo Eldorado do petróleo, a América do Sul. Segundo a jornalista, em um momento em que o Oriente Médio se afunda na guerra, países como o Brasil, a Argentina e até mesmo a Venezuela se mostram mais do que nunca como terrenos promissores no setor petrolífero. O bloqueio do Estreito de Hormuz pelo Irã elevou o preço do barril de Brent de 65 dólares para mais de 100 dólares em apenas 3 meses, observa Les Echos. Essa situação obriga muitos governos a buscarem soluções em outras regiões do mundo. O diário lembra que em março, a primeira-ministra do Japão, Sanae Takaishi, anunciou que o país poderia comprar petróleo de países da América Latina e a Coreia do Sul negocia com o México e o Brasil. Les Echos salienta que até 2030, a produção sul-americana de petróleo passará de 7,4 milhões de barris para 9,6 milhões, com a previsão de alcançar a maior taxa de crescimento no setor. Segundo o diário, os investidores veem principalmente o Brasil, o Suriname e a Guiana como grandes oportunidades. A matéria destaca particularmente a produção brasileira, lembrando que 3/4 dela vem de Campos e Santos, em São Paulo. Impulsionada majoritariamente pela Petrobras, a produção de petróleo do país aumentou 14,6% entre 2025 e 2026. Em fevereiro, o Brasil bateu um novo recorde ao produzir 5,3 milhões de barris por dia, diz Les Echos, afirmando que esse é um exemplo de como a América do Sul desempenha um papel fundamental na segurança do abastecimento mundial de petróleo.
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0: Márcia Bechara.
9: O RFI convida hoje a arquiteta brasileira Carla Joaçaba. Carla, que participa de uma série de conferências aqui em Paris, que a gente conhece como as palestras Chaillot, que falam sobre arquitetura. Carla, bom dia. Eu queria primeiro saber de você como é que você acha que a arquitetura francesa e a arquitetura brasileira contemporânea conversam hoje em dia.
10: Acho que a gente está num momento que o mundo ficou muito pequeno, né? Então a gente fala de uma arquitetura de reflexos internacionais. Eu não consigo comparar muito a francesa com a brasileira.
9: Clima, isso é um tema muito interessante. Ele pauta completamente, globalmente, a arquitetura hoje?
10: Ele é um problema global, mas ele tem as questões locais, né? Para você reagir e refletir. Esse museu na Suíça, na montanha, onde tem neve. E esse museu no Brasil, é o clima brasileiro, né? Então, não muda muito. Mas a questão climática, ela é presente, ela precisa ser mais, como eu procuro muito fazer, tanto lá quanto na Suíça, eu vejo da mesma forma uma inserção entre natureza e o objeto maior do que já existiu, um está dentro do outro. Então eu acho o projeto paisagístico, ele tem que nascer mais do que nunca, junto com o projeto do não é uma coisa secundária que vem depois, tem que nascer junto com a arquitetura. Então, eu acho que é uma coisa que não vem como o paisagismo não deveria vir como um elemento decorativo depois para fazer um projeto ficar bonito, ele tem que vir junto com as suas questões ambientais e olhando para uma vegetação local e fazendo coexistir as duas coisas muito bem.
9: Vamos falar agora dos teus projetos, do que você está apresentando, que você escolheu para apresentar nesse ciclo de conferências das palestras Chaiu.
10: Eu escolhi, vou falar muito dos projetos do Brasil, né? Tem um que é um projeto social, que é o Flor de Café, que é um projeto feito para pequenos agricultores em Minas Gerais. Isso é um projeto a longo prazo, que a gente ainda está tentando conseguir quem vai financiar, e é um projeto feito para os pequenos agricultores, que feito por uma mulher, que eu acho isso muito bonito, no meio do Brasil. Ela reuniu pequenos agricultores, deu um valor ao café que eles sempre produziram e vendiam por preço de nada, agora vendem seu próprio produto. Uhum. E agora eles querem fazer um centro do café que vai fazer parte do agriturismo, né? Muito amplo, assim, e também vai ter um museu que vai recontar, vai contar a história do Brasil através da exploração do café, que é uma história de destruição da Mata Atlântica, né? Então, portanto, vem junto com isso um apoio do Instituto Sebastião Salgado, né? Do Instituto que ele fez para reflorestamento, que já está reflorestando as áreas.
9: Vamos falar desses museus que você está fazendo, porque você ganhou um prêmio na Suíça, né?
10: Esse projeto é para um museu em Bad Ragaz, nas montanhas da Suíça. Vai fazer parte de um circuito cultural nas montanhas, porque já tem alguns museus em Davos, né? Em alguns lugares. E foi um concurso feito, convidaram 12 mulheres do mundo inteiro para fazer. Foi eu até digo que é um projeto assim, muito brasileiro, porém com a tecnologia suíça. Ele vai se desdobrando nas árvores existentes, ele tem um pouco um pé no chão, no nível do chão. E o Museu de Minas Gerais é um museu para uma única artista, que chama Laura Lima, no Instituto Paz, ao lado de Inhotim, que é onde tem o maior centro de arte ao céu aberto, né, talvez do mundo. E eles fazem um pavilhão para cada artista. E o Museu da Laura Lima, que foi convidado por ela, né, que é uma artista muito importante brasileira, é um museu que é um suporte para a obra dela, né? Eu vejo dessa forma, não é um museu que quer ser um museu e vai abrigar a obra dela. Não, é um museu que é um suporte para a obra, pensado para ela, só funciona para a Laura Lima. Então, tem alguma coisa de efêmero na obra dela, e o museu em si, ele não é efêmero, mas ele tem alguma coisa nele de frágil, e não tem chão. É um museu que não tem chão, ele pisa na terra, no barro de Minas Gerais, que é um barro vermelho bonito.
9: Carla, eu penso às vezes que a arquitetura tem um lado político, um político no sentido em que ela determina um abrigamento ou não de corpos, um posicionamento de corpos, ela determina os lugares de casa e cozinha e a casa grande, a senzala, né, que se reproduz, a gente fala em arquitetura pós-colonial, e você vê esse lado da arquitetura, existe essa preocupação com essa disposição dos corpos e das vidas dentro da arquitetura contemporânea, você pensa nisso?
10: Eu penso nisso, quer dizer, você acabou de falar de um programa brasileiro, né, que é a Casa Grande Senzala, que eu nunca fiz uma Casa Grande Senzala moderna, eu não gosto, não me sinto bem fazendo. Então, eu tive a sorte de ter pessoas que me procuram que não querem a Casa Grande Senzala, que querem a casa imersa na natureza do Rio, que são casas que têm as medidas do que a gente precisa para viver. Né? Uhum. A Casa Grande de Senzala, ela tem a porta social e a porta de serviço, né? Isso não dá. E, então, então é uma coisa que eu acho que é muito brasileira. Isso não vejo isso acontecer aqui, né? E essa dimensão da casa brasileira também, que é superdimensionada, acho muito esquisito. Eu não consigo fazer, e se alguém me pedir, eu não faço.
9: Muito obrigada, Carla Joaçaba, pela sua participação de hoje no RFI Convida.
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11: Até o próximo dia 23 de maio, as atenções dos cinéfilos do mundo todo se voltam para o Festival de Cinema de Cannes. A participação do Brasil este ano é bem mais discreta do que em anos anteriores. Nenhum longa brasileiro foi selecionado, mas o curta Laser Gato, de Lucas Acher, representa o país na mostra La Cinefa. O Brasil está presente este ano no Festival de Cannes em 4 coproduções de longas metragens. Paper Tiger, do veterano diretor americano James Gray, é produzido pelo brasileiro Rodrigo Teixeira. O thriller concorre à Palma de Ouro. Na seleção Um Certo Olhar, voltada ao cinema emergente, o nepalês Elefantes na Névoa também é coproduzido pelo Brasil, assim como 6 meses no prédio Rosa e Azul, do diretor mexicano Bruno Santamaría Raso, que integra a Mostra Paralela Semana da Crítica. O ator Celto Melo estará nas telas de Cannes como protagonista de La Pera, o longa da chilena Dominga Sotomayor, estreia na seleção paralela Quinzena dos Cineastas. O paulistano Lucas Acher é o único cineasta do país selecionado. O curta-metragem de Acher, Laser Gato, será exibido na mostra La Cinef, dedicada a filmes de escolas de cinema.
12: As fotos da última vítima do assassino do carro vermelho foram vazadas e são piores do que eu imaginava. Se encontrar um poste com uma cruz vermelha, chame a polícia.
11: Como todos os anos, o Brasil marca presença no importante mercado do filme do festival. Depois de ser o país homenageado de honra no ano passado, vários produtores, cineastas e instituições públicas voltam a Cannes em busca de parcerias de produção e de distribuição. A participação brasileira é organizada pelo Cinema do Brasil, programa de internacionalização do setor em parceria com a Apex e com o apoio da SP Cine e da Rio Filme. Leonardo Ed, diretor-presidente da Rio Filme, reforça que a iniciativa visa manter o cinema nacional no cenário mundial.
13: A gente agora está vivendo momentos de glória, por um lado, mas, por outro, a gente ainda vive um rescaldo da crise que a gente teve aí na última gestão federal. O que a gente está tentando consolidar é manter o momentum, né, constante para a gente poder aproveitar por um longo período esse momento que a gente chegou, evitando aqueles ciclos viciosos que existem no Brasil de quebra da política pública, de quebra da promoção do que se faz no Brasil, dos nossos filmes, das nossas séries.
11: Apesar de elogiarem a política pública de cinema desde a criação da Ancine, alguns produtores brasileiros presentes em Cannes reclamam da má distribuição de verbas no setor, como a veterana Sara Silveira.
14: Estou aqui buscando recursos, estou com 76 anos de idade, sou uma produtora brasileira extremamente ativa, tenho muita vitalidade e tenho encontrado as minhas dificuldades para buscar os recursos para o meu cinema de porte médio, que é o cinema básico brasileiro, que faz a história, que diz o que tem que dizer. Então o nosso cinema tem que ser reconhecido, é esse cinema que forma a história, que forma a base, e é cinema de autor. É este cinema que eu clamo. Eu quero ter a energia, a modernidade, a compreensão da liberdade maior de se fazer cinema com todas as idades, com todos os gêneros. Isso, para mim, é fundamental.
11: Para o produtor paulista Lucas Pellegrino, o grande problema é a imprevisibilidade dos editais.
15: Eu entendo essa reclamação mais como uma espécie de ter prazos para os editais. A grande reclamação é que a gente faz as reuniões, né? Fecha acordos, o parceiro capta a parte deles e a gente aqui no Brasil fica com o chapéu na mão porque a gente não sabe quando vão abrir os editais para a gente poder ao menos se posicionar perante os parceiros. Foi o que aconteceu comigo. No ano passado a gente teve reuniões e não abriram os editais que a gente estava na expectativa. Então isso enfraquece nós como brasileiros, perde o nosso poder de confiança, né, na hora de negociar um projeto. Então acho que é mais uma questão de prazos mesmo, de organização de prazos, do que de dinheiro. Acho que tem um dinheiro considerável, né? Principalmente no fundo setorial, tem a Aldir Blanc, né? No estado de São Paulo tem o PROAC. São mecanismos incríveis, mas é mais essa questão da previsibilidade que eu acho que pega mais.
11: O mercado do filme termina no dia 20 de maio, 3 dias antes do Festival de Cinema de Cannes.
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1: Paris, 15 de maio de 2026. Essas são as principais notícias desta sexta-feira. Encerrada a cúpula bilateral entre China e Estados Unidos em Pequim, o presidente americano Donald Trump retorna a Washington, anunciando ter obtido acordos fantásticos, como uma promessa da China de compra de 200 aviões da Boeing e uma oferta de ajuda do presidente chinês Xi Jinping para desbloquear o Estreito de Hormuz. Segundo Trump, o líder chinês também afirmou que não enviará equipamento militar ao Irã. Xi Jinping não reagiu até o momento às declarações do presidente americano, mas em comunicado, o Ministério das Relações Exteriores da China afirmou que a guerra contra o Irã nunca deveria ter ocorrido e não tem nenhuma razão para continuar. Pequim exige também um cessar-fogo duradouro e a reabertura do Estreito de Hormuz o mais rápido possível. O exército israelense pediu hoje que moradores de 5 vilarejos no sul do Líbano deixassem suas casas e logo depois anunciou estar atacando alvos do grupo Hezbollah na cidade de Tir. Em Washington, tem início hoje o segundo dia de uma terceira rodada de negociações de paz entre representantes israelenses e libaneses. Segundo um funcionário do Departamento de Estado americano, o primeiro dia de conversas foi positivo. Apesar de um cessar-fogo em vigor desde 17 de abril, Israel continua a atacar o Líbano, o que resultou na morte de mais de 400 pessoas em quase um mês. Kiev observa um dia de luto após o bombardeio russo massivo que atingiu a capital ucraniana na madrugada de quinta, considerado um dos mais intensos desde o início da guerra. Ao menos 24 pessoas morreram, entre elas 3 crianças e quase 50 ficaram feridas, segundo um novo balanço dos serviços de resgate. Do lado russo, um ataque de drones ucranianos deixou 4 mortos e ao menos 12 feridos na cidade de Ryazan, a sudeste de Moscou. O exército russo também indicou que Moscou e Kiev trocaram nessa sexta 205 prisioneiros de guerra de cada lado, uma iniciativa negociada e anunciada pelo presidente americano Donald Trump na semana passada. 6 passageiros do MV Ondios, navio de cruzeiro onde foi detectado o foco de antivírus, aterrissaram hoje em uma base militar no oeste da Austrália, onde devem ser colocados em quarentena. Todos eles já testaram negativo à doença e voltarão a ser examinados hoje, afirmou o ministro australiano da Saúde, Mark Butler. 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Parabéns. 11 horas e 30 minutos em Paris, 6:30 pelo horário de Brasília. 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
1: Bom dia, sol e 11 graus em Paris, sem destaque nesta sexta, 15 de maio de 2026. Após encerramento da cúpula China-Estados Unidos em Pequim, Trump retorna a Washington, afirmando ter obtido acordos fantásticos. Ucrânia observa um dia de luto após bombardeios russos massivos que deixaram 24 mortos na quinta. E o segundo filme japonês na disputa pela Palma de Ouro estreia hoje no Festival de Cinema de Cannes. Essas e outras notícias a seguir. Segundo e último dia da cúpula bilateral entre China e Estados Unidos em Pequim, o presidente americano Donald Trump já embarcou de volta a Washington após ter declarado que obteve acordos comerciais fantásticos, como uma promessa de compra de 200 aviões da Boeing e uma oferta de ajuda por parte da China para desbloquear o Estreito de Hormuz. Os detalhes com Márcia Bechara.
18: Segundo Trump, Xi Jinping também prometeu não enviar equipamento militar ao Irã. Em entrevista ao canal Fox News, Trump classificou a promessa do presidente chinês de importante. Xi Jinping não comentou até o momento as declarações de Donald Trump sobre a guerra contra o Irã. No entanto, o Ministério das Relações Exteriores da China publicou um comunicado expressando a frustração de Pequim em relação ao conflito no Oriente Médio. A nota afirma que a guerra, que nunca deveria ter ocorrido, não tem nenhuma razão para continuar. No comunicado, Pequim ainda exige um cessar-fogo duradouro e a reabertura de Hormuz o mais rápido possível.
1: O exército israelense pediu nessa sexta que moradores de 5 vilarejos no sul do Líbano deixem suas casas, um dia após o início de uma terceira rodada de discussões em Washington entre representantes israelenses e libaneses. Segundo um funcionário do Departamento de Estado americano, o primeiro dia de negociações foram positivas. Os representantes israelenses e libaneses voltam a se reunir nesta sexta. Apesar da entrada em vigor de um cessar-fogo em 17 de abril, Israel continua a atacar alvos do grupo Hezbollah no Líbano, o que resultou na morte de mais de 400 pessoas desde então. Na Cisjordânia, um adolescente palestino de 15 anos foi morto a tiros nessa sexta por soldados israelenses por ter lançado pedras contra suas viaturas. Todos os anos, em 15 de maio, os palestinos recordam a Nakba, a catástrofe em árabe, em lembrança ao êxodo e à expulsão de centenas de milhares de palestinos obrigados a deixar suas terras após a criação do Estado de Israel, em 1948. Na faixa de Gaza, ainda existem alguns poucos sobreviventes que, mesmo diante da idade avançada, são capazes de contar o que viveram. É o caso de Nassera, de 88 anos, que conversou com a RFI. Vamos ouvi-la.
19: Eu ainda tenho esperança de voltar à Palestina, nem que seja apenas por um tempo, e depois regressar. Meu pai possuía uma grande extensão de terras agrícolas. Naquela época, ele contratava pessoas para trabalhar no cultivo e pagava elas com uma parte da colheita, em trigo e cevada. A minha mãe cuidava da casa.
1: Nassera foi entrevistada pelo repórter Hubi Elmegari, correspondente da RFI na faixa de Gaza. Kiev observa um dia de luto nessa sexta após bombardeios russos massivos que atingiram a capital ucraniana na madrugada de quinta, considerados uns dos mais intensos desde o início da guerra. Ao menos 24 pessoas morreram, entre elas 3 crianças e quase 50 ficaram feridas. Os bombeiros continuam as buscas por sobreviventes em um prédio que desabou após ser atingido por uma bomba no bairro de Danitsk. Perto de Kherson, no sul, um veículo do escritório da Coordenação dos Assuntos Humanitários da ONU foi atingido por drones russos, sem deixar vítimas. Andrea Di Domenico, chefe do escritório em Kiev, fazia parte desse comboio humanitário. Em entrevista à RFI, ele diz que se preocupa com os ataques repetidos contra os trabalhadores humanitários. Vamos ouvi-lo.
20: Esse é o quarto acidente registrado nos últimos 2 anos. Infelizmente, isto está se tornando cada vez mais comum. O que é muito preocupante é que já não há respeito pelo emblema das Nações Unidas, nem pelas nossas operações. Não há respeito pelos civis e esses ataques, aos poucos, estão limitando nossa capacidade de atender as populações que se encontram nas zonas mais expostas. Portanto, pedimos a todos os Estados-membros que respeitem o papel das Nações Unidas e o movimento humanitário.
1: Andrea Di Domenico foi entrevistado pela repórter Lila Okinwara. Do lado russo, um ataque de drones ucranianos deixou 4 mortos e ao menos 12 feridos na cidade de Ryazan, no sudeste de Moscou, informaram as autoridades locais nesta sexta. O exército russo também indicou que Moscou e Kiev trocaram nessa sexta 205 prisioneiros de guerra de cada lado, uma iniciativa negociada e anunciada pelo presidente americano Donald Trump na semana passada.
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1: Vamos agora até o Festival de Cinema de Cannes, no sul da França, de onde a nossa enviada especial, Adriana Brandão, nos fala das estreias desta sexta-feira.
22: O segundo filme japonês na disputa pela Palma de Ouro estreia nesta sexta em Cannes. Ryuzuki Hamaguchi volta ao festival com De Repente. O longa de mais de 3 horas, rodado na França, mas em japonês, conta a história da amizade entre uma diretora de um lar de idosos e uma dramaturga japonesa que luta contra um câncer.
23: Philippe, was ist los?
24: Frau Weiss, nehme ich an.
22: A cineasta austríaca Marie Kreutzer participa pela primeira vez da competição oficial. Ela apresenta Monstro Gentil, uma intriga contemporânea sobre a detenção surpresa de um pai que desestrutura uma família modelo. Dois filmes fora da competição estarão no centro dos holofotes nesta sexta-feira. John Travolta mostra seu longa de estreia como diretor Voo Noturno para Los Angeles. E Steven Soderbergh apresenta o aguardado Última Entrevista de John Lennon. De Cannes, Adriana Brandão, RFI.
1: Adriana Brandão volta no segundo bloco do nosso programa, no programa de cultura. Enquanto isso, você acompanha mais notícias aqui conosco no segundo bloco e também no nosso site rfibrasil.com.

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1: Olá, esse é o segundo bloco do programa da RF Brasil. Na sequência, o jornal francês Les Echos cita o Brasil entre os países sul-americanos considerados por investidores como um novo Eldorado do petróleo. Depois, no RF Convida, vamos ouvir uma entrevista com Carla Joaçaba, arquiteta brasileira que representará em conferência na Cidade da Arquitetura aqui em Paris, seu percurso que articula duas décadas de projetos premiados entre o Rio e a Europa. Para terminar, no programa Rendezvous Cultural, vamos conhecer os participantes brasileiros no mercado de filmes do Festival de Cinema de Cannes. Mas antes, no programa Linha Direta, vamos até Brasília conhecer a repercussão da divulgação dos áudios de Flávio Bolsonaro pedindo dinheiro para Daniel Vorcaro, um escândalo revelado pelo site The Intercept.
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3: As mensagens trocadas entre o senador Flávio Bolsonaro e o banqueiro Daniel Vorcaro, reveladas pelo site Intercept Brasil e confirmadas por outros veículos de comunicação, provocaram um verdadeiro terremoto político no Brasil e, segundo analistas ouvidos pela RFI, podem ter impacto no cenário eleitoral. Quem nos traz os detalhes é nossa correspondente em Brasília, Raquel Miura. Olá, Raquel, bom dia. Que consequências já podemos apontar de mais esse capítulo no escândalo do Banco Master?
4: Olá, bom dia a todos. Olha, as conversas entre Flávio Bolsonaro e Daniel Vorcaro provocaram estragos na pretensão do senador do PL de se tornar presidente da República e atiçaram a disputa no campo da direita. Pesquisas mostram que entre os pré-candidatos desse campo mais conservador, Flávio era até aqui o nome mais forte numa competição com Luiz Inácio Lula da Silva. O senador, que em meio ao escândalo do Banco Master, afirmava que não conhecia o banqueiro, tentando vender a tese de ligação da instituição com a esquerda, trocou mensagem demonstrando intimidade com Vorcaro, a quem pediu ajuda financeira a título de finalizar o filme em homenagem ao pai Jair Bolsonaro. Muitas perguntas ainda precisam ser esclarecidas, como o destino final dos recursos repassados ao senador e o nível de envolvimento da família com o banqueiro que arregimentava blindagem informática. Influência política, mas já é possível apontar que a pré-candidatura de Flávio ao Planalto sofre um grande abalo, ressaltou o analista político Leonardo Barreto à RFI.
5: Cria insegurança dentro do seu entorno, que o pessoal não sabe se pode vir mais alguma coisa, espanta eleitores moderados ou independentes, que seriam importantes para ele ampliar o teto dele numa eleição que hoje está virtualmente empatada, cria contradições para o discurso de aliados, que querem, em vários momentos, pedir o impeachment de ministro do STF por envolvimento financeiro com o Banco Master, então cria uma contradição difícil de administrar, e vai espantar aliados e apoiadores financeiros.
3: E Raquel, como tem repercutido a justificativa de Flávio Bolsonaro diante dessas mensagens?
4: Olha, a justificativa de Flávio Bolsonaro de que não fez nada de errado, apenas pediu dinheiro privado para financiar um filme, já ecoa nos grupos bolsonaristas que tendem a defendê-lo, assim como fazem com o ex-presidente Jair Bolsonaro, que está em prisão domiciliar por tentativa de golpe.
6: Toda essa história que está sendo veiculado agora, nada mais é do que um filho procurando investidores privados para fazer um filme privado sobre a história do seu próprio pai. Zero de dinheiro público, zero de lei Rouanet, como esse governo gosta de fazer, gastar dinheiro público para fazer autopropaganda deles mesmos.
4: Existe uma apuração em curso para ver se a produtora responsável pelo filme de Bolsonaro recebeu regularmente recursos de emendas parlamentares e da Prefeitura de São Paulo, dinheiro público. Sobre a narrativa de Flávio, a questão é que só com votos de fanáticos não se ganha eleição, como destacou Leonardo Barreto, a RFI.
5: Acho que a gente teve um fato muito relevante, que num primeiro momento pode ser minimizado, porque o Flávio vai manter a liderança aí em função da base dele, que é fidelizada, que é ideológica, que é pouco suscetível a esse tipo de coisa. Mas a chave para explicar o efeito negativo é a redução do teto de voto dele, né? Se isso afastar eleitores moderados, não bolsonaristas, o teto de voto dele vai abaixar e aí ele corre o risco de se tornar um candidato com a perspectiva de inviabilidade no futuro segundo turno.
4: O assunto, claro, dominou as redes sociais, bem como as tribunas do parlamento, e as críticas ao senador do PL vieram de vários lados, como na fala da deputada Érica Hilton, do PSOL.
7: Não é corriqueira e não é uma questão normal a relação de Flávio Bolsonaro com o banqueiro criminoso, mafioso, Daniel Vorkaro, que não era só um banqueiro, era uma pessoa que as investigações apontam com relação muito próxima da milícia e do jogo do bicho. Nada novo no histórico de Flávio Bolsonaro.
4: O deputado Kim Kataguiri, do Missão, também falou do caso.
8: Nenhum centavo que saia do bolso de Daniel Vorkaro é privado. 100% do patrimônio de Daniel Vorkaro é roubado. E aí ele vem falar, não, conheci em 2024, quando ninguém sabia que o Vorkaro era ladrão. O áudio e a mensagem foi em 2025, pouco tempo antes do Vorkaro ser preso. Todo mundo já sabia que era bandido.
4: Vamos acompanhar.
0: Muito obrigado.

0: reagir e refletir. Esse museu na Suíça, na montanha, onde tem neve, e esse museu no Brasil, o clima brasileiro, né? Então não muda muito. Mas a questão climática, ela é presente, ela precisa ser mais, como eu procuro muito fazer, tanto lá quanto na Suíça, eu vejo da mesma forma uma inserção entre natureza e o objeto maior do que já existiu, um está dentro do outro. Então, eu acho o projeto paisagístico, ele tem que nascer, mais do que nunca, junto com o projeto não é uma coisa secundária que vem depois, tem que nascer junto com a arquitetura. Então, eu acho que é uma coisa que não vem como um. O paisagismo não deveria vir como um elemento decorativo depois para fazer um projeto ficar bonito. Ele tem que vir junto com as suas questões ambientais e olhando para uma vegetação local, e fazendo coexistir as duas coisas muito bem.
1: Vamos falar agora dos teus projetos, do que você está apresentando, que você escolheu para apresentar nesse ciclo de conferências das palestras Chaiu.
0: Eu escolhi, vou falar muito dos projetos do Brasil, né? Tem um que é um projeto social, que é o Flor de Café, que é um projeto feito para pequenos agricultores em Minas Gerais. Isso é um projeto a longo prazo, que a gente ainda está tentando conseguir quem vai financiar. E é um projeto feito para os pequenos agricultores, feito por uma mulher, que eu acho isso muito bonito, no meio do Brasil. Ela reuniu pequenos agricultores, deu um valor ao café que eles sempre produziram e vendiam por preço de nada, agora vendem seu próprio produto. E agora eles querem fazer um centro do café que vai fazer parte do agriturismo, né? Muito amplo, assim, e também vai ter um museu que vai recontar, vai contar a história do Brasil através da exploração do café, que é uma história de destruição da Mata Atlântica, né? Então, portanto, vem junto com isso um apoio do Instituto Sebastião Salgado, né? Do Instituto que ele fez para reflorestamento, que já está reflorestando as áreas.
1: Vamos falar desses museus que você está fazendo, porque você ganhou um prêmio na Suíça, né?
0: Esse projeto é para um museu em Bad Ragaz, nas montanhas da Suíça. Vai fazer parte de um circuito cultural nas montanhas, porque já tem alguns museus em Davos, né, em alguns lugares. E foi um concurso feito, convidaram 12 mulheres do mundo inteiro para fazer. Foi eu até digo que é um projeto assim, muito brasileiro, porém com a tecnologia suíça. Ele vai se desdobrando nas árvores existentes, ele tem um pouco um pé no chão, no nível do chão. E o Museu de Minas Gerais é um museu para uma única artista que chama Laura Lima, chama no Instituto Paes, ao lado de Inhotim, que é onde tem o maior centro de arte ao céu aberto, né, talvez do mundo. E eles fazem um pavilhão para cada artista. E o Museu da Laura Lima, que foi convidado por ela, né, que é uma artista muito importante brasileira, é um museu que é um suporte para a obra dela, né? Eu vejo dessa forma, não é um museu que quer ser um museu e vai abrigar a obra dela. Não, é um museu que é um suporte para a obra pensado para ela, só funciona para a Laura Lima. Então, tem alguma coisa de efêmero na obra dela, e o museu em si, ele não é efêmero, mas ele tem alguma coisa nele de frágil, e não tem chão. É um museu que não tem chão, ele pisa na terra, no barro de Minas Gerais, que é um barro vermelho bonito.
1: Carla, eu penso às vezes que a arquitetura tem um lado político, um político no sentido em que ela determina um abrigamento ou não de corpos, um posicionamento de corpos. Ela determina os lugares de casa e cozinha e a casa grande, a senzala, né? Que se reproduz. A gente fala em arquitetura pós-colonial. E você vê esse lado da arquitetura? Existe essa preocupação com essa disposição dos corpos e das vidas dentro da arquitetura contemporânea? Você pensa nisso?
0: Eu penso nisso, quer dizer, você acabou de falar de um programa brasileiro, né, que é a Casa Grande Senzala, que eu nunca fiz uma Casa Grande Senzala moderna, eu não gosto, não me sinto bem fazendo. Então, eu tive a sorte de ter pessoas que me procuram que não querem a Casa Grande Senzala, que querem a casa imersa na natureza do Rio, que são casas que têm as medidas do que a gente precisa para viver. Né? A Casa Grande de Senzala, ela tem a porta social e a porta de serviço, né? Isso não dá. Então, é uma coisa que eu acho que é muito brasileira. Isso não vejo isso acontecer aqui, né? E essa dimensão da casa brasileira também, que é super dimensionada.

0: Acho muito esquisito, eu não consigo fazer e não, e se alguém me pedir, eu não faço. Porque...
1: Muito obrigada, Carla Joaçaba, pela sua participação de hoje no RFI Convida.
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3: Até o próximo dia 23 de maio, as atenções dos cinéfilos do mundo todo se voltam para o Festival de Cinema de Cannes. A participação do Brasil este ano é bem mais discreta do que em anos anteriores. Nenhum longa brasileiro foi selecionado, mas o curta Laser Gato, de Lucas Acher, representa o país na mostra La Cinéfila. O Brasil está presente este ano no Festival de Cannes em 4 coproduções de longas metragens. Paper Tiger, do veterano diretor americano James Gray, é produzido pelo brasileiro Rodrigo Teixeira. O thriller concorre à Palma de Ouro. Na seleção Um Certo Olhar, voltada ao cinema emergente, o nepalês Elefantes na Névoa também é coproduzido pelo Brasil. Assim como 6 meses no prédio Rosa e Azul, do diretor mexicano Bruno Santamaría Raso, que integra a Mostra Paralela Semana da Crítica. O ator Celto Melo estará nas telas de Cannes como protagonista de La Pera. O longa da chilena Dominga Sotomayor estreia na seleção paralela Quinzena dos Cineastas. O paulistano Lucas Acher é o único cineasta do país selecionado. O curta-metragem de Acher, Laser Gato, será exibido na mostra La Cinef, dedicada a filmes de escolas de cinema.
4: As fotos da última vítima do assassino do carro vermelho foram vazadas e são piores do que eu imaginava. Se encontrar um poste com uma cruz vermelha, chame a polícia.
3: Como todos os anos, o Brasil marca presença no importante mercado do filme do festival. Depois de ser o país homenageado de honra no ano passado, vários produtores, cineastas e instituições públicas voltam a Cannes em busca de parcerias de produção e de distribuição. A participação brasileira é organizada pelo Cinema do Brasil, programa de internacionalização do setor em parceria com a Apex e com o apoio da SP Cine e da Rio Filme. Leonardo Ed, diretor-presidente da Rio Filme, reforça que a iniciativa visa manter o cinema nacional no cenário mundial.
5: A gente agora está vivendo momentos de glória, por um lado, mas, por outro, a gente ainda vive um rescaldo da crise que a gente teve aí na última gestão federal. O que a gente está tentando consolidar é manter o momentum, né, constante para a gente poder aproveitar por um longo período esse momento que a gente chegou, evitando aqueles ciclos viciosos que existem no Brasil de quebra da política pública, de quebra da promoção do que se faz no Brasil, dos nossos filmes, das nossas séries.
3: Apesar de elogiarem a política pública de cinema desde a criação da Ancine, alguns produtores brasileiros presentes em Cannes reclamam da má distribuição de verbas no setor, como a veterana Sara Silveira.
6: Estou aqui buscando recursos, estou com 76 anos de idade, sou uma produtora brasileira extremamente ativa, tenho muita vitalidade e tenho encontrado as minhas dificuldades para buscar os recursos para o meu cinema de porte médio, que é o cinema básico brasileiro, que faz a história, que diz o que tem que dizer. Então o nosso cinema tem que ser reconhecido, é esse cinema que forma a história, que forma a base, e esse cinema de autor. É este cinema que eu clamo. Eu quero ter a energia, a modernidade, a compreensão da liberdade maior de se fazer cinema com todas as idades, com todos os gêneros. Isso, para mim, é fundamental.
3: Para o produtor paulista Lucas Pellegrino, o grande problema é a imprevisibilidade dos editais.
7: Eu entendo essa reclamação mais como uma espécie de ter prazos para os editais. A grande reclamação é que a gente faz as reuniões, né? Fecha acordos, o parceiro capta a parte deles e a gente aqui no Brasil fica com o chapéu na mão porque a gente não sabe quando vão abrir os editais, para a gente poder ao menos se posicionar perante os parceiros. Foi o que aconteceu comigo. No ano passado a gente teve reuniões e não abriram os editais que a gente estava na expectativa. Então isso enfraquece nós como brasileiros, perde o nosso poder de confiança, né, na hora de negociar um projeto. Então acho que é mais uma questão de prazos mesmo, de organização de prazos do que de dinheiro. Acho que tem um dinheiro considerável, né? Principalmente no fundo setorial, tem a Aldir Blanc, né? No estado de São Paulo tem o PROAC. São mecanismos incríveis, mas é mais essa questão da previsibilidade que eu acho que pega mais.
3: O mercado do filme termina no dia 20 de maio, 3 dias antes do Festival de Cinema de Cannes.
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8: Paris, 15 de maio de 2026. Essas são as principais notícias desta sexta-feira. Encerrada a cúpula bilateral entre China e Estados Unidos em Pequim, o presidente americano Donald Trump retorna a Washington, anunciando ter obtido acordos fantásticos, como uma promessa da China de compra de 200 aviões da Boeing e uma oferta de ajuda do presidente chinês Xi Jinping para desbloquear o Estreito de Hormuz. Segundo Trump, o líder chinês também afirmou que não enviará equipamento militar ao Irã. Xi Jinping não reagiu até o momento às declarações do presidente americano, mas em comunicado, o Ministério das Relações Exteriores da China afirmou que a guerra contra o Irã nunca deveria ter ocorrido e não tem nenhuma razão para continuar. Pequim exige também um cessar-fogo duradouro e a reabertura do Estreito de Hormuz o mais rápido possível. O exército israelense pediu hoje que moradores de 5 vilarejos no sul do Líbano deixassem suas casas e logo depois anunciou estar atacando alvos do grupo Hezbollah na cidade de Tir. Em Washington, tem início hoje o segundo dia de uma terceira rodada de negociações de paz entre representantes israelenses e libaneses. Segundo um funcionário do Departamento de Estado americano, o primeiro dia de conversas foi positivo. Apesar de um cessar-fogo em vigor desde 17 de abril, Israel continua a atacar o Líbano, o que resultou na morte de mais de 400 pessoas em quase um mês. Kiev observa um dia de luto após o bombardeio russo massivo que atingiu a capital ucraniana na madrugada de quinta, considerado um dos mais intensos desde o início da guerra. Ao menos 24 pessoas morreram, entre elas 3 crianças e quase 50 ficaram feridas, segundo um novo balanço dos serviços de resgate. Do lado russo, um ataque de drones ucranianos deixou 4 mortos e ao menos 12 feridos na cidade de Ryazan, a sudeste de Moscou. O exército russo também indicou que Moscou e Kiev trocaram nessa sexta 205 prisioneiros de guerra de cada lado, uma iniciativa negociada e anunciada pelo presidente americano Donald Trump na semana passada. 6 passageiros do MV Ondios, navio de cruzeiro onde foi detectado o foco de antivírus, aterrissaram hoje em uma base militar no oeste da Austrália, onde devem ser colocados em quarentena. Todos eles já testaram negativo à doença e voltarão a ser examinados hoje, afirmou o ministro australiano da Saúde, Mark Butler. 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Parabéns. 11 horas e 30 minutos em Paris, 6:30 pelo horário de Brasília. 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
8: Bom dia, sol e 11 graus em Paris, sem destaque nesta sexta, 15 de maio de 2026. Após encerramento da cúpula China e Estados Unidos em Pequim, Trump retorna a Washington, afirmando ter obtido acordos fantásticos. Ucrânia observa um dia de luto após bombardeios russos massivos que deixaram 24 mortos na quinta. E o segundo filme japonês na disputa pela Palma de Ouro estreia hoje no Festival de Cinema de Cannes. Essas e outras notícias a seguir. Segundo e último dia da cúpula bilateral entre China e Estados Unidos em Pequim, o presidente americano Donald Trump já embarcou de volta a Washington após ter declarado que obteve acordos comerciais fantásticos, como uma promessa de compra de 200 aviões da Boeing e uma oferta de ajuda por parte da China para desbloquear o Estreito de Hormuz. Os detalhes com Márcia Bechara.
10: Segundo Trump,
1: Xi Jinping também prometeu não enviar equipamento militar ao Irã. Em entrevista ao canal Fox News, Trump classificou a promessa do presidente chinês de importante. Xi Jinping não comentou até o momento as declarações de Donald Trump sobre a guerra contra o Irã. No entanto, o Ministério das Relações Exteriores da China publicou um comunicado expressando a frustração de Pequim em relação ao conflito no Oriente Médio. A nota afirma que a guerra, que nunca deveria ter ocorrido, não tem nenhuma razão para continuar. No comunicado, Pequim ainda exige um cessar-fogo duradouro e a reabertura de Hormuz o mais rápido possível.
8: O exército israelense pediu nesta sexta que moradores de 5 vilarejos no sul do Líbano deixem suas casas, um dia após o início de uma terceira rodada de discussões em Washington entre representantes israelenses e libaneses. Segundo um funcionário do Departamento de Estado americano, o primeiro dia de negociações foram positivas. Os representantes israelenses e libaneses voltam a se reunir nesta sexta. Apesar da entrada em vigor de um cessar-fogo em 17 de abril, Israel continua a atacar alvos do grupo Hezbollah no Líbano, o que resultou na morte de mais de 400 pessoas desde então. Na Cisjordânia, um adolescente palestino de 15 anos foi morto a tiros nessa sexta por soldados israelenses por ter lançado pedras contra suas viaturas. Todos os anos, em 15 de maio, os palestinos recordam a Nakba, a catástrofe em árabe, em lembrança ao êxodo e à expulsão de centenas de milhares de palestinos obrigados a deixar suas terras após a criação do Estado de Israel, em 1948. Na faixa de Gaza, ainda existem alguns poucos sobreviventes, que mesmo diante da idade avançada, são capazes de contar o que viveram. É o caso de Nassera, de 88 anos, que conversou com a RFI. Vamos ouvi-la.
10: Eu ainda tenho esperança de voltar à Palestina, nem que seja apenas por um tempo, e depois regressar. Meu pai possuía uma grande extensão de terras agrícolas. Naquela época, ele contratava pessoas para trabalhar no cultivo e pagava elas com uma parte da colheita, em trigo e cevada. A minha mãe cuidava da casa.
8: Nassera foi entrevistada pelo repórter Hubi Elmegari, correspondente da RFI na faixa de Gaza. Kiev observa um dia de luto nessa sexta após bombardeios russos massivos que atingiram a capital ucraniana na madrugada de quinta, considerados uns dos mais intensos desde o início da guerra. Ao menos 24 pessoas morreram, entre elas 3 crianças e quase 50 ficaram feridas. Os bombeiros continuam as buscas por sobreviventes em um prédio que desabou após ser atingido por uma bomba no bairro de Danitsky. Perto de Kherson, no sul, um veículo do escritório da Coordenação dos Assuntos Humanitários da ONU foi atingido por drones russos, sem deixar vítimas. Andrea Di Domenico, chefe do escritório em Kiev, fazia parte desse comboio humanitário. Em entrevista à RFI, ele diz que se preocupa com os ataques repetidos contra os trabalhadores humanitários. Vamos ouvi-lo.
11: Esse é o quarto acidente registrado nos últimos 2 anos. Infelizmente, isto está se tornando cada vez mais comum. O que é muito preocupante é que já não há respeito pelo emblema das Nações Unidas, nem pelas nossas operações. Não há respeito pelos civis e esses ataques, aos poucos, estão limitando nossa capacidade de atender as populações que se encontram nas zonas mais expostas. Portanto, pedimos a todos os Estados-membros que respeitem o papel das Nações Unidas e o movimento humanitário.
8: Andrea Di Domenico foi entrevistado pela repórter Lila Okinwara. Do lado russo, um ataque de drones ucranianos deixou 4 mortos e ao menos 12 feridos na cidade de Ryazan, no sudeste de Moscou, informaram as autoridades locais nesta sexta. O exército russo também indicou que Moscou e Kiev trocaram nessa sexta 205 prisioneiros de guerra de cada lado, uma iniciativa negociada e anunciada pelo presidente americano Donald Trump na semana passada.
12: Cultura.
8: Vamos agora até o Festival de Cinema de Cannes, no sul da França, de onde a nossa enviada especial, Adriana Brandão, nos fala das estreias desta sexta-feira.
13: 理想の介護を追求するマリールー
12: Você é comédien?
13: Não, metteur en scène. Le comédien, c'est lui.
3: O segundo filme japonês na disputa pela Palma de Ouro estreia nesta sexta em Cannes. Ryuzuki Hamaguchi volta ao festival com De Repente. O longa de mais de 3 horas, rodado na França, mas em japonês, conta a história da amizade entre uma diretora de um lar de idosos e uma dramaturga japonesa que luta contra um câncer.
14: Philippe, was ist los?
15: Frau Weiss nehme ich an.
3: A cineasta austríaca Marie Kreutzer participa pela primeira vez da competição oficial. Ela apresenta Monstro Gentil, uma intriga contemporânea sobre a detenção surpresa de um pai que desestrutura uma família modelo. 2 filmes fora da competição estarão no centro dos holofotes nesta sexta-feira. John Travolta mostra seu longa de estreia como diretor Voo Noturno para Los Angeles. E Steven Soderbergh apresenta o aguardado Última Entrevista de John Lennon. De Cannes, Adriana Brandão, RFI.
8: Adriana Brandão volta no segundo bloco do nosso programa, no programa de cultura. Enquanto isso, você acompanha mais notícias aqui conosco no segundo bloco e também no nosso site rfibrasil.com.

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1: Olá, esse é o segundo bloco do programa da RF Brasil. Na sequência, o jornal francês Les Echos cita o Brasil entre os países sul-americanos considerados por investidores como um novo Eldorado do petróleo. Depois, no RF Convida, vamos ouvir uma entrevista com Carla Joaçaba, arquiteta brasileira que representará em conferência na Cidade da Arquitetura aqui em Paris, seu percurso que articula duas décadas de projetos premiados entre o Rio e a Europa. Para terminar, no programa Rendezvous Cultural, vamos conhecer os participantes brasileiros no mercado de filmes do Festival de Cinema de Cannes. Mas antes, no programa Linha Direta, vamos até Brasília conhecer a repercussão da divulgação dos áudios de Flávio Bolsonaro pedindo dinheiro para Daniel Vorcaro, um escândalo revelado pelo site The Intercept.
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2: Elcio Ramalho.
3: As mensagens trocadas entre o senador Flávio Bolsonaro e o banqueiro Daniel Vorcaro, reveladas pelo site Intercept Brasil e confirmadas por outros veículos de comunicação, provocaram um verdadeiro terremoto político no Brasil e, segundo analistas ouvidos pela RFI, podem ter impacto no cenário eleitoral. Quem nos traz os detalhes é nossa correspondente em Brasília, Raquel Miura. Olá, Raquel, bom dia. Que consequências já podemos apontar de mais esse capítulo no escândalo do Banco Master?
4: Olá, bom dia a todos. Olha, as conversas entre Flávio Bolsonaro e Daniel Vorcaro provocaram estragos na pretensão do senador do PL de se tornar presidente da República e atiçaram a disputa no campo da direita. Pesquisas mostram que entre os pré-candidatos desse campo mais conservador, Flávio era até aqui o nome mais forte numa competição com Luiz Inácio Lula da Silva. O senador, que em meio ao escândalo do Banco Master, afirmava que não conhecia o banqueiro, tentando vender a tese de ligação da instituição com a esquerda, trocou mensagem demonstrando intimidade com o Vorcaro, a quem pediu ajuda financeira a título de finalizar o filme em homenagem ao pai Jair Bolsonaro. Muitas perguntas ainda precisam ser esclarecidas, como o destino final dos recursos repassados ao senador e o nível de envolvimento da família com o banqueiro que arregimentava blindagem em influência política, mas já é possível apontar que a pré-candidatura de Flávio ao Planalto sofre um grande abalo, ressaltou o analista político Leonardo Barreto à RFI.
5: Cria insegurança dentro do seu entorno, que o pessoal não sabe se pode vir mais alguma coisa, espanta eleitores moderados ou independentes, que seriam importantes para ele ampliar o teto dele numa eleição que hoje está virtualmente empatada, cria contradições para o discurso de aliados, que querem, em vários momentos, pedir o impeachment de ministro do STF por envolvimento financeiro com o Banco Master, então cria uma contradição difícil de administrar, e vai espantar aliados e apoiadores financeiros.
3: E Raquel, como tem repercutido a justificativa de Flávio Bolsonaro diante dessas mensagens?
4: Olha, a justificativa de Flávio Bolsonaro de que não fez nada de errado, apenas pediu dinheiro privado para financiar um filme, já ecoa nos grupos bolsonaristas que tendem a defendê-lo, assim como fazem com o ex-presidente Jair Bolsonaro, que está em prisão domiciliar por tentativa de golpe.
6: Toda essa história que está sendo veiculada agora nada mais é do que um filho procurando investidores privados para fazer um filme privado sobre a história do seu próprio pai. Zero de dinheiro público, zero de lei Rouanet, como esse governo gosta de fazer, gastar dinheiro público para fazer autopropaganda deles mesmos.
4: Existe uma apuração em curso para ver se a produtora responsável pelo filme de Bolsonaro recebeu regularmente recursos de emendas parlamentares e da Prefeitura de São Paulo, dinheiro público. Sobre a narrativa de Flávio, a questão é que só com votos de fanáticos não se ganha eleição, como destacou Leonardo Barreto, a RFI.
5: Acho que a gente teve um fato muito relevante, que no primeiro momento pode ser minimizado, porque o Flávio vai manter a liderança aí em função da base dele, que é fidelizada, que é ideológica, que é pouco suscetível a esse tipo de coisa. Mas a chave para explicar o efeito negativo é a redução do teto de voto dele, né? Se isso afastar eleitores moderados, não bolsonaristas, o teto de voto dele vai abaixar e aí ele corre o risco de se tornar um candidato com a perspectiva de inviabilidade no futuro segundo turno.
4: O assunto, claro, dominou as redes sociais, bem como as tribunas do parlamento, e as críticas ao senador do PL vieram de vários lados, como na fala da deputada Érica Hilton, do PSOL.
7: Não é corriqueira e não é uma questão normal a relação de Flávio Bolsonaro com o banqueiro criminoso, mafioso, Daniel Vorkaro, que não era só um banqueiro, era uma pessoa que as investigações apontam com relação muito próxima da milícia e do jogo do bicho. Nada novo no histórico de Flávio Bolsonaro.
4: O deputado Kim Kataguiri, do Missão, também falou do caso.
8: Nenhum centavo que saia do bolso de Daniel Vorkaro é privado. 100% do patrimônio de Daniel Vorkaro é roubado. E aí ele vem falar, não, conheci em 2024, quando ninguém sabia que o Vorkaro era ladrão. O áudio e a mensagem foi em 2025, pouco tempo antes do Vorkaro ser preso. Todo mundo já sabia que era bandido.
4: Vamos acompanhar.
3: Muito obrigado, Raquel Miura, correspondente da RFM Brasília, que participou do Linha Direta de hoje.
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1: O jornal Les Echos desta sexta traz uma matéria assinada por sua correspondente em Santiago, Marion Torquebio, sobre o novo Eldorado do petróleo, a América do Sul. Segundo a jornalista, em um momento em que o Oriente Médio se afunda na guerra, países como o Brasil, a Argentina e até mesmo a Venezuela se mostram mais do que nunca como terrenos promissores no setor petrolífero. O bloqueio do Estreito de Hormuz pelo Irã elevou o preço do barril de Brent de 65 dólares para mais de 100 dólares em apenas 3 meses, observa Les Echos. Essa situação obriga muitos governos a buscarem soluções em outras regiões do mundo. O diário lembra que em março, a primeira-ministra do Japão, Sanae Takaishi, anunciou que o país poderia comprar petróleo de países da América Latina e a Coreia do Sul negocia com o México e o Brasil. Les Echos salienta que até 2030, a produção sul-americana de petróleo passará de 7,4 milhões de barris para 9,6 milhões, com a previsão de alcançar a maior taxa de crescimento no setor. Segundo o diário, os investidores veem principalmente o Brasil, o Suriname e a Guiana como grandes oportunidades. A matéria destaca particularmente a produção brasileira, lembrando que 3/4 dela vem de Campos e Santos, em São Paulo. Impulsionada majoritariamente pela Petrobras, a produção de petróleo do país aumentou 14,6% entre 2025 e 2026. Em fevereiro, o Brasil bateu um novo recorde ao produzir 5,3 milhões de barris por dia, diz Les Echos, afirmando que esse é um exemplo de como a América do Sul desempenha um papel fundamental na segurança do abastecimento mundial de petróleo.
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0: Márcia Bechara.
2: O RFI convida hoje a arquiteta brasileira Carla Joaçaba. Carla, que participa de uma série de conferências aqui em Paris, que a gente conhece como as palestras Chaillot, que falam sobre arquitetura. Carla, bom dia. Eu queria primeiro saber de você como é que você acha que a arquitetura francesa e a arquitetura brasileira contemporânea conversam hoje em dia.
9: Acho que a gente está num momento que o mundo ficou muito pequeno, né? Então a gente fala de uma arquitetura de reflexos internacionais. Eu não consigo comparar muito a francesa com a brasileira.
2: Clima, isso é um tema muito interessante. Ele pauta completamente, globalmente, a arquitetura hoje?
9: Ele é um problema global, mas ele tem as questões locais, né? Para você reagir e refletir. Esse museu na Suíça, na montanha, onde tem neve. E esse museu no Brasil, o clima brasileiro, né? Então, não muda muito. Mas a questão climática, ela é presente, ela precisa ser mais, como eu procuro muito fazer, tanto lá quanto na Suíça, eu vejo da mesma forma uma inserção entre natureza e o objeto maior do que já existiu, um está dentro do outro. Então eu acho o projeto paisagístico, ele tem que nascer mais do que nunca junto com o projeto do não é uma coisa secundária que vem depois, tem que nascer junto com a arquitetura. Então, eu acho que é uma coisa que não vem como o paisagismo não deveria vir como um elemento decorativo depois para fazer um projeto ficar bonito, ele tem que vir junto com as suas questões ambientais e olhando para uma vegetação local e fazendo coexistir as duas coisas muito bem.
2: Vamos falar agora dos teus projetos, do que você está apresentando, que você escolheu para apresentar nesse ciclo de conferências das palestras Chaiu.
9: Eu escolhi, vou falar muito dos projetos do Brasil, né? Tem um que é um projeto social, que é o Flor de Café, que é um projeto feito para pequenos agricultores em Minas Gerais. Isso é um projeto a longo prazo, que a gente ainda está tentando conseguir quem vai financiar, e é um projeto feito para os pequenos agricultores, que feito por uma mulher, que eu acho isso muito bonito, no meio do Brasil. Ela reuniu pequenos agricultores, deu um valor ao café que eles sempre produziram e vendiam por preço de nada, agora vendem seu próprio produto. Uhum. E agora eles querem fazer um centro do café que vai fazer parte do agriturismo, né? Muito amplo, assim, e também vai ter um museu que vai contar a história do Brasil através da exploração do café, que é uma história de destruição da Mata Atlântica, né? Então, portanto, vem junto com isso um apoio do Instituto Sebastião Salgado, né? Do Instituto que ele fez para reflorestamento, que já está reflorestando as áreas.
2: Vamos falar desses museus que você está fazendo, porque você ganhou um prêmio na Suíça, né?
9: Esse projeto é para um museu em Bad Ragaz, nas montanhas da Suíça. Vai fazer parte de um circuito cultural nas montanhas, porque já tem alguns museus em Davos, né? Em alguns lugares. E foi um concurso feito, convidaram 12 mulheres do mundo inteiro para fazer. Foi eu até digo que é um projeto assim, muito brasileiro, porém com a tecnologia suíça. Ele vai se desdobrando nas árvores existentes, ele tem um pouco um pé no chão, no nível do chão. E o Museu de Minas Gerais é um museu para uma única artista, que chama Laura Lima, chama no Instituto Paz, ao lado de Inhotim, que é onde tem o maior centro de arte ao céu aberto, né, talvez do mundo. E eles fazem um pavilhão para cada artista. E o Museu da Laura Lima, que foi convidado por ela, né? É uma artista muito importante brasileira. É um museu que é um suporte para a obra dela, né? Eu vejo dessa forma, não é um museu que quer ser um museu e vai abrigar a obra dela. Não, é um museu que é um suporte para a obra, pensado para ela. Só funciona para a Laura Lima. Então, tem alguma coisa de efêmero na obra dela, e o museu em si, ele não é efêmero, mas ele tem alguma coisa nele de frágil, e não tem chão. É um museu que não tem chão, ele pisa na terra, no barro de Minas Gerais, que é um barro vermelho bonito.
2: Carla, eu penso às vezes que a arquitetura tem um lado político, um político no sentido em que ela determina um abrigamento ou não de corpos, um posicionamento de corpos, ela determina os lugares de casa e cozinha e a casa grande, a senzala, né, que se reproduz, a gente fala em arquitetura pós-colonial, e você vê esse lado da arquitetura, existe essa preocupação com essa disposição dos corpos e das vidas dentro da arquitetura contemporânea, você pensa nisso?
9: Eu penso nisso, quer dizer, você acabou de falar de um programa brasileiro, né, que é a Casa Grande Senzala, que eu nunca fiz uma Casa Grande Senzala moderna, eu não gosto, não me sinto bem fazendo. Então, eu tive a sorte de ter pessoas que me procuram que não querem a Casa Grande Senzala, que querem a casa imersa na natureza do Rio, que são casas que têm as medidas do que a gente precisa para viver. Né? Uhum. A Casa Grande de Senzala, ela tem a porta social e a porta de serviço, né? Isso não dá. E, então, então é uma coisa que eu acho que é muito brasileira. Isso não vejo isso acontecer aqui, né? E essa dimensão da casa brasileira também, que é superdimensionada, acho muito esquisito. Eu não consigo fazer, e se alguém me pedir, eu não faço. Porque...
2: Muito obrigada, Carla Joaçaba, pela sua participação de hoje no RFI Convida.
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10: Até o próximo dia 23 de maio, as atenções dos cinéfilos do mundo todo se voltam para o Festival de Cinema de Cannes. A participação do Brasil este ano é bem mais discreta do que em anos anteriores. Nenhum longa brasileiro foi selecionado, mas o curta Laser Gato, de Lucas Acher, representa o país na mostra La Cinéfa. O Brasil está presente este ano no Festival de Cannes em 4 coproduções de longas metragens. Paper Tiger, do veterano diretor americano James Gray, é produzido pelo brasileiro Rodrigo Teixeira. O thriller concorre à Palma de Ouro. Na seleção Um Certo Olhar, voltada ao cinema emergente, o nepalês Elefantes na Névoa também é coproduzido pelo Brasil, assim como 6 meses no prédio Rosa e Azul, do diretor mexicano Bruno Santamaría Raso, que integra a Mostra Paralela Semana da Crítica. O ator Celto Melo estará nas telas de Cannes como protagonista de La Pera, o longa da chilena Dominga Sotomayor, estreia na seleção paralela Quinzena dos Cineastas. O paulistano Lucas Acher é o único cineasta do país selecionado. O curta-metragem de Acher, Laser Gato, será exibido na mostra La Cinef, dedicada a filmes de escolas de cinema.
11: As fotos da última vítima do assassino do carro vermelho foram vazadas e são piores do que eu imaginava. Se encontrar um poste com uma cruz vermelha, chame a polícia.
10: Como todos os anos, o Brasil marca presença no importante mercado do filme do festival. Depois de ser o país homenageado de honra no ano passado, vários produtores, cineastas e instituições públicas voltam a Cannes em busca de parcerias de produção e de distribuição. A participação brasileira é organizada pelo Cinema do Brasil, programa de internacionalização do setor em parceria com a Apex e com o apoio da SP Cine e da Rio Filme. Leonardo Ed, diretor-presidente da Rio Filme, reforça que a iniciativa visa manter o cinema nacional no cenário mundial.
12: A gente agora está vivendo momentos de glória, por um lado, mas, por outro, a gente ainda vive um rescaldo da crise que a gente teve aí na última gestão federal. O que a gente está tentando consolidar é manter o momentum, né, constante, para a gente poder aproveitar por um longo período esse momento que a gente chegou, evitando aqueles ciclos viciosos que existem no Brasil de quebra da política pública, de quebra da promoção do que se faz no Brasil, dos nossos filmes, das nossas séries.
10: Apesar de elogiarem a política pública de cinema desde a criação da Ancine, alguns produtores brasileiros presentes em Cannes reclamam da má distribuição de verbas no setor, como a veterana Sara Silveira.
13: Estou aqui buscando recursos, estou com 76 anos de idade, sou uma produtora brasileira extremamente ativa, tenho muita vitalidade e tenho encontrado as minhas dificuldades para buscar os recursos para o meu cinema de porte médio, que é o cinema básico brasileiro, que faz a história, que diz o que tem que dizer. Então o nosso cinema tem que ser reconhecido, é esse cinema que forma a história, que forma a base, e é cinema de autor. É este cinema que eu clamo. Eu quero ter a energia, a modernidade, a compreensão da liberdade maior de se fazer cinema com todas as idades, com todos os gêneros. Isso, para mim, é fundamental.
10: Para o produtor paulista Lucas Pellegrino, o grande problema é a imprevisibilidade dos editais.
14: Eu entendo essa reclamação mais como uma espécie de ter prazos para os editais. A grande reclamação é que a gente faz as reuniões, né? Fecha acordos, o parceiro capta a parte deles e a gente aqui no Brasil fica com o chapéu na mão porque a gente não sabe quando vão abrir os editais, para a gente poder ao menos se posicionar perante os parceiros. Foi o que aconteceu comigo, no ano passado a gente teve reuniões e não abriram os editais que a gente estava na expectativa, então isso enfraquece nós como brasileiros, perde o nosso poder de confiança, né, na hora de negociar um projeto. Então acho que é mais uma questão de prazos mesmo, de organização de prazos, do que de dinheiro. Acho que tem um dinheiro considerável, né? Principalmente no fundo setorial, tem a Aldir Blanc, né? No estado de São Paulo tem o PROAC. São mecanismos incríveis, mas é mais essa questão da previsibilidade que eu acho que pega mais.
10: O mercado do filme termina no dia 20 de maio, 3 dias antes do Festival de Cinema de Cannes.
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1: Paris, 15 de maio de 2026. Essas são as principais notícias desta sexta-feira. Encerrada a cúpula bilateral entre China e Estados Unidos em Pequim, o presidente americano Donald Trump retorna a Washington, anunciando ter obtido acordos fantásticos, como uma promessa da China de compra de 200 aviões da Boeing e uma oferta de ajuda do presidente Xi Jinping para desbloquear o Estreito de Hormuz. Segundo Trump, o líder chinês também afirmou que não enviará equipamento militar ao Irã. Xi Jinping não reagiu até o momento às declarações do presidente americano, mas em comunicado, o Ministério das Relações Exteriores da China afirmou que a guerra contra o Irã nunca deveria ter ocorrido e não tem nenhuma razão para continuar. Pequim exige também um cessar-fogo duradouro e a reabertura do Estreito de Hormuz o mais rápido possível. O exército israelense pediu hoje que moradores de 5 vilarejos no sul do Líbano deixassem suas casas e logo depois anunciou estar atacando alvos do grupo Hezbollah na cidade de Tir. Em Washington, tem início hoje o segundo dia de uma terceira rodada de negociações de paz entre representantes israelenses e libaneses. Segundo um funcionário do Departamento de Estado americano, o primeiro dia de conversas foi positivo. Apesar de um cessar-fogo em vigor desde 17 de abril, Israel continua a atacar o Líbano, o que resultou na morte de mais de 400 pessoas em quase um mês. Kiev observa um dia de luto após o bombardeio russo massivo que atingiu a capital ucraniana na madrugada de quinta, considerado um dos mais intensos desde o início da guerra. Ao menos 24 pessoas morreram, entre elas 3 crianças e quase 50 ficaram feridas, segundo um novo balanço dos serviços de resgate. Do lado russo, um ataque de drones ucranianos deixou 4 mortos e ao menos 12 feridos na cidade de Ryazan, a sudeste de Moscou. O exército russo também indicou que Moscou e Kiev trocaram nessa sexta 205 prisioneiros de guerra de cada lado, uma iniciativa negociada e anunciada pelo presidente americano Donald Trump na semana passada. 6 passageiros do MV Ondios, navio de cruzeiro onde foi detectado o foco de antivírus, aterrissaram hoje em uma base militar no oeste da Austrália, onde devem ser colocados em quarentena. Todos eles já testaram negativo à doença e voltarão a ser examinados hoje, afirmou o ministro australiano da Saúde, Mark Butler. 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Onze horas e 30 minutos em Paris, 6:30 pelo horário de Brasília. 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
1: Bom dia, sol e 11 graus em Paris, sem destaque nesta sexta, 15 de maio de 2026. Após encerramento da cúpula China-Estados Unidos em Pequim, Trump retorna a Washington, afirmando ter obtido acordos fantásticos. Ucrânia observa um dia de luto após bombardeios russos massivos que deixaram 24 mortos na quinta. E o segundo filme japonês na disputa pela Palma de Ouro estreia hoje no Festival de Cinema de Cannes. Essas e outras notícias a seguir. Segundo e último dia da cúpula bilateral entre China e Estados Unidos em Pequim, o presidente americano Donald Trump já embarcou de volta a Washington após ter declarado que obteve acordos comerciais fantásticos, como uma promessa de compra de 200 aviões da Boeing e uma oferta de ajuda por parte da China para desbloquear o Estreito de Hormuz. Os detalhes com Márcia Bechara.
17: Segundo Trump, Xi Jinping também prometeu não enviar equipamento militar ao Irã. Em entrevista ao canal Fox News, Trump classificou a promessa do presidente chinês de importante. Xi Jinping não comentou até o momento as declarações de Donald Trump sobre a guerra contra o Irã. No entanto, o Ministério das Relações Exteriores da China publicou um comunicado expressando a frustração de Pequim em relação ao conflito no Oriente Médio. A nota afirma que a guerra, que nunca deveria ter ocorrido, não tem nenhuma razão para continuar. No comunicado, Pequim ainda exige um cessar-fogo duradouro e a reabertura de Hormuz o mais rápido possível.
1: O exército israelense pediu nessa sexta que moradores de 5 vilarejos no sul do Líbano deixem suas casas, um dia após o início de uma terceira rodada de discussões em Washington entre representantes israelenses e libaneses. Segundo um funcionário do Departamento de Estado americano, o primeiro dia de negociações foram positivas. Os representantes israelenses e libaneses voltam a se reunir nesta sexta. Apesar da entrada em vigor de um cessar-fogo em 17 de abril, Israel continua a atacar alvos do grupo Hezbollah no Líbano, o que resultou na morte de mais de 400 pessoas desde então. Na Cisjordânia, um adolescente palestino de 15 anos foi morto a tiros nessa sexta por soldados israelenses por ter lançado pedras contra suas viaturas. Todos os anos, em 15 de maio, os palestinos recordam a Nakba, a catástrofe em árabe, em lembrança ao êxodo e à expulsão de centenas de milhares de palestinos obrigados a deixar suas terras após a criação do Estado de Israel, em 1948. Na faixa de Gaza, ainda existem alguns poucos sobreviventes, que mesmo diante da idade avançada, são capazes de contar o que viveram. É o caso de Nassera, de 88 anos, que conversou com a RFI. Vamos ouvi-la.
18: Eu ainda tenho esperança de voltar à Palestina, nem que seja apenas por um tempo, e depois regressar. Meu pai possuía uma grande extensão de terras agrícolas. Naquela época, ele contratava pessoas para trabalhar no cultivo e pagava elas com uma parte da colheita, em trigo e cevada. A minha mãe cuidava da casa.
1: Nassera foi entrevistada pelo repórter Hubi Elmegari, correspondente da RFI na faixa de Gaza. Kiev observa um dia de luto nessa sexta após bombardeios russos massivos que atingiram a capital ucraniana na madrugada de quinta, considerados uns dos mais intensos desde o início da guerra. Ao menos 24 pessoas morreram, entre elas 3 crianças e quase 50 ficaram feridas. Os bombeiros continuam as buscas por sobreviventes em um prédio que desabou após ser atingido por uma bomba no bairro de Danitsky. Perto de Kherson, no sul, um veículo do escritório da Coordenação dos Assuntos Humanitários da ONU foi atingido por drones russos, sem deixar vítimas. Andrea Di Domenico, chefe do escritório em Kiev, fazia parte desse comboio humanitário. Em entrevista à RFI, ele diz que se preocupa com os ataques repetidos contra os trabalhadores humanitários. Vamos ouvi-lo.
19: Esse é o quarto acidente registrado nos últimos 2 anos. Infelizmente, isto está se tornando cada vez mais comum. O que é muito preocupante é que já não há respeito pelo emblema das Nações Unidas, nem pelas nossas operações. Não há respeito pelos civis e esses ataques, aos poucos, estão limitando nossa capacidade de atender as populações que se encontram nas zonas mais expostas. Portanto, pedimos a todos os Estados-membros que respeitem o papel das Nações Unidas e o movimento humanitário.
1: Andrea Di Domenico foi entrevistado pela repórter Lila Okinwara. Do lado russo, um ataque de drones ucranianos deixou 4 mortos e ao menos 12 feridos na cidade de Ryazan, no sudeste de Moscou, informaram as autoridades locais nesta sexta. O exército russo também indicou que Moscou e Kiev trocaram nessa sexta 205 prisioneiros de guerra de cada lado, uma iniciativa negociada e anunciada pelo presidente americano Donald Trump na semana passada.
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1: Vamos agora até o Festival de Cinema de Cannes, no sul da França, de onde a nossa enviada especial, Adriana Brandão, nos fala das estreias desta sexta-feira.
20: O segundo filme japonês na disputa pela Palma de Ouro estreia nesta sexta em Cannes. Ryuzuki Hamaguchi volta ao festival com De Repente. O longa de mais de 3 horas, rodado na França, mas em japonês, conta a história da amizade entre uma diretora de um lar de idosos e uma dramaturga japonesa que luta contra um câncer.
21: Philippe, was ist los?
22: Frau Weiss nehme ich an.
20: A cineasta austríaca Marie Kreutzer participa pela primeira vez da competição oficial. Ela apresenta Monstro Gentil, uma intriga contemporânea sobre a detenção surpresa de um pai que desestrutura uma família modelo. dois filmes fora da competição estarão no centro dos holofotes nesta sexta-feira. John Travolta mostra seu longa de estreia como diretor Voo Noturno para Los Angeles. E Steven Soderbergh apresenta o aguardado Última Entrevista de John Lennon. De Cannes, Adriana Brandão, RFI.
1: Adriana Brandão volta no segundo bloco do nosso programa, no programa de cultura. Enquanto isso, você acompanha mais notícias aqui conosco no segundo bloco e também no nosso site rfibrasil.com.

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1: Olá, esse é o segundo bloco do programa da RF Brasil. Na sequência, o jornal francês Les Echos cita o Brasil entre os países sul-americanos considerados por investidores como um novo Eldorado do petróleo. Depois, no RF Convida, vamos ouvir uma entrevista com Carla Joaçaba, arquiteta brasileira que representará em conferência na Cidade da Arquitetura aqui em Paris, seu percurso que articula duas décadas de projetos premiados entre o Rio e a Europa. Para terminar, no programa Rendezvous Cultural, vamos conhecer os participantes brasileiros no mercado de filmes do Festival de Cinema de Cannes. Mas antes, no programa Linha Direta, vamos até Brasília conhecer a repercussão da divulgação dos áudios de Flávio Bolsonaro pedindo dinheiro para Daniel Vorkaro, um escândalo revelado pelo site The Intercept.
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2: Elcio Ramalho.
3: As mensagens trocadas entre o senador Flávio Bolsonaro e o banqueiro Daniel Vorkaro, reveladas pelo site Intercept Brasil e confirmadas por outros veículos de comunicação, provocaram um verdadeiro terremoto político no Brasil. E, segundo analistas ouvidos pela RFI, podem ter impacto no cenário eleitoral. Quem nos traz os detalhes é nossa correspondente em Brasília, Raquel Miura. Olá, Raquel, bom dia. Que consequências já podemos apontar de mais esse capítulo no escândalo do Banco Master?
4: Olá, bom dia a todos. Olha, as conversas entre Flávio Bolsonaro e Daniel Vorkaro provocaram estragos na pretensão do senador do PL de se tornar presidente da República e atiçaram a disputa no campo da direita. Pesquisas mostram que entre os pré-candidatos desse campo mais conservador, Flávio era até aqui o nome mais forte numa competição com Luiz Inácio Lula da Silva. O senador, que em meio ao escândalo do Banco Master, afirmava que não conhecia o banqueiro, tentando vender a tese de ligação da instituição com a esquerda, trocou mensagem demonstrando intimidade com o Vorkaro, a quem pediu ajuda financeira a título de finalizar o filme em homenagem ao pai Jair Bolsonaro. Muitas perguntas ainda precisam ser esclarecidas, como o destino final dos recursos repassados ao senador e o nível de envolvimento da família com o banqueiro que arregimentava blindagem em influência política, mas já é possível apontar que a pré-candidatura de Flávio ao Planalto sofre um grande abalo, ressaltou o analista político Leonardo Barreto à RFI.
5: Cria insegurança dentro do seu entorno, que o pessoal não sabe se pode vir mais alguma coisa, espanta eleitores moderados ou independentes, que seriam importantes para ele ampliar o teto de numa eleição que hoje está virtualmente empatada, cria contradições para o discurso de aliados, que querem, em vários momentos, pedir o impeachment de ministro do STF por envolvimento financeiro com o Banco Master, então cria uma contradição difícil de administrar, e vai espantar aliados e apoiadores financeiros.
3: E Raquel, como tem repercutido a justificativa de Flávio Bolsonaro diante dessas mensagens?
4: Olha, a justificativa de Flávio Bolsonaro de que não fez nada de errado, apenas pediu dinheiro privado para financiar um filme, já ecoa nos grupos bolsonaristas que tendem a defendê-lo, assim como fazem com o ex-presidente Jair Bolsonaro, que está em prisão domiciliar por tentativa de golpe.
6: Toda essa história que está sendo veiculada agora, nada mais é do que um filho procurando investidores privados para fazer um filme privado sobre a história do seu próprio pai. Zero de dinheiro público, zero de Lei Rouanet, como esse governo gosta de fazer, gastar dinheiro público para fazer autopropaganda deles mesmos.
4: Existe uma apuração em curso para ver se a produtora responsável pelo filme de Bolsonaro recebeu regularmente recursos de emendas parlamentares e da Prefeitura de São Paulo, dinheiro público. Sobre a narrativa de Flávio, a questão é que só com votos de fanáticos não se ganha eleição, como destacou Leonardo Barreto, à RFI.
5: Acho que a gente teve um fato muito relevante, que no primeiro momento pode ser minimizado, porque o Flávio vai manter a liderança aí em função da base dele, que é fidelizada, que é ideológica, que é pouco suscetível a esse tipo de coisa. Mas a chave para explicar o efeito negativo é a redução do teto de voto dele, né? Se isso afastar eleitores moderados, não bolsonaristas, o teto de voto dele vai abaixar e aí ele corre o risco de se tornar um candidato com a perspectiva de inviabilidade no futuro segundo turno.
4: O assunto, claro, dominou as redes sociais, bem como as tribunas do parlamento, e as críticas ao senador do PL vieram de vários lados, como na fala da deputada Érica Hilton, do PSOL.
7: Não é corriqueira e não é uma questão normal a relação de Flávio Bolsonaro com o banqueiro criminoso, mafioso, Daniel Vorkaro, que não era só um banqueiro, era uma pessoa que as investigações apontam com relação muito próxima da milícia e do jogo do bicho. Nada novo no histórico de Flávio Bolsonaro.
4: O deputado Kim Kataguiri, do Missão, também falou do caso.
8: Nenhum centavo que saia do bolso de Daniel Vorkaro é privado. 100% do patrimônio de Daniel Vorkaro é roubado. E aí ele vem falar, não, conheci em 2024, quando ninguém sabia que o Vorkaro era ladrão. O áudio e a mensagem foi em 2025, pouco tempo antes do Vorkaro ser preso. Todo mundo já sabia que era bandido.
4: Vamos acompanhar.
3: Muito obrigado, Raquel Miura, correspondente da RFM Brasília, que participou do Linha Direta de hoje.
0: Daniela Franco.
1: O jornal Les Echos desta sexta traz uma matéria assinada por sua correspondente em Santiago, Marion Torquebio, sobre o novo Eldorado do petróleo, a América do Sul. Segundo a jornalista, em um momento em que o Oriente Médio se afunda na guerra, países como o Brasil, a Argentina e até mesmo a Venezuela se mostram mais do que nunca como terrenos promissores no setor petrolífero. O bloqueio do Estreito de Hormuz pelo Irã elevou o preço do barril de Brent de 65 dólares para mais de 100 dólares em apenas 3 meses, observa Les Echos. Essa situação obriga muitos governos a buscarem soluções em outras regiões do mundo. O diário lembra que em março, a primeira-ministra do Japão, Sanae Takaishi, anunciou que o país poderia comprar petróleo de países da América Latina e a Coreia do Sul negocia com o México e o Brasil. Les Echos salienta que até 2030, a produção sul-americana de petróleo passará de 7,4 milhões de barris para 9,6 milhões, com a previsão de alcançar a maior taxa de crescimento no setor. Segundo o diário, os investidores veem principalmente o Brasil, o Suriname e a Guiana como grandes oportunidades. A matéria destaca particularmente a produção brasileira, lembrando que 3/4 dela vem de Campos e Santos, em São Paulo. Impulsionada majoritariamente pela Petrobras, a produção de petróleo do país aumentou 14,6% entre 2025 e 2026. Em fevereiro, o Brasil bateu um novo recorde, ao produzir 5,3 milhões de barris por dia, diz Les Echos, afirmando que esse é um exemplo de como a América do Sul desempenha um papel fundamental na segurança do abastecimento mundial de petróleo.
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0: Márcia Bechara.
1: Afirmando que esse é um exemplo de como a América do Sul desempenha um papel fundamental na segurança.

0: Posicionamento de corpos, ela determina os lugares de casa e cozinha e de casa grande, a senzala, né? Que se reproduz, a gente fala em arquitetura pós-colonial. E você vê esse lado da arquitetura? Existe essa preocupação com essa disposição dos corpos e das vidas dentro da arquitetura contemporânea? Você pensa nisso?
1: Eu penso nisso, quer dizer, você acabou de falar de um programa brasileiro, né? Que é a Casa Grande Senzala. É, que eu nunca fiz uma casa grande senzala moderna, eu não gosto, não me sinto bem fazendo. Então, eu tive a sorte de ter pessoas que me procuram que não querem a casa grande senzala, que querem a casa imersa na natureza do Rio, que são casas que têm as medidas do que a gente precisa para viver. Né? Uhum. A casa grande de senzala, ela tem a porta social e a porta de serviço, né? Isso não dá. E, então, então é uma coisa que eu acho que é muito brasileira. Isso não vejo isso acontecer aqui, né? E essa dimensão da casa brasileira também, que é superdimensionada, acho muito esquisito. Eu não consigo fazer e se alguém me pedir, eu não faço. Porque,
0: muito obrigada, Carla Joaçaba, pela sua participação de hoje no RFI Convida.
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3: Até o próximo dia 23 de maio, as atenções dos cinéfilos do mundo todo se voltam para o Festival de Cinema de Cannes. A participação do Brasil este ano é bem mais discreta do que em anos anteriores. Nenhum longa brasileiro foi selecionado, mas o curta Laser Gato, de Lucas Acher, representa o país na mostra La Cinéphile. O Brasil está presente este ano no Festival de Cannes em 4 coproduções de longas metragens. Paper Tiger, do veterano diretor americano James Gray, é produzido pelo brasileiro Rodrigo Teixeira. O thriller concorre à Palma de Ouro. Na seleção Um Certo Olhar, voltada ao cinema emergente, o nepalês Elefantes na Névoa também é coproduzido pelo Brasil. Assim como 6 meses no prédio Rosa e Azul, do diretor mexicano Bruno Santamaria Raso, que integra a mostra paralela Semana da Crítica. O ator Celto Melo estará nas telas de Cannes como protagonista de La Pera. O longa da chilena Dominga Sotomayor estreia na seleção paralela Quinzena dos Cineastas. O paulistano Lucas Acher é o único cineasta do país selecionado. O curta-metragem de Acher, Laser Gato, será exibido na mostra La Cinef, dedicada a filmes de escolas de cinema.
4: As fotos da última vítima do assassino do carro vermelho foram vazadas e são piores do que eu imaginava. Se encontrar um poste com uma cruz vermelha, chame a polícia.
3: Como todos os anos, o Brasil marca presença no importante mercado do filme do festival. Depois de ser o país homenageado de honra no ano passado, vários produtores, cineastas e instituições públicas voltam a Cannes em busca de parcerias de produção e de distribuição. A participação brasileira é organizada pelo Cinema do Brasil, programa de internacionalização do setor em parceria com a Apex e com o apoio da SP Cine e da Rio Filme. Leonardo Ed, diretor-presidente da Rio Filme, reforça que a iniciativa visa manter o cinema nacional no cenário mundial.
5: A gente agora está vivendo momentos de glória, por um lado, mas, por outro, a gente ainda vive um rescaldo da crise que a gente teve aí na última gestão federal. O que a gente está tentando consolidar é manter o momentum, né, constante, para a gente poder aproveitar por um longo período esse momento que a gente chegou, evitando aqueles ciclos viciosos que existem no Brasil de quebra da política pública, de quebra da promoção do que se faz no Brasil, dos nossos filmes, das nossas séries.
3: Apesar de elogiarem a política pública de cinema desde a criação da Ancine, alguns produtores brasileiros presentes em Cannes reclamam da má distribuição de verbas no setor, como a veterana Sara Silveira.
6: Estou aqui buscando recursos, estou com 76 anos de idade, sou uma produtora brasileira extremamente ativa, tenho muita vitalidade e tenho encontrado as minhas dificuldades para buscar os recursos para o meu cinema de porte médio, que é o cinema básico brasileiro, que faz a história, que diz o que tem que dizer. Então o nosso cinema tem que ser reconhecido, é esse cinema que forma a história, que forma a base, e cinema de autor. É este cinema que eu

0: Clamo, eu quero ter a energia, a modernidade, a compreensão da liberdade maior de se fazer cinema com todas as idades, com todos os gêneros. Isso, para mim, é fundamental.
1: Para o produtor paulista Lucas Pellegrino, o grande problema é a imprevisibilidade dos editais.
2: Eu entendo essa reclamação mais como uma espécie de ter prazos para os editais. A grande reclamação é que a gente faz as reuniões, né? Fecha acordos, o parceiro capta a parte deles e a gente aqui no Brasil fica com o chapéu na mão porque a gente não sabe quando vão abrir os editais. Para a gente poder ao menos se posicionar perante os parceiros, foi o que aconteceu comigo. No ano passado a gente teve reuniões e não abriram os editais, que a gente estava na expectativa. Então isso enfraquece nós como brasileiros, perde o nosso poder de confiança, né, na hora de negociar um projeto. Então acho que é mais uma questão de prazos mesmo, de organização de prazos, do que de dinheiro. Acho que tem um dinheiro considerável, né? Principalmente no fundo setorial, tem a Aldir Blanc, né? No estado de São Paulo tem o PROAC, são mecanismos incríveis, mas é mais essa questão da previsibilidade que eu acho que pega mais.
1: O mercado do filme termina no dia 20 de maio, 3 dias antes do Festival de Cinema de Cannes.
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4: Paris, 15 de maio de 2026. Essas são as principais notícias desta sexta-feira. Encerrada a cúpula bilateral entre China e Estados Unidos em Pequim, o presidente americano Donald Trump retorna a Washington, anunciando ter obtido acordos fantásticos, como uma promessa da China de compra de 200 aviões da Boeing e uma oferta de ajuda do presidente chinês Xi Jinping para desbloquear o Estreito de Hormuz. Segundo Trump, o líder chinês também afirmou que não enviará equipamento militar ao Irã. Xi Jinping não reagiu até o momento às declarações do presidente americano, mas em comunicado, o Ministério das Relações Exteriores da China afirmou que a guerra contra o Irã nunca deveria ter ocorrido e não tem nenhuma razão para continuar. Pequim exige também um cessar-fogo duradouro e a reabertura do Estreito de Hormuz o mais rápido possível. O exército israelense pediu hoje que moradores de 5 vilarejos no sul do Líbano deixassem suas casas e logo depois anunciou estar atacando alvos do grupo Hezbollah na cidade de Tir. Em Washington, tem início hoje o segundo dia de uma terceira rodada de negociações de paz entre representantes israelenses e libaneses. Segundo um funcionário do Departamento de Estado americano, o primeiro dia de conversas foi positivo. Apesar de um cessar-fogo em vigor desde 17 de abril, Israel continua a atacar o Líbano, o que resultou na morte de mais de 400 pessoas em quase um mês. Kiev observa um dia de luto após o bombardeio russo massivo que atingiu a capital ucraniana na madrugada de quinta, considerado um dos mais intensos desde o início da guerra. Ao menos 24 pessoas morreram, entre elas 3 crianças e quase 50 ficaram feridas, segundo um novo balanço dos serviços de resgate. Do lado russo, um ataque de drones ucranianos deixou 4 mortos e ao menos 12 feridos na cidade de Ryazan, a sudeste de Moscou. O exército russo também indicou que Moscou e Kiev trocaram nessa sexta 205 prisioneiros de guerra de cada lado, uma iniciativa negociada e anunciada pelo presidente americano Donald Trump na semana passada. 6 passageiros do MV Ondios, navio de cruzeiro onde foi detectado o foco de antivírus, aterrissaram hoje em uma base militar no oeste da Austrália, onde devem ser colocados em quarentena. Todos eles já testaram negativo à doença e voltarão a ser examinados hoje, afirmou o ministro australiano da Saúde, Mark Butler. 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Parabéns. 11 horas e 30 minutos em Paris, 6:30 pelo horário de Brasília. 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
3: Daniela Franco.
4: Bom dia, sol e 11 graus em Paris, sem destaque nesta sexta, 15 de maio de 2026. Após encerramento da cúpula China-Estados Unidos em Pequim, Trump retorna a Washington, afirmando ter obtido acordos fantásticos. Ucrânia observa um dia de luto após bombardeios russos massivos que deixaram 24 mortos na quinta. E o segundo filme japonês na disputa pela Palma de Ouro estreia hoje no Festival de Cinema de Cannes. Essas e outras notícias a seguir. Segundo e último dia da cúpula bilateral entre China e Estados Unidos em Pequim, o presidente americano Donald Trump já embarcou de volta a Washington após ter declarado que obteve acordos comerciais fantásticos, como uma promessa de compra de 200 aviões da Boeing e uma oferta de ajuda por parte da China para desbloquear o Estreito de Hormuz. Os detalhes com Márcia Bechara.
6: Segundo Trump, Xi Jinping também prometeu não enviar equipamento militar ao Irã. Em entrevista ao canal Fox News, Trump classificou a promessa do presidente chinês de importante. Xi Jinping não comentou até o momento as declarações de Donald Trump sobre a guerra contra o Irã. No entanto, o Ministério das Relações Exteriores da China publicou um comunicado expressando a frustração de Pequim em relação ao conflito no Oriente Médio. A nota afirma que a guerra, que nunca deveria ter ocorrido, não tem nenhuma razão para continuar. No comunicado, Pequim ainda exige um cessar-fogo duradouro e a reabertura de Hormuz o mais rápido possível.
4: O exército israelense pediu nessa sexta que moradores de 5 vilarejos no sul do Líbano deixem suas casas, um dia após o início de uma terceira rodada de discussões em Washington entre representantes israelenses e libaneses. Segundo um funcionário do Departamento de Estado americano, o primeiro dia de negociações foram positivas. Os representantes israelenses e libaneses voltam a se reunir nesta sexta. Apesar da entrada em vigor de um cessar-fogo em 17 de abril, Israel continua a atacar alvos do grupo Hezbollah no Líbano, o que resultou na morte de mais de 400 pessoas desde então. Na Cisjordânia, um adolescente palestino de 15 anos foi morto a tiros nessa sexta por soldados israelenses por ter lançado pedras contra suas viaturas. Todos os anos, em 15 de maio, os palestinos recordam a Nakba, a catástrofe em árabe, em lembrança ao êxodo e à expulsão de centenas de milhares de palestinos obrigados a deixar suas terras após a criação do Estado de Israel, em 1948. Na faixa de Gaza, ainda existem alguns poucos sobreviventes que, mesmo diante da idade avançada, são capazes de contar o que viveram. É o caso de Nassera, de 88 anos, que conversou com a RFI. Vamos ouvi-la.
7: Eu ainda tenho esperança de voltar à Palestina, nem que seja apenas por um tempo, e depois regressar. Meu pai possuía uma grande extensão de terras agrícolas. Naquela época, ele contratava pessoas para trabalhar no cultivo e pagava elas com uma parte da colheita, em trigo e cevada. A minha mãe cuidava da casa.
4: Nassera foi entrevistada pelo repórter Hubi Elmegari, correspondente da RFI na faixa de Gaza. Kiev observa um dia de luto nessa sexta após bombardeios russos massivos que atingiram a capital ucraniana na madrugada de quinta, considerados uns dos mais intensos desde o início da guerra. Ao menos 24 pessoas morreram, entre elas 3 crianças e quase 50 ficaram feridas. Os bombeiros continuam as buscas por sobreviventes em um prédio que desabou após ser atingido por uma bomba no bairro de Danitsk. Perto de Kherson, no sul, um veículo do escritório da Coordenação dos Assuntos Humanitários da ONU foi atingido por drones russos, sem deixar vítimas. Andrea Di Domenico, chefe do escritório em Kiev, fazia parte desse comboio humanitário. Em entrevista à RFI, ele diz que se preocupa com os ataques repetidos contra os trabalhadores humanitários. Vamos ouvi-lo.
8: Esse é o quarto acidente registrado nos últimos 2 anos. Infelizmente, isto está se tornando cada vez mais comum. O que é muito preocupante é que já não há respeito pelo emblema das Nações Unidas, nem pelas nossas operações. Não há respeito pelos civis e esses ataques, aos poucos, estão limitando nossa capacidade de atender as populações que se encontram nas zonas mais expostas. Portanto, pedimos a todos os Estados-membros que respeitem o papel das Nações Unidas e o movimento humanitário.
4: Andrea Di Domenico foi entrevistado pela repórter Lila Okinwara. Do lado russo, um ataque de drones ucranianos deixou 4 mortos e ao menos 12 feridos na cidade de Ryazan, no sudeste de Moscou, informaram as autoridades locais nesta sexta. O exército russo também indicou que Moscou e Kiev trocaram nessa sexta 205 prisioneiros de guerra de cada lado, uma iniciativa negociada e anunciada pelo presidente americano Donald Trump na semana passada.
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4: Vamos agora até o Festival de Cinema de Cannes, no sul da França, de onde a nossa enviada especial, Adriana Brandão, nos fala das estreias desta sexta-feira.
1: O segundo filme japonês na disputa pela Palma de Ouro estreia nesta sexta em Cannes. Ryuzuki Hamaguchi volta ao festival com De Repente, longa de mais de 3 horas, rodado na França, mas em japonês, conta a história da amizade entre uma diretora de um lar de idosos e uma dramaturga japonesa que luta contra um câncer.
9: Philippe, was ist los?
10: Frau Weiss nehme ich an.
1: A cineasta austríaca Marie Kreutzer participa pela primeira vez da competição oficial. Ela apresenta Monstro Gentil, uma intriga contemporânea sobre a detenção surpresa de um pai que desestrutura uma família modelo. 2 filmes fora da competição estarão no centro dos holofotes nesta sexta-feira. John Travolta mostra seu longa de estreia como diretor Voo Noturno para Los Angeles. E Steven Soderbergh apresenta o aguardado Última Entrevista de John Lennon. De Cannes, Adriana Brandão, RFI.
4: Adriana Brandão volta no segundo bloco do nosso programa, no programa de cultura. Enquanto isso, você acompanha mais notícias aqui conosco no segundo bloco e também no nosso site rfibrasil.com.

0: Daniela Franco.
1: Olá, esse é o segundo bloco do programa da RF Brasil. Na sequência, o jornal francês Les Echos cita o Brasil entre os países sul-americanos considerados por investidores como um novo Eldorado do petróleo. Depois, no RF Convida, vamos ouvir uma entrevista com Carla Joaçaba, arquiteta brasileira que representará em conferência na Cidade da Arquitetura aqui em Paris, seu percurso que articula duas décadas de projetos premiados entre o Rio e a Europa. Para terminar, no programa Rendezvous Cultural, vamos conhecer os participantes brasileiros no mercado de filmes do Festival de Cinema de Cannes. Mas antes, no programa Linha Direta, vamos até Brasília conhecer a repercussão da divulgação dos áudios de Flávio Bolsonaro pedindo dinheiro para Daniel Vorcaro, um escândalo revelado pelo site The Intercept.
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3: As mensagens trocadas entre o senador Flávio Bolsonaro e o banqueiro Daniel Vorcaro, reveladas pelo site Intercept Brasil e confirmadas por outros veículos de comunicação, provocaram um verdadeiro terremoto político no Brasil. E, segundo analistas ouvidos pela RFI, podem ter impacto no cenário eleitoral. Quem nos traz os detalhes é nossa correspondente em Brasília, Raquel Miura. Olá, Raquel, bom dia. Que consequências já podemos apontar de mais esse capítulo no escândalo do Banco Master?
4: Olá, bom dia a todos. Olha, as conversas entre Flávio Bolsonaro e Daniel Vorcaro provocaram estragos na pretensão do senador do PL de se tornar presidente da República e atiçaram a disputa no campo da direita. Pesquisas mostram que entre os pré-candidatos desse campo mais conservador, Flávio era até aqui o nome mais forte numa competição com Luiz Inácio Lula da Silva. O senador, que em meio ao escândalo do Banco Master, afirmava que não conhecia o banqueiro, tentando vender a tese de ligação da instituição com a esquerda, trocou mensagem demonstrando intimidade com o Vorcaro, a quem pediu ajuda financeira a título de finalizar o filme em homenagem ao pai Jair Bolsonaro. Muitas perguntas ainda precisam ser esclarecidas, como o destino final dos recursos repassados ao senador e o nível de envolvimento da família com o banqueiro que arregimentava blindagem em influência política, mas já é possível apontar que a pré-candidatura de Flávio ao Planalto sofre um grande abalo, ressaltou o analista político Leonardo Barreto à RFI.
5: Cria insegurança dentro do seu entorno, que o pessoal não sabe se pode vir mais alguma coisa, espanta eleitores moderados ou independentes, que seriam importantes para ele ampliar o teto dele numa eleição que hoje está virtualmente empatada, cria contradições para o discurso de aliados, que querem, em vários momentos, pedir o impeachment de ministro do STF por envolvimento financeiro com o Banco Master, então cria uma contradição difícil de administrar, e vai espantar aliados e apoiadores financeiros.
3: E Raquel, como tem repercutido a justificativa de Flávio Bolsonaro diante dessas mensagens?
4: Olha, a justificativa de Flávio Bolsonaro de que não fez nada de errado, apenas pediu dinheiro privado para financiar um filme, já ecoa nos grupos bolsonaristas que tendem a defendê-lo, assim como fazem com o ex-presidente Jair Bolsonaro, que está em prisão domiciliar por tentativa de golpe.
6: Toda essa história que está sendo veiculada agora nada mais é do que um filho procurando investidores privados para fazer um filme privado sobre a história do seu próprio pai. Zero de dinheiro público, zero de Lei Rouanet, como esse governo gosta de fazer, gastar dinheiro público para fazer autopropaganda deles mesmos.
4: Existe uma apuração em curso para ver se a produtora responsável pelo filme de Bolsonaro recebeu regularmente recursos de emendas parlamentares e da Prefeitura de São Paulo, dinheiro público. Sobre a narrativa de Flávio, a questão é que só com votos de fanáticos não se ganha eleição, como destacou Leonardo Barreto, a RFI.
5: Acho que a gente teve um fato muito relevante, que no primeiro momento pode ser minimizado, porque o Flávio vai manter a liderança aí em função da base dele, que é fidelizada, que é ideológica, que é pouco suscetível a esse tipo de coisa. Mas a chave para explicar o efeito negativo é a redução do teto de voto dele, né? Se isso afastar eleitores moderados, não bolsonaristas, o teto de voto dele vai abaixar e aí ele corre o risco de se tornar um candidato com a perspectiva de inviabilidade no futuro segundo turno.
4: O assunto, claro, dominou as redes sociais, bem como as tribunas do parlamento, e as críticas ao senador do PL vieram de vários lados, como na fala da deputada Érica Hilton, do PSOL.
7: Não é corriqueira e não é uma questão normal a relação de Flávio Bolsonaro com o banqueiro criminoso, mafioso, Daniel Vorkaro, que não era só um banqueiro, era uma pessoa que as investigações apontam com relação muito próxima da milícia e do jogo do bicho. Nada novo no histórico de Flávio Bolsonaro.
4: O deputado Kim Kataguiri, do Missão, também falou do caso.
8: Nenhum centavo que saia do bolso de Daniel Vorkaro é privado. 100% do patrimônio de Daniel Vorkaro é roubado. E aí ele vem falar, não, conheci em 2024, quando ninguém sabia que o Vorkaro era ladrão. O áudio e a mensagem foi em 2025, pouco tempo antes do Vorkaro ser preso. Todo mundo já sabia que era bandido.
4: Vamos acompanhar.
3: Muito obrigado, Raquel Miura, correspondente da RFM Brasília, que participou do Linha Direta de hoje.
0: Daniela Franco.
1: O jornal Les Echos desta sexta traz uma matéria assinada por sua correspondente em Santiago, Marion Torquebio, sobre o novo Eldorado do petróleo, a América do Sul. Segundo a jornalista, em um momento em que o Oriente Médio se afunda na guerra, países como o Brasil, a Argentina e até mesmo a Venezuela se mostram mais do que nunca como terrenos promissores no setor petrolífero. O bloqueio do Estreito de Hormuz pelo Irã elevou o preço do barril de Brent de 65 dólares para mais de 100 dólares em apenas 3 meses, observa Les Echos. Essa situação obriga muitos governos a buscarem soluções em outras regiões do mundo. O diário lembra que em março, a primeira-ministra do Japão, Sanae Takaishi, anunciou que o país poderia comprar petróleo de países da América Latina e a Coreia do Sul negocia com o México e o Brasil. Les Echos salienta que até 2030, a produção sul-americana de petróleo passará de 7,4 milhões de barris para 9,6 milhões, com a previsão de alcançar a maior taxa de crescimento no setor. Segundo o diário, os investidores veem principalmente o Brasil, o Suriname e a Guiana como grandes oportunidades. A matéria destaca particularmente a produção brasileira, lembrando que 3/4 dela vem de Campos e Santos, em São Paulo. Impulsionada majoritariamente pela Petrobras, a produção de petróleo do país aumentou 14,6% entre 2025 e 2026. Em fevereiro, o Brasil bateu um novo recorde ao produzir 5,3 milhões de barris por dia, diz Les Echos, afirmando que esse é um exemplo de como a América do Sul desempenha um papel fundamental na segurança do abastecimento mundial de petróleo.
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0: Márcia Bechara.
2: O RFI convida hoje a arquiteta brasileira Carla Joaçaba. Carla, que participa de uma série de conferências aqui em Paris, que a gente conhece como as palestras Chaillot, que falam sobre arquitetura. Carla, bom dia. Eu queria primeiro saber de você como é que você acha que a arquitetura francesa e a arquitetura brasileira contemporânea conversam hoje em dia.
9: Acho que a gente está num momento que o mundo ficou muito pequeno, né? Então a gente fala de uma arquitetura de reflexos internacionais. Eu não consigo comparar muito a francesa com a brasileira.
2: Clima, isso é um tema muito interessante. Ele pauta completamente, globalmente, a arquitetura hoje?
9: Ele é um problema global, mas ele tem as questões locais, né? Para você reagir e refletir. Esse museu na Suíça, na montanha, onde tem neve. E esse museu no Brasil, o clima é brasileiro, né? Então, não muda muito. Mas a questão climática, ela é presente, ela precisa ser mais, como eu procuro muito fazer, tanto lá quanto na Suíça, eu vejo da mesma forma uma inserção entre natureza e o objeto maior do que já existiu, um está dentro do outro. Então eu acho o projeto paisagístico, ele tem que nascer mais do que nunca junto com o projeto do não é uma coisa secundária que vem depois, tem que nascer junto com a arquitetura. Então, eu acho que é uma coisa que não vem como o paisagismo não deveria vir como um elemento decorativo depois para fazer um projeto ficar bonito, ele tem que vir junto com as suas questões ambientais e olhando para uma vegetação local e fazendo coexistir as duas coisas muito bem.
2: Vamos falar agora dos teus projetos, do que você está apresentando, que você escolheu para apresentar nesse ciclo de conferência das palestras Chaiu.
9: Eu escolhi, vou falar muito dos projetos do Brasil, né? Tem um que é um projeto social, que é o Flor de Café, que é um projeto feito para pequenos agricultores em Minas Gerais. Isso é um projeto a longo prazo, que a gente ainda está tentando conseguir quem vai financiar, e é um projeto feito para os pequenos agricultores, que feito por uma mulher, que eu acho isso muito bonito, no meio do Brasil. Ela reuniu pequenos agricultores, deu um valor ao café que eles sempre produziram e vendiam por preço de nada, agora vendem seu próprio produto. Uhum. E agora eles querem fazer um centro do café que vai fazer parte do agriturismo, né? Muito amplo, assim, e também vai ter um museu que vai contar a história do Brasil através da exploração do café, que é uma história de destruição da Mata Atlântica, né? Então, portanto, vem junto com isso um apoio do Instituto Sebastião Salgado, né? Do Instituto que ele fez para reflorestamento, que já está reflorestando as áreas.
2: Vamos falar desses museus que você está fazendo, porque você ganhou um prêmio na Suíça, né?
9: Esse projeto é para o museu em Bad Ragaz, nas montanhas da Suíça. Vai fazer parte de um circuito cultural nas montanhas, porque já tem alguns museus em Davos, né? Em alguns lugares. E foi um concurso feito, convidaram 12 mulheres do mundo inteiro para fazer. Foi eu até digo que é um projeto assim, muito brasileiro, porém com a tecnologia suíça. Ele vai se desdobrando nas árvores existentes, ele tem um pouco um pé no chão, no nível do chão. E o Museu de Minas Gerais é um museu para uma única artista, que chama Laura Lima, chama no Instituto Paz, ao lado de Inhotim, que é onde tem o maior centro de arte ao céu aberto, né, talvez do mundo. E eles fazem um pavilhão para cada artista. E o Museu da Laura Lima, que foi convidado por ela, né? É uma artista muito importante brasileira. É um museu que é um suporte para a obra dela, né? Eu vejo dessa forma. Não é um museu que quer ser um museu e vai abrigar a obra dela. Não, é um museu que é um suporte para a obra, pensado para ela. Só funciona para a Laura Lima. Então, tem alguma coisa de efêmero na obra dela, e o museu em si, ele não é efêmero, mas ele tem alguma coisa nele de frágil, e não tem chão. É um museu que não tem chão, ele pisa na terra, no barro de Minas Gerais, que é um barro vermelho bonito.
2: Carla, eu penso às vezes que a arquitetura tem um lado político, um político no sentido em que ela determina um abrigamento ou não de corpos, um posicionamento de corpos, ela determina os lugares de casa e cozinha e de casa grande, a senzala, né, que se reproduz, a gente fala em arquitetura pós-colonial, e você vê esse lado da arquitetura, existe essa preocupação com essa disposição dos corpos e das vidas dentro da arquitetura contemporânea, você pensa nisso?
9: Eu penso nisso, quer dizer, você acabou de falar de um programa brasileiro, né, que é a Casa Grande Senzala, que eu nunca fiz uma Casa Grande Senzala moderna, eu não gosto, não me sinto bem fazendo, então eu tive a sorte de ter pessoas que me procuram que não querem a Casa Grande Senzala, que querem a casa imersa na natureza do Rio, que são casas que têm as medidas do que a gente precisa para viver. Né? Uhum. A Casa Grande de Senzala, ela tem a porta social e a porta de serviço, né? Isso não dá. E, então é uma coisa que eu acho que é muito brasileira, isso não vejo isso acontecer aqui, né? E essa dimensão da casa brasileira também, que é super dimensionada. Acho muito esquisito, eu não consigo fazer e se alguém me pedir, eu não faço.
2: Muito obrigada, Carla Joaçaba, pela sua participação de hoje no RFI Convida.
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10: Até o próximo dia 23 de maio, as atenções dos cinéfilos do mundo todo se voltam para o Festival de Cinema de Cannes. A participação do Brasil este ano é bem mais discreta do que em anos anteriores. Nenhum longa brasileiro foi selecionado, mas o curta Laser Gato, de Lucas Acher, representa o país na mostra La Cinéfila. O Brasil está presente este ano no Festival de Cannes em 4 coproduções de longas metragens. Paper Tiger, do veterano diretor americano James Gray, é produzido pelo brasileiro Rodrigo Teixeira. O thriller concorre à Palma de Ouro. Na seleção Um Certo Olhar, voltada ao cinema emergente, o nepalês Elefantes na Névoa também é coproduzido pelo Brasil, assim como 6 meses no prédio Rosa e Azul, do diretor mexicano Bruno Santamaria Raso, que integra a Mostra Paralela Semana da Crítica. O ator Celto Melo estará nas telas de Cannes como protagonista de La Pera, o longa da chilena Dominga Sotomayor, estreia na seleção paralela Quinzena dos Cineastas. O paulistano Lucas Acher é o único cineasta do país selecionado. O curta-metragem de Acher, Laser Gato, será exibido na mostra La Cinef, dedicada a filmes de escolas de cinema.
11: As fotos da última vítima do assassino do carro vermelho foram vazadas e são piores do que eu imaginava. Se encontrar um poste com uma cruz vermelha, chame a polícia.
10: Como todos os anos, o Brasil marca presença no importante mercado do filme do festival. Depois de ser o país homenageado de honra no ano passado, vários produtores, cineastas e instituições públicas voltam a Cannes em busca de parcerias de produção e de distribuição. A participação brasileira é organizada pelo Cinema do Brasil, programa de internacionalização do setor em parceria com a Apex e com o apoio da SP Cine e da Rio Filme. Leonardo Ed, diretor-presidente da Rio Filme, reforça que a iniciativa visa manter o cinema nacional no cenário mundial.
12: A gente agora está vivendo momentos de glória, por um lado, mas, por outro, a gente ainda vive um rescaldo da crise que a gente teve aí na última gestão federal. O que a gente está tentando consolidar é manter o momentum, né, constante, para a gente poder aproveitar por um longo período esse momento que a gente chegou, evitando aqueles ciclos viciosos que existem no Brasil de quebra da política pública, de quebra da promoção do que se faz no Brasil, dos nossos filmes, das nossas séries.
10: Apesar de elogiarem a política pública de cinema desde a criação da Ancine, alguns produtores brasileiros presentes em Cannes reclamam da má distribuição de verbas no setor, como a veterana Sara Silveira.
13: Estou aqui buscando recursos, estou com 76 anos de idade, sou uma produtora brasileira extremamente ativa, tenho muita vitalidade e tenho encontrado as minhas dificuldades para buscar os recursos para o meu cinema de porte médio, que é o cinema básico brasileiro, que faz a história, que diz o que tem que dizer. Então o nosso cinema tem que ser reconhecido, é esse cinema que forma a história, que forma a base, e é cinema de autor. É este cinema que eu clamo. Eu quero ter a energia, a modernidade, a compreensão da liberdade maior de se fazer cinema com todas as idades, com todos os gêneros. Isso, para mim, é fundamental.
10: Para o produtor paulista Lucas Pellegrino, o grande problema é a imprevisibilidade dos editais.
14: Eu entendo essa reclamação mais como uma espécie de ter prazos para os editais. A grande reclamação é que a gente faz as reuniões, né? Fecha acordos, o parceiro capta a parte deles e a gente aqui no Brasil fica com o chapéu na mão porque a gente não sabe quando vão abrir os editais, para a gente poder ao menos se posicionar perante os parceiros. Foi o que aconteceu comigo. No ano passado a gente teve reuniões e não abriram os editais que a gente estava na expectativa. Então isso enfraquece nós como brasileiros, perde o nosso poder de confiança, né, na hora de negociar um projeto. Então acho que é mais uma questão de prazos mesmo, de organização de prazos, do que de dinheiro. Acho que tem um dinheiro considerável, né? Principalmente no fundo setorial, tem a Aldir Blanc, né? No estado de São Paulo tem o PROAC, são mecanismos incríveis, mas é mais essa questão da previsibilidade que eu acho que pega mais.
10: O mercado do filme termina no dia 20 de maio, 3 dias antes do Festival de Cinema de Cannes.
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1: Paris, 15 de maio de 2026. Essas são as principais notícias desta sexta-feira. Encerrada a cúpula bilateral entre China e Estados Unidos em Pequim, o presidente americano Donald Trump retorna a Washington, anunciando ter obtido acordos fantásticos, como uma promessa da China de compra de 200 aviões da Boeing e uma oferta de ajuda do presidente chinês Xi Jinping para desbloquear o Estreito de Hormuz. Segundo Trump, o líder chinês também afirmou que não enviará equipamento militar ao Irã. Xi Jinping não reagiu até o momento às declarações do presidente americano, mas em comunicado, o Ministério das Relações Exteriores da China afirmou que a guerra contra o Irã nunca deveria ter ocorrido e não tem nenhuma razão para continuar. Pequim exige também um cessar-fogo duradouro e a reabertura do Estreito de Hormuz o mais rápido possível. O exército israelense pediu hoje que moradores de 5 vilarejos no sul do Líbano deixassem suas casas e logo depois anunciou estar atacando alvos do grupo Hezbollah na cidade de Tir. Em Washington, tem início hoje o segundo dia de uma terceira rodada de negociações de paz entre representantes israelenses e libaneses. Segundo um funcionário do Departamento de Estado americano, o primeiro dia de conversas foi positivo. Apesar de um cessar-fogo em vigor desde 17 de abril, Israel continua a atacar o Líbano, o que resultou na morte de mais de 400 pessoas em quase um mês. Kiev observa um dia de luto após o bombardeio russo massivo que atingiu a capital ucraniana na madrugada de quinta, considerado um dos mais intensos desde o início da guerra. Ao menos 24 pessoas morreram, entre elas 3 crianças e quase 50 ficaram feridas, segundo um novo balanço dos serviços de resgate. Do lado russo, um ataque de drones ucranianos deixou 4 mortos e ao menos 12 feridos na cidade de Ryazan, a sudeste de Moscou. O exército russo também indicou que Moscou e Kiev trocaram nessa sexta 205 prisioneiros de guerra de cada lado, uma iniciativa negociada e anunciada pelo presidente americano Donald Trump na semana passada. 6 passageiros do MV Ondios, navio de cruzeiro onde foi detectado o foco de antivírus, aterrissaram hoje em uma base militar no oeste da Austrália, onde devem ser colocados em quarentena. Todos eles já testaram negativo à doença e voltarão a ser examinados hoje, afirmou o ministro australiano da Saúde, Mark Butler. 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Onze horas e 30 minutos em Paris, 6:30 pelo horário de Brasília. 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
16: Daniela Franco.
1: Bom dia, sol e 11 graus em Paris, sem destaque nesta sexta, 15 de maio de 2026. Após encerramento da cúpula China-Estados Unidos em Pequim, Trump retorna a Washington, afirmando ter obtido acordos fantásticos. Ucrânia observa um dia de luto após bombardeios russos massivos que deixaram 24 mortos na quinta. E o segundo filme japonês na disputa pela Palma de Ouro estreia hoje no Festival de Cinema de Cannes. Essas e outras notícias a seguir. Segundo e último dia da cúpula bilateral entre China e Estados Unidos em Pequim, o presidente americano Donald Trump já embarcou de volta a Washington após ter declarado que obteve acordos comerciais fantásticos, como uma promessa de compra de 200 aviões da Boeing e uma oferta de ajuda por parte da China para desbloquear o Estreito de Hormuz. Os detalhes com Márcia Bechara.
17: Segundo Trump, Xi Jinping também prometeu não enviar equipamento militar ao Irã. Em entrevista ao canal Fox News, Trump classificou a promessa do presidente chinês de importante. Xi Jinping não comentou até o momento as declarações de Donald Trump sobre a guerra contra o Irã. No entanto, o Ministério das Relações Exteriores da China publicou um comunicado expressando a frustração de Pequim em relação ao conflito no Oriente Médio. A nota afirma que a guerra, que nunca deveria ter ocorrido, não tem nenhuma razão para continuar. No comunicado, Pequim ainda exige um cessar-fogo duradouro e a reabertura de Hormuz o mais rápido possível.
1: O exército israelense pediu nessa sexta que moradores de 5 vilarejos no sul do Líbano deixem suas casas, um dia após o início de uma terceira rodada de discussões em Washington entre representantes israelenses e libaneses. Segundo um funcionário do Departamento de Estado americano, o primeiro dia de negociações foram positivas. Os representantes israelenses e libaneses voltam a se reunir nesta sexta. Apesar da entrada em vigor de um cessar-fogo em 17 de abril, Israel continua a atacar alvos do grupo Hezbollah no Líbano, o que resultou na morte de mais de 400 pessoas desde então. Na Cisjordânia, um adolescente palestino de 15 anos foi morto a tiros nessa sexta por soldados israelenses por ter lançado pedras contra suas viaturas. Todos os anos, em 15 de maio, os palestinos recordam a Nakba, a catástrofe em árabe, em lembrança ao êxodo e à expulsão de centenas de milhares de palestinos obrigados a deixar suas terras após a criação do Estado de Israel, em 1948. Na faixa de Gaza, ainda existem alguns poucos sobreviventes que, mesmo diante da idade avançada, são capazes de contar o que viveram. É o caso de Nassera, de 88 anos, que conversou com a RFI. Vamos ouvi-la.
18: Eu ainda tenho esperança de voltar à Palestina, nem que seja apenas por um tempo, e depois regressar. Meu pai possuía uma grande extensão de terras agrícolas. Naquela época, ele contratava pessoas para trabalhar no cultivo e pagava elas com uma parte da colheita, em trigo e cevada. A minha mãe cuidava da casa.
1: Nassera foi entrevistada pelo repórter Hubi Elmegari, correspondente da RFI na faixa de Gaza. Kiev observa um dia de luto nessa sexta após bombardeios russos massivos que atingiram a capital ucraniana na madrugada de quinta, considerados uns dos mais intensos desde o início da guerra. Ao menos 24 pessoas morreram, entre elas 3 crianças e quase 50 ficaram feridas. Os bombeiros continuam as buscas por sobreviventes em um prédio que desabou após ser atingido por uma bomba no bairro de Danitsky. Perto de Kherson, no sul, um veículo do escritório da Coordenação dos Assuntos Humanitários da ONU foi atingido por drones russos, sem deixar vítimas. Andrea Di Domenico, chefe do escritório em Kiev, fazia parte desse comboio humanitário. Em entrevista à RFI, ele diz que se preocupa com os ataques repetidos contra os trabalhadores humanitários. Vamos ouvi-lo.
19: Esse é o 4º acidente registrado nos últimos 2 anos. Infelizmente, isto está se tornando cada vez mais comum. O que é muito preocupante é que já não há respeito pelo emblema das Nações Unidas, nem pelas nossas operações. Não há respeito pelos civis e esses ataques, aos poucos, estão limitando nossa capacidade de atender as populações que se encontram nas zonas mais expostas. Portanto, pedimos a todos os Estados-membros que respeitem o papel das Nações Unidas e o movimento humanitário.
1: Andrea Di Domenico foi entrevistado pela repórter Lila Okinwara. Do lado russo, um ataque de drones ucranianos deixou 4 mortos e ao menos 12 feridos na cidade de Ryazan, no sudeste de Moscou, informaram as autoridades locais nesta sexta. O exército russo também indicou que Moscou e Kiev trocaram nessa sexta 205 prisioneiros de guerra de cada lado, uma iniciativa negociada e anunciada pelo presidente americano Donald Trump na semana passada.
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1: Vamos agora até o Festival de Cinema de Cannes, no sul da França, de onde a nossa enviada especial, Adriana Brandão, nos fala das estreias desta sexta-feira.
21: O segundo filme japonês na disputa pela Palma de Ouro estreia nesta sexta em Cannes. Ryuzuki Hamaguchi volta ao festival com De Repente, longa de mais de 3 horas, rodado na França, mas em japonês, conta a história da amizade entre uma diretora de um lar de idosos e uma dramaturga japonesa que luta contra um câncer.
22: Philippe, was ist los?
23: Frau Weiss, nehme ich an.
21: A cineasta austríaca Marie Kreutzer participa pela primeira vez da competição oficial. Ela apresenta Monstro Gentil, uma intriga contemporânea sobre a detenção surpresa de um pai que desestrutura uma família modelo. dois filmes fora da competição estarão no centro dos holofotes nesta sexta-feira. John Travolta mostra seu longa de estreia como diretor Voo Noturno para Los Angeles. E Steven Soderbergh apresenta o aguardado Última Entrevista de John Lennon. De Cannes, Adriana Brandão, RFI.
1: Adriana Brandão volta no segundo bloco do nosso programa, no programa de cultura. Enquanto isso, você acompanha mais notícias aqui conosco no segundo bloco e também no nosso site rfibrasil.com.

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1: Olá, esse é o segundo bloco do programa da RF Brasil. Na sequência, o jornal francês Les Echos cita o Brasil entre os países sul-americanos considerados por investidores como um novo Eldorado do petróleo. Depois, no RF Convida, vamos ouvir uma entrevista com Carla Joaçaba, arquiteta brasileira que representará em conferência na Cidade da Arquitetura aqui em Paris, seu percurso que articula duas décadas de projetos premiados entre o Rio e a Europa. Para terminar, no programa Rendezvous Cultural, vamos conhecer os participantes brasileiros no mercado de filmes do Festival de Cinema de Cannes. Mas antes, no programa Linha Direta, vamos até Brasília conhecer a repercussão da divulgação dos áudios de Flávio Bolsonaro pedindo dinheiro para Daniel Vorcaro, um escândalo revelado pelo site The Intercept.
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3: As mensagens trocadas entre o senador Flávio Bolsonaro e o banqueiro Daniel Vorcaro, reveladas pelo site Intercept Brasil e confirmadas por outros veículos de comunicação, provocaram um verdadeiro terremoto político no Brasil e, segundo analistas ouvidos pela RFI, podem ter impacto no cenário eleitoral. Quem nos traz os detalhes é nossa correspondente em Brasília, Raquel Miura. Olá, Raquel, bom dia. Que consequências já podemos apontar de mais esse capítulo no escândalo do Banco Master?
4: Olá, bom dia a todos. Olha, as conversas entre Flávio Bolsonaro e Daniel Vorcaro provocaram estragos na pretensão do senador do PL de se tornar presidente da República e atiçaram a disputa no campo da direita. Pesquisas mostram que entre os pré-candidatos desse campo mais conservador, Flávio era até aqui o nome mais forte numa competição com Luiz Inácio Lula da Silva. O senador, que em meio ao escândalo do Banco Master, afirmava que não conhecia o banqueiro, tentando vender a tese de ligação da instituição com a esquerda, trocou mensagem demonstrando intimidade com Vorcaro, a quem pediu ajuda financeira a título de finalizar o filme em homenagem ao pai Jair Bolsonaro. Muitas perguntas ainda precisam ser esclarecidas, como o destino final dos recursos repassados ao senador e o nível de envolvimento da família com o banqueiro que arregimentava blindagem em influência política. Mas já é possível apontar que a pré-candidatura de Flávio ao Planalto sofre um grande abalo, ressaltou o analista político Leonardo Barreto, à RFI.
5: Cria insegurança dentro do seu entorno, que o pessoal não sabe se pode vir mais alguma coisa, espanta eleitores moderados ou independentes, que seriam importantes para ele ampliar o teto dele numa eleição que hoje está virtualmente empatada, cria contradições para o discurso de aliados, que querem, em vários momentos, pedir o impeachment de ministro do STF por envolvimento financeiro com o Banco Master, então cria uma contradição difícil de administrar, e vai espantar aliados e apoiadores financeiros.
3: E Raquel, como tem repercutido a justificativa de Flávio Bolsonaro diante dessas mensagens?
4: Olha, a justificativa de Flávio Bolsonaro de que não fez nada de errado, apenas pediu dinheiro privado para financiar um filme, já ecoa nos grupos bolsonaristas que tendem a defendê-lo, assim como fazem com o ex-presidente Jair Bolsonaro, que está em prisão domiciliar por tentativa de golpe.
6: Toda essa história que está sendo veiculada agora, nada mais é do que um filho procurando investidores privados para fazer um filme privado sobre a história do seu próprio pai. Zero de dinheiro público, zero de lei Rouanet, como esse governo gosta de fazer, gastar dinheiro público para fazer autopropaganda deles mesmos.
4: Existe uma apuração em curso para ver se a produtora responsável pelo filme de Bolsonaro recebeu regularmente recursos de emendas parlamentares e da Prefeitura de São Paulo, dinheiro público. Sobre a narrativa de Flávio, a questão é que só com votos de fanáticos não se ganha eleição, como destacou Leonardo Barreto, à RFI.
5: Acho que a gente teve um fato muito relevante, que no primeiro momento pode ser minimizado, porque o Flávio vai manter a liderança aí em função da base dele, que é fidelizada, que é ideológica, que é pouco suscetível a esse tipo de coisa. Mas a chave para explicar o efeito negativo é a redução do teto de voto dele, né? Se isso afastar eleitores moderados, não bolsonaristas, o teto de voto dele vai abaixar e aí ele corre o risco de se tornar um candidato com a perspectiva de inviabilidade no futuro segundo turno.
4: O assunto, claro, dominou as redes sociais, bem como as tribunas do parlamento, e as críticas ao senador do PL vieram de vários lados, como na fala da deputada Érica Hilton, do PSOL.
7: Não é corriqueira e não é uma questão normal a relação de Flávio Bolsonaro com o banqueiro criminoso, mafioso, Daniel Vorkaro, que não era só um banqueiro, era uma pessoa que as investigações apontam com relação muito próxima da milícia e do jogo do bicho. Nada novo no histórico de Flávio Bolsonaro.
4: O deputado Kim Kataguiri, do Missão, também falou do caso.
8: Nenhum centavo que saia do bolso de Daniel Vorkaro é privado. 100% do patrimônio de Daniel Vorkaro é roubado. E aí ele vem falar, não, conheci em 2024, quando ninguém sabia que o Vorkaro era ladrão. O áudio e a mensagem foi em 2025, pouco tempo antes do Vorkaro ser preso. Todo mundo já sabia que era bandido.
4: Vamos acompanhar.
3: Muito obrigado, Raquel Miura, correspondente da RFM Brasília, que participou do Linha Direta de hoje.
9: Daniela Franco.
1: O jornal Les Echos desta sexta traz uma matéria assinada por sua correspondente em Santiago, Marion Torquebiot, sobre o novo Eldorado do petróleo, a América do Sul. Segundo a jornalista, em um momento em que o Oriente Médio se afunda na guerra, países como o Brasil, a Argentina e até mesmo a Venezuela se mostram mais do que nunca como terrenos promissores no setor petrolífero. O bloqueio do Estreito de Hormuz pelo Irã elevou o preço do barril de Brent de 65 dólares para mais de 100 dólares em apenas 3 meses, observa Les Echos. Essa situação obriga muitos governos a buscarem soluções em outras regiões do mundo. O diário lembra que em março, a primeira-ministra do Japão, Sanae Takaishi, anunciou que o país poderia comprar petróleo de países da América Latina e a Coreia do Sul negocia com o México e o Brasil. Les Echos salienta que até 2030, a produção sul-americana de petróleo passará de 7,4 milhões de barris para 9,6 milhões, com a previsão de alcançar a maior taxa de crescimento no setor. Segundo o diário, os investidores veem principalmente o Brasil, o Suriname e a Guiana como grandes oportunidades. A matéria destaca particularmente a produção brasileira, lembrando que 3/4 dela vem de Campos e Santos, em São Paulo. Impulsionada majoritariamente pela Petrobras, a produção de petróleo do país aumentou 14,6% entre 2025 e 2026. Em fevereiro, o Brasil bateu um novo recorde, ao produzir 5,3 milhões de barris por dia, diz Les Echos, afirmando que esse é um exemplo de como a América do Sul desempenha um papel fundamental na segurança do abastecimento mundial de petróleo.
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9: Márcia Bechara.
2: O RFI convida hoje a arquiteta brasileira Carla Joaçaba. Carla, que participa de uma série de conferências aqui em Paris, que a gente conhece como as palestras Chaillot, que falam sobre arquitetura. Carla, bom dia. Eu queria primeiro saber de você como é que você acha que a arquitetura francesa e a arquitetura brasileira contemporânea conversam hoje em dia.
10: Acho que a gente está num momento que o mundo ficou muito pequeno, né? Então a gente fala de uma arquitetura de reflexos internacionais. Eu não consigo comparar muito a francesa com a brasileira.
2: Clima, isso é um tema muito interessante. Ele pauta completamente, globalmente, a arquitetura hoje?
10: Ele é um problema global, mas ele tem as questões locais, né? Para você reagir e refletir. Esse museu na Suíça, na montanha, onde tem neve. E esse museu no Brasil, o clima é brasileiro, né? Então, não muda muito. Mas a questão climática, ela é presente, ela precisa ser mais, como eu procuro muito fazer, tanto lá quanto na Suíça, eu vejo da mesma forma uma inserção entre natureza e o objeto maior do que já existiu, um está dentro do outro. Então eu acho o projeto paisagístico, ele tem que nascer mais do que nunca, junto com o projeto do não é uma coisa secundária que vem depois, tem que nascer junto com a arquitetura. Eu acho que é uma coisa que não vem como um... Que o paisagismo não deveria vir como um elemento decorativo depois para fazer um projeto ficar bonito. Ele tem que vir junto com as suas questões ambientais e olhando para uma vegetação local e fazendo coexistir as duas coisas muito bem.
2: Vamos falar agora dos teus

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1: Até o próximo dia 23 de maio, as atenções dos cinéfilos do mundo todo se voltam para o Festival de Cinema de Cannes. A participação do Brasil este ano é bem mais discreta do que em anos anteriores. Nenhum longa brasileiro foi selecionado, mas o curta Laser Gato, de Lucas Acher, representa o país na mostra La Cinéfila. O Brasil está presente este ano no Festival de Cannes em 4 coproduções de longas metragens. Paper Tiger, do veterano diretor americano James Gray, é produzido pelo brasileiro Rodrigo Teixeira. O thriller concorre à Palma de Ouro. Na seleção Um Certo Olhar, voltada ao cinema emergente, o nepalês Elefantes na Névoa também é coproduzido pelo Brasil, assim como 6 meses no prédio Rosa e Azul, do diretor mexicano Bruno Santamaría Raso, que integra a mostra paralela Semana da Crítica. O ator Celto Melo estará nas telas de Cannes como protagonista de La Pera. O longa da chilena Dominga Sotomayor estreia na seleção paralela Quinzena dos Cineastas. O paulistano Lucas Acher é o único cineasta do país selecionado. O curta-metragem de Acher, Laser Gato, será exibido na mostra La Cinef, dedicada a filmes de escolas de cinema.
2: As fotos da última vítima do assassino do carro vermelho foram vazadas e são piores do que eu imaginava. Se encontrar um poste com uma cruz vermelha, chame a polícia.
1: Como todos os anos, o Brasil marca presença no importante mercado do filme do festival. Depois de ser o país homenageado de honra no ano passado, vários produtores, cineastas e instituições públicas voltam a Cannes em busca de parcerias de produção e de distribuição. A participação brasileira é organizada pelo Cinema do Brasil, programa de internacionalização do setor em parceria com a Apex e com o apoio da SP Cine e da Rio Filme. Leonardo Ed, diretor-presidente da Rio Filme, reforça que a iniciativa visa manter o cinema nacional no cenário mundial.
3: A gente agora está vivendo momentos de glória, por um lado, mas, por outro, a gente ainda vive um rescaldo da crise que a gente teve aí na última gestão federal. O que a gente está tentando consolidar é manter o momentum, né, constante, para a gente poder aproveitar por um longo período esse momento que a gente chegou, evitando aqueles ciclos viciosos que existem no Brasil de quebra da política pública, de quebra da promoção do que se faz no Brasil, dos nossos filmes, das nossas séries.
1: Apesar de elogiarem a política pública de cinema desde a criação da Ancine, alguns produtores brasileiros presentes em Cannes reclamam da má distribuição de verbas no setor, como a veterana Sara Silveira.
4: Estou aqui buscando recursos, estou com 76 anos de idade, sou uma produtora brasileira extremamente ativa, tenho muita vitalidade e tenho encontrado as minhas dificuldades para buscar os recursos para o meu cinema de porte médio, que é o cinema básico brasileiro, que faz a história, que diz o que tem que dizer. Então o nosso cinema tem que ser reconhecido, é esse cinema que forma a história, que forma a base, e esse cinema de autor. É este cinema que eu clamo. Eu quero ter a energia, a modernidade, a compreensão da liberdade maior de se fazer cinema com todas as idades, com todos os gêneros. Isso, para mim, é fundamental.
1: Para o produtor paulista Lucas Pellegrino, o grande problema é a imprevisibilidade dos editais.
5: Eu entendo essa reclamação mais como uma espécie de ter prazos para os editais. A grande reclamação é que a gente faz as reuniões, né? Fecha acordos, o parceiro capta a parte deles e a gente aqui no Brasil fica com o chapéu na mão porque a gente não sabe quando vão abrir os editais para a gente poder ao menos se posicionar perante os parceiros. Foi o que aconteceu comigo. No ano passado a gente teve reuniões e não abriram os editais que a gente estava na expectativa. Então isso enfraquece nós como brasileiros, perde o nosso poder de confiança, né, na hora de negociar um projeto. Então acho que é mais uma questão de prazos mesmo, de organização de prazos, do que de dinheiro. Acho que tem um dinheiro

0: considerável, né? Principalmente no fundo setorial, tem a Aldir Blanc, né? No estado de São Paulo tem o PROAC, são mecanismos incríveis, mas é mais essa questão da previsibilidade que eu acho que pega mais.
1: O mercado do filme termina no dia 20 de maio, 3 dias antes do Festival de Cinema de Cannes.

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1: Você ouve a RFI, estes são os destaques deste sábado, 16 de maio. O exército israelense anunciou que lançou novos ataques aéreos contra o Hezbollah no sul do Líbano, apesar do anúncio do dia anterior de uma prorrogação do cessar-fogo que entrou em vigor em 17 de abril. Na sexta-feira, o Departamento de Estado americano anunciou que Beirute e Tel Aviv decidiram estender por mais 45 dias a trégua que expirava no domingo, após dois dias de negociações em Washington. O presidente da Nigéria, Bola Tinubu, e o exército do país confirmaram a morte de um líder do Estado Islâmico em uma operação realizada com os Estados Unidos. Donald Trump anunciou na sexta-feira em sua rede social, a Truth, que o segundo terrorista mais ativo do mundo havia sido executado pelas Forças Armadas Americanas e da Nigéria, se referindo a Abu Bilal Minuki. Esta é a segunda vez em 5 meses que o presidente americano realiza uma intervenção militar no país africano, onde ele denuncia a perseguição de cristãos. O governo de Taiwan reafirmou neste sábado que a ilha é uma nação independente em resposta a declarações de Donald Trump, que advertiu Taipei contra qualquer declaração formal de independência. Após sua visita à China, o presidente americano disse em entrevista ao canal Fox News que não queria que ninguém declarasse independência e recorresse ao apoio americano, instando Taipei e Pequim a reduzirem as tensões. A visita do presidente americano à China, que terminou na sexta-feira, permitiu uma demonstração de estabilidade entre as duas superpotências, sem levar a grandes avanços comerciais ou em relação ao Irã. Xi Jinping tem uma visita prevista a Washington no próximo semestre. Um juiz francês vai investigar uma denúncia apresentada contra o príncipe herdeiro saudita Mohammed bin Salman sobre a morte e desaparecimento do jornalista Jamal Khashoggi, 8 anos após seu assassinato. A denúncia foi apresentada à Unidade de Crimes contra a Humanidade pela Trial International e pela Repórteres Sem Fronteiras. O único longa com participação brasileira na competição pela Palma de Ouro entra na disputa neste sábado em Cannes. Paper Tiger, do veterano diretor americano James Gray, é produzido pelo brasileiro Rodrigo Teixeira, um dos latino-americanos mais influentes de Hollywood. Também na competição Corrida, o terceiro japonês da seleção, que volta a Cannes com Ship in the Box. Bom dia, são 11 horas e 30 minutos em Paris, 6:30 da manhã em Brasília. Começa agora o Jornal da RFI.
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2: Ana Carolina Pelis.
1: Em Paris, céu parcialmente nublado, os termômetros marcam 12 graus. Estes são os destaques deste sábado, 16 de maio. Exército israelense lança novos ataques ao sul do Líbano, pouco depois de anúncio sobre prorrogação de cessar-fogo. Estados Unidos e Nigéria confirmam morte de líder do Estado Islâmico em operação conjunta. Único longa com participação brasileira na competição pela Palma de Ouro entra na disputa neste sábado em Cannes. Estas e outras notícias a seguir. O exército israelense anunciou neste sábado que lançou novos ataques aéreos contra o Hezbollah no sul do Líbano, apesar do anúncio do dia anterior sobre uma prorrogação do cessar-fogo que entrou em vigor em 17 de abril. Na sexta-feira, o Departamento de Estado americano anunciou que Beirute e Tel Aviv decidiram estender por mais 45 dias a trégua que expirava no domingo, após 2 dias de negociações em Washington. Mas apesar do cessar-fogo, o exército israelense continuou a atacar alvos do Hezbollah no Líbano no último mês, matando pelo menos 400 pessoas, segundo uma contagem da AFP baseada em dados oficiais. E na Cisjordânia, o Ministério da Saúde palestino afirmou que soldados israelenses mataram um homem no sábado no campo de refugiados palestinos de Jenin. Israel lançou uma operação militar em larga escala em janeiro nos campos de refugiados de Jenin e Tulkarm, alegando que estava visando grupos armados e deslocando quase 40 mil palestinos, de acordo com a Agência das Nações Unidas de Assistência aos Refugiados da Palestina. O presidente da Nigéria, Bola Tinubu, e o exército do país confirmaram a morte de um líder do Estado Islâmico em uma operação realizada com os Estados Unidos. Donald Trump anunciou na sexta-feira em sua rede social Truth que o segundo terrorista mais ativo do mundo havia sido executado pelas Forças Armadas Americanas e da Nigéria, se referindo a Abu Bilal Minuki. Esta é a segunda vez em 5 meses que o presidente americano realiza uma intervenção militar no país africano, onde ele denuncia a perseguição a cristãos. O governo de Taiwan reafirmou neste sábado que a ilha é uma nação independente, em resposta a declarações de Donald Trump, que advertiu Taipei contra qualquer declaração formal de independência. Após sua visita à China, o presidente americano disse em entrevista ao canal americano Fox News que não queria que ninguém declarasse independência e recorresse ao apoio americano, instando Taipei e Pequim a reduzirem as tensões. A visita do presidente americano à China, que terminou na sexta-feira, permitiu uma demonstração de estabilidade entre as duas superpotências, sem levar a grandes avanços comerciais ou em relação ao Irã. Xi Jinping tem uma visita prevista a Washington no próximo semestre. E após Donald Trump, é a vez do presidente russo Vladimir Putin visitar a China. O líder russo viajará ao país nos dias 19 e 20 de maio, segundo anúncio do Kremlin em comunicado neste sábado. Um juiz francês vai investigar uma denúncia apresentada contra o príncipe herdeiro saudita Mohammed bin Salman sobre o desaparecimento do jornalista Jamal Khashoggi 8 anos após seu assassinato. A denúncia foi apresentada à Unidade de Crimes contra a Humanidade pela Trial International e pela Repórteres Sem Fronteiras por tortura e desaparecimento forçados, segundo o Ministério Público Nacional. E em Cannes teve homenagem a John Travolta e Mais Longas estreando neste sábado na disputa pela Palma de Ouro. Mais informações com a enviada especial da RFI a Cannes, Adriana Brandão.
3: A grande surpresa da noite foi a Palma de Ouro honorária entregue a John Travolta. Emocionado, o ator americano que veio a Cannes apresentar seu primeiro filme como diretor fora da competição, disse que o prêmio vale muito mais do que um Oscar.
4: John Travolta, Palme d'Or d'honneur. Du 79e Festival de Cannes. I can't believe this. This is the last thing I expected.
3: O único longa com participação brasileira na competição pela Palma de Ouro entra na disputa neste sábado. Paper Tiger, do veterano diretor americano James Gray, é produzido pelo brasileiro Rodrigo Teixeira. O thriller, estrelado por Adam Driver e Scarlett Johansson, se passa em Nova York em 1986. Ainda neste sábado, na disputa, Kore-eda, o terceiro japonês da seleção, volta a Cannes com Ship in the Box, título em referência ao Pequeno Príncipe de Saint-Exupéry. O espanhol Sorégoyen apresenta El Ser Querido, estrelado por Javier Bardem. Com apoio técnico de Tiffany Mentá, de Cannes, Adriana Brandão, RFI.
0: Ana Carolina Pelis.
1: Você ouve a RFI. A seguir em nossa programação, você confere uma reportagem sobre um casal brasileiro que ajuda a salvar abelhas da extinção. Em seguida, o balada musical é ao som do violinista iraniana Aida Nosrat. Logo após, no Rendezvous Cultural, a participação do Brasil na seleção de Cannes é discreta, mas expressiva no mercado do filme. Mas antes, as revistas francesas da semana destacam o novo filme autobiográfico de Pedro Almodóvar, O Rei da Espanha.
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0: Tatiana Ávila.
5: As revistas francesas desta semana destacam a carreira e a obra do diretor Pedro Almodóvar. Aos 76 anos e com um novo filme estreando no Festival de Cannes, o cineasta espanhol nunca conquistou a Palma de Ouro, o principal prêmio da Mostra Cinematográfica Francesa. Estampando a capa da revista M, do jornal Le Monde, Pedro Almodóvar é chamado pela publicação de O Rei da Espanha. E não é para menos, são 24 longas-metragens, cerca de 12 curtas, a produção de filmes de outros realizadores por meio da produtora El Deseo, que ele dirige ao lado do irmão, além de um estilo inconfundível reconhecido nos mais diversos países. A publicação destaca ainda que, apesar de todo esse reconhecimento e de ter concorrido 7 vezes em Cannes, Almodóvar tem este ano uma nova chance de ganhar a Palma de Ouro. Ele apresenta no festival a obra autobiográfica Autofiction, que estreia nos cinemas franceses em 20 de maio. Para a revista Le Nouvel Obs, o filme é um autorretrato cru do cineasta, um eco sutil de Dor e Glória, também autobiográfico, lançado em 2019 com Antônio Bandeiras no papel principal. Autofiction conta a história de um cineasta em meio a uma crise criativa, interpretado pelo argentino Leonardo Sbaraglia, que encontra inspiração para seu próximo filme quando uma tragédia atinge um dos seus colaboradores mais próximos. Muitos dizem que tudo o que não é autobiográfico é mentira, e eu concordo plenamente com isso, na medida em que constato que a minha vida, em níveis variados, sempre foi uma fonte de inspiração, disse Almodóvar. Fazer cinema é a razão da minha existência. O que vivo fora dele é um pretexto para usar nos meus filmes, disse o cineasta espanhol à revista Le Nouvel Obs.
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8: Sem abelha, falta comida no seu prato. Mais de 75% dos cultivos destinados à alimentação humana dependem da polinização. O problema é que elas estão diminuindo. Isso tem até nome: Síndrome do Colapso das Abelhas. O sumiço desses insetos passou a ser notado há mais de um século, e de lá para cá a coisa só piorou. Poluição, uso indiscriminado de pesticidas agrícolas e avanço da urbanização têm deixado o planeta complicado para esses bichinhos essenciais. Cientistas de todo o mundo vêm buscando soluções para salvar os insetos polinizadores. Na Eslovênia, considerada a capital mundial das abelhas, um casal de brasileiros se soma aos esforços. A bióloga Letícia Salvione Ansaloni, de 31 anos, pesquisava larvas de moscas no Brasil. Desde 2022, dedica-se às abelhas na Universidade de Maribor, no leste da Eslovênia.
9: De uma maneira simplificada, eu posso dizer que eu trabalho com a saúde e com a nutrição das abelhas. Atualmente, as abelhas elas estão expostas a diversos estressores. E para a gente tentar ajudar as colônias, existem vários estudos focados no uso de produtos naturais, como extratos fúngicos, que podem ser utilizados como suplementos alimentares. Então, eu forneço às abelhas um alimento enriquecido com esses extratos e depois eu realizo análises para avaliar se eles são benéficos ou não.
8: Também biólogo, o Caio Eduardo da Costa Domingues, de 35 anos, já era do mundo das colmeias. No Brasil, desde 2014, ele pesquisava efeitos de agrotóxicos nas abelhas. Na Eslovênia, há 5 anos, segue estudando esses insetos, agora na Universidade de Maribor.
10: Morando aqui, você percebe claramente como a apicultura faz parte da cultura e da identidade do país. E dirigindo pelas vilinhas ou pelas pequenas cidades aqui da Eslovênia, ou até mesmo na estrada, a gente sempre observa colônias de abelhas por todo o país. E isso eu acho fantástico.
8: Foi por causa da Eslovênia que a ONU instituiu o dia 20 de maio como o Dia Mundial das Abelhas. O pequeno país da ex-Iugoslávia, de apenas 2 milhões de habitantes, tem 10 mil apicultores e pelo menos 200 mil colmeias.
9: Eu não fazia ideia do quanto as abelhas eram importantes para os eslovenos antes de me mudar para cá. Porque, sendo bem sincera, eu mal sabia direito onde era a Eslovênia. E quando o Caio conseguiu essa oportunidade de pós-doc aqui, eu fui dar uma pesquisada. E ele comentou que era importante. Realmente, quando você entra para procurar coisas sobre a Eslovênia, aparece informações sobre as abelhas. Mas acho que a gente só tem a ideia mesmo do quão importante é quando a gente está aqui e a gente passa a conviver com os locais, né? Porque você vê desde criança até idosos trabalhando com abelha. Alguns, obviamente, profissionalmente, é o trabalho deles, mas outros apenas por hobby.
8: No dia 20 de maio, comemora-se o aniversário de um esloveno chamado Anton Janša, que viveu no século XVIII. Sua família morava em um vilarejo perto de Girounica, no norte do país, e vivia da extração do mel. Anton Janša estudou em Viena e acabou desenvolvendo um método de manejo desses bichos. É reconhecido como um dos pais da apicultura moderna. Celebrar o Dia das Abelhas é refletir sobre a importância desses pequenos animais para a vida na Terra. Salvar o meio ambiente é mesmo um trabalho de formiguinha, ou melhor, de abelhinha.
10: As abelhas, elas são insetos incríveis. Eu diria que elas são muito, mas muito mais do que apenas produtoras de mel ou própolis ou outros produtos. Então é importante destacar que as abelhas, elas são um dos principais polinizadores que nós temos no mundo. E sem elas, muitos dos alimentos que nós consumimos não existiriam. Nós não teríamos a diversidade alimentar que nós temos hoje. E além disso, elas são imprescindíveis para manter a biodiversidade do planeta.
8: De Bled, na Eslovênia, Edson Veiga para a Rádio França Internacional.
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Bonjour! Chegou aquele momento em que levamos vocês, nossos ouvintes internautas, para a balada, junto com artistas e grupos em destaque aqui na RFI. Hoje ao som da cantora e violinista iraniana Aida Nosrat. Aumente o

A Idanozhata nasceu em Teherã em 1984. Aos 6 anos, ela começou a estudar flauta doce e aos 10, violino. A partir dos 17, ela integra a Orquestra Sinfônica da capital iraniana e se lança também no canto tradicional persa. Mas a Ida nunca pôde apostar na carreira solo por causa das leis islâmicas no Irã, que proíbem as mulheres de se apresentarem sozinhas em público. E é por isso que em 2016 ela resolve se instalar aqui na França e mergulha de cabeça na carreira de cantora.

na França, Aida Nosrat continua a se dedicar à música tradicional persa, mas também se abre a outros estilos, como o flamenco e o gypsy jazz ou manouche, como esse gênero também é conhecido. Ela monta uma dupla com o violinista iraniano Babak, com quem ela lança também um álbum muito bonito em 2016, Manouchan. E ela também passa a integrar um coletivo musical de mulheres iranianas exiladas aqui na França, que se chama Atina, com quem ela lança em 2020 o disco Persienne d'Iran, em português, As Persas do Irã.

0: Mais recentemente, a Aida Nosrat passou a se dedicar à carreira solo, lançou 2 EPs, e um deles ela nos entrega uma versão muito original do clássico Feeling Good, da Nina Simone, que a gente está ouvindo aí ao fundo. E no final de janeiro, sai o primeiro álbum solo da Aida Nosrat, intitulado de Common Roots, pelo selo francês Accord Croisé. Esse trabalho é uma viagem musical entre duas culturas, a persa e a cigana, como a artista iraniana nos contou em entrevista a Nathalie Amar, aqui na RFI. Vamos ouvi-la.
1: La musique gypsy, pour moi, c'est...
2: A música gypsy, para mim, é a ponte entre diferentes culturas. A vida inteira eu fui fascinada pelas viagens dos ciganos que saíram da Índia e trilharam o mundo. Nesses caminhos, eles misturaram a cultura deles com outras. E essa também é a minha história pessoal.
0: A história pessoal da Aida Nosrat é cantada nesse disco em 4 línguas, persa, azeri, hebreu e curdo. No álbum, ela é acompanhada pelos músicos Antoine Girard, no acordeão, Olivier Kiktef, no violão, e Naguib Chambezadeh, na percussão. Common Roots conta com 9 faixas e foi inspirado em um longa francês, que conta a história do povo Rom, como nos explicou a Aida Nosrat.
2: O filme se chama Lachodrom, de Tony Gatliff. Esse filme transformou a minha vida. Ele me deu vontade de ser uma cigana também, porque esse estilo de vida me encanta. Viajar fazendo música e compartilhando a cultura com todos.
1: Avec les uns les autres.
0: A gente encerra essa edição do Balada Musical com a faixa Sevgili Janan, do disco Common Roots, mas não sem antes agradecer Charlie Amadou pela montagem e sempre lembrando que vocês podem ouvir o Balada Musical todos os sábados nos nossos programas, no nosso site rfibrasil.com e também no Deezer e no Spotify. Simbora viajar ao som de Sevgili Janan, de Aida Nosrat. Aumente o som.

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1: Até o próximo dia 23 de maio, as atenções dos cinéfilos do mundo todo se voltam para o Festival de Cinema de Cannes. A participação do Brasil este ano é bem mais discreta do que em anos anteriores. Nenhum longa brasileiro foi selecionado, mas o curta Laser Gato, de Lucas Acher, representa o país na mostra La Cinéphile. O Brasil está presente este ano no Festival de Cannes em 4 coproduções de longas metragens. Paper Tiger, do veterano diretor americano James Gray, é produzido pelo brasileiro Rodrigo Teixeira. O thriller concorre à Palma de Ouro. Na seleção Um Certo Olhar, voltada ao cinema emergente, o nepalês Elefantes na Névoa também é coproduzido pelo Brasil, assim como 6 meses no prédio Rosa e Azul, do diretor mexicano Bruno Santamaría Raso, que integra a mostra paralela Semana da Crítica. O ator Celto Melo estará nas telas de Cannes como protagonista de La Pera. O longa da chilena Dominga Sotomayor estreia na seleção paralela Quinzena dos Cineastas. O paulistano Lucas Acher é o único cineasta do país selecionado. O curta-metragem de Acher, Laser Gato, será exibido na mostra La Cinef, dedicada a filmes de escolas de cinema.
2: As fotos da última vítima do assassino do carro vermelho foram vazadas e são piores do que eu imaginava. Se encontrar um poste com uma cruz vermelha, chame a polícia.
1: Como todos os anos, o Brasil marca presença no importante mercado do filme do festival. Depois de ser o país homenageado de honra no ano passado, vários produtores, cineastas e instituições públicas voltam a Cannes em busca de parcerias de produção e de distribuição. A participação brasileira é organizada pelo Cinema do Brasil, programa de internacionalização do setor em parceria com a Apex e com o apoio da SP Cine e da Rio Filme. Leonardo Ed, diretor-presidente da Rio Filme, reforça que a iniciativa visa manter o cinema nacional no cenário mundial.
3: A gente agora está vivendo momentos de glória, por um lado, mas, por outro, a gente ainda vive um rescaldo da crise que a gente teve aí na última gestão federal. O que a gente está tentando consolidar é manter o momentum, né, constante, para a gente poder aproveitar por um longo período esse momento que a gente chegou, evitando aqueles ciclos viciosos que existem no Brasil de quebra da política pública, de quebra da promoção do que se faz no Brasil, dos nossos filmes, das nossas séries.
1: Apesar de elogiarem a política pública de cinema desde a criação da Ancine, alguns produtores brasileiros presentes em Cannes reclamam da má distribuição de verbas no setor, como a veterana Sara Silveira.
4: Estou aqui buscando recursos, estou com 76 anos de idade, sou uma produtora brasileira extremamente ativa, tenho muita vitalidade e tenho encontrado as minhas dificuldades para buscar os recursos para o meu cinema de porte médio, que é o cinema básico brasileiro, que faz a história, que diz o que tem que dizer. Então o nosso cinema tem que ser reconhecido, é esse cinema que forma a história, que forma a base, e é cinema de autor. É este cinema que eu clamo. Eu quero ter a energia, a modernidade, a compreensão da liberdade maior de se fazer cinema com todas as idades, com todos os gêneros. Isso, para mim, é fundamental.
1: Para o produtor paulista Lucas Pellegrino, o grande problema é a imprevisibilidade dos editais.
5: Eu entendo essa reclamação mais como uma espécie de ter prazos para os editais. A grande reclamação é que a gente faz as reuniões, né? Fecha acordos, o parceiro capta a parte deles e a gente aqui no Brasil fica com o chapéu na mão porque a gente não sabe quando vão abrir os editais para a gente poder ao menos se posicionar perante os parceiros. Foi o que aconteceu comigo. No ano passado a gente teve reuniões e não abriram os editais que a gente estava na expectativa. Então isso enfraquece nós como brasileiros, perde o nosso poder de confiança, né, na hora de negociar um projeto. Então acho que é mais uma questão de prazos mesmo, de organização de prazos, do que de dinheiro. Acho que tem um dinheiro considerável, né? Principalmente no fundo setorial, tem a Aldir Blanc, né? No estado de São Paulo tem o PROAC, são mecanismos incríveis, mas é mais essa questão da previsibilidade que eu acho que pega mais.
1: O mercado do filme termina no dia 20 de maio, 3 dias antes do Festival de Cinema de Cannes.

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1: Você ouve a RFI, estes são os destaques deste sábado, 16 de maio. O exército israelense anunciou que lançou novos ataques aéreos contra o Hezbollah no sul do Líbano, apesar do anúncio do dia anterior de uma prorrogação do cessar-fogo que entrou em vigor em 17 de abril. Na sexta-feira, o Departamento de Estado americano anunciou que Beirute e Tel Aviv decidiram estender por mais 45 dias a trégua que expirava no domingo, após dois dias de negociações em Washington. O presidente da Nigéria, Bola Tinubu, e o exército do país confirmaram a morte de um líder do Estado Islâmico em uma operação realizada com os Estados Unidos. Donald Trump anunciou na sexta-feira em sua rede social, a Truth, que o segundo terrorista mais ativo do mundo havia sido executado pelas Forças Armadas Americanas e da Nigéria, se referindo a Abu Bilal Minuki. Esta é a segunda vez em 5 meses que o presidente americano realiza uma intervenção militar no país africano, onde ele denuncia a perseguição de cristãos. O governo de Taiwan reafirmou neste sábado que a ilha é uma nação independente em resposta a declarações de Donald Trump, que advertiu Taipei contra qualquer declaração formal de independência. Após sua visita à China, o presidente americano disse em entrevista ao canal Fox News que não queria que ninguém declarasse independência e recorresse ao apoio americano, instando Taipei e Pequim a reduzirem as tensões. A visita do presidente americano à China, que terminou na sexta-feira, permitiu uma demonstração de estabilidade entre as duas superpotências, sem levar a grandes avanços comerciais ou em relação ao Irã. Xi Jinping tem uma visita prevista a Washington no próximo semestre. Um juiz francês vai investigar uma denúncia apresentada contra o príncipe herdeiro saudita Mohammed bin Salman sobre a morte e desaparecimento do jornalista Jamal Khashoggi, 8 anos após seu assassinato. A denúncia foi apresentada à Unidade de Crimes contra a Humanidade pela Trial International e pela Repórteres Sem Fronteiras. O único longa com participação brasileira na competição pela Palma de Ouro entra na disputa neste sábado em Cannes. Paper Tiger, do veterano diretor americano James Gray, é produzido pelo brasileiro Rodrigo Teixeira, um dos latino-americanos mais influentes de Hollywood. Também na competição Corrida, o terceiro japonês da seleção, que volta a Cannes com Ship in the Box. Bom dia, são 11 horas e 30 minutos em Paris, 6:30 da manhã em Brasília. Começa agora o Jornal da RFI.
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2: Ana Carolina Peliz.
1: Em Paris, céu parcialmente nublado, os termômetros marcam 12 graus. Estes são os destaques deste sábado, 16 de maio. Exército israelense lança novos ataques ao sul do Líbano, pouco depois de anúncio sobre prorrogação de cessar-fogo. Estados Unidos e Nigéria confirmam morte de líder do Estado Islâmico em operação conjunta. Único longa com participação brasileira na competição pela Palma de Ouro entra na disputa neste sábado em Cannes. Estas e outras notícias a seguir. O exército israelense anunciou neste sábado que lançou novos ataques aéreos contra o Hezbollah no sul do Líbano, apesar do anúncio do dia anterior sobre uma prorrogação do cessar-fogo que entrou em vigor em 17 de abril. Na sexta-feira, o Departamento de Estado americano anunciou que Beirute e Tel Aviv decidiram estender por mais 45 dias a trégua que expirava no domingo, após 2 dias de negociações em Washington. Mas apesar do cessar-fogo, o exército israelense continuou a atacar alvos do Hezbollah no Líbano no último mês, matando pelo menos 400 pessoas, segundo uma contagem da AFP baseada em dados oficiais. E na Cisjordânia, o Ministério da Saúde palestino afirmou que soldados israelenses mataram um homem no sábado no campo de refugiados palestinos de Jenin. Israel lançou uma operação militar em larga escala em janeiro nos campos de refugiados de Jenin e Tulkarm, alegando que estava visando grupos armados e deslocando quase 40 mil palestinos, de acordo com a Agência das Nações Unidas de Assistência aos Refugiados da Palestina. O presidente da Nigéria, Bola Tinubu, e o exército do país confirmaram a morte de um líder do Estado Islâmico em uma operação realizada com os Estados Unidos. Donald Trump anunciou na sexta-feira em sua rede social Truth que o segundo terrorista mais ativo do mundo havia sido executado pelas Forças Armadas Americanas e da Nigéria, se referindo a Abu Bilal Minuki. Esta é a segunda vez em 5 meses que o presidente americano realiza uma intervenção militar no país africano, onde ele denuncia a perseguição a cristãos. O governo de Taiwan reafirmou neste sábado que a ilha é uma nação independente em resposta a declarações de Donald Trump, que advertiu Taipei contra qualquer declaração formal de independência. Após sua visita à China, o presidente americano disse em entrevista ao canal americano Fox News que não queria que ninguém declarasse independência e recorresse ao apoio americano, instando Taipei e Pequim a reduzirem as tensões. A visita do presidente americano à China, que terminou na sexta-feira, permitiu uma demonstração de estabilidade entre as duas superpotências, sem levar a grandes avanços comerciais ou em relação ao Irã. Xi Jinping tem uma visita prevista a Washington no próximo semestre. E após Donald Trump, é a vez do presidente russo Vladimir Putin visitar a China. O líder russo viajará ao país nos dias 19 e 20 de maio, segundo anúncio do Kremlin em comunicado neste sábado. Um juiz francês vai investigar uma denúncia apresentada contra o príncipe herdeiro saudita Mohammed bin Salman sobre o desaparecimento do jornalista Jamal Khashoggi 8 anos após seu assassinato. A denúncia foi apresentada à Unidade de Crimes contra a Humanidade pela Trial International e pela Repórteres Sem Fronteiras por tortura e desaparecimento forçados, segundo o Ministério Público Nacional. E em Cannes teve homenagem a John Travolta e mais longas estreando neste sábado na disputa pela Palma de Ouro. Mais informações com a enviada especial da RFI a Cannes, Adriana Brandão.
3: A grande surpresa da noite foi a Palma de Ouro honorária entregue a John Travolta. Emocionado, o ator americano que veio a Cannes apresentar seu primeiro filme como diretor fora da competição, disse que o prêmio vale muito mais do que um Oscar.
4: John Travolta, Palme d'Or d'honneur.
5: I can't believe this. This is the last thing I expected.
3: O único longa com participação brasileira na competição pela Palma de Ouro entra na disputa neste sábado. Paper Tiger, do veterano diretor americano James Gray, é produzido pelo brasileiro Rodrigo Teixeira. O thriller, estrelado por Adam Driver e Scarlett Johansson, se passa em Nova York em 1986. Ainda neste sábado, na disputa, Kore-eda, o terceiro japonês da seleção, volta a Cannes com Ship in the Box, título em referência ao Pequeno Príncipe de Saint-Exupéry. O espanhol Sorégoyen apresenta El Ser Querido, estrelado por Javier Bardem. Com apoio técnico de Tiffany Mentá, de Cannes, Adriana Brandão, RFI.
0: Ana Carolina Pelis.
1: Você ouve a RFI. A seguir em nossa programação, você confere uma reportagem sobre um casal brasileiro que ajuda a salvar abelhas da extinção. Em seguida, o balada musical é ao som do violinista iraniana Aida Nosrat. Logo após, no Rendezvous Cultural, a participação do Brasil na seleção de Cannes é discreta, mas expressiva no mercado do filme. Mas antes, as revistas francesas da semana destacam o novo filme autobiográfico de Pedro Almodóvar, O Rei da Espanha.
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0: Tatiana Ávila.
6: As revistas francesas desta semana destacam a carreira e a obra do diretor Pedro Almodóvar. Aos 76 anos e com um novo filme estreando no Festival de Cannes, o cineasta espanhol nunca conquistou a Palma de Ouro, o principal prêmio da Mostra Cinematográfica Francesa. Estampando a capa da revista M, do jornal Le Monde, Pedro Almodóvar é chamado pela publicação de o Rei da Espanha. E não é para menos. São 24 longas-metragens, cerca de 12 curtas, a produção de filmes de outros realizadores por meio da produtora El Deseo, que ele dirige ao lado do irmão, além de um estilo inconfundível reconhecido nos mais diversos países. A publicação destaca ainda que, apesar de todo esse reconhecimento e de ter concorrido 7 vezes em Cannes, Almodóvar tem este ano uma nova chance de ganhar a Palma de Ouro. Ele apresenta no festival a obra autobiográfica Autofiction, que estreia nos cinemas franceses em 20 de maio. Para a revista Le Nouvel Obs, o filme é um autorretrato cru do cineasta, um eco sutil de Dor e Glória, também autobiográfico, lançado em 2019 com Antônio Bandeiras no papel principal. Autofiction conta a história de um cineasta em meio a uma crise criativa, interpretado pelo argentino Leonardo Sbaraglia, que encontra inspiração para seu próximo filme quando uma tragédia atinge um dos seus colaboradores mais próximos. Muitos dizem que tudo o que não é autobiográfico é mentira, e eu concordo plenamente com isso, na medida em que constato que a minha vida, em níveis variados, sempre foi uma fonte de inspiração, disse Almodóvar. Fazer cinema é a razão da minha existência. O que vivo fora dele é um pretexto para usar nos meus filmes, disse o cineasta espanhol à revista Le Nouvel Obs.
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9: Sem abelha, falta comida no seu prato. Mais de 75% dos cultivos destinados à alimentação humana dependem da polinização. O problema é que elas estão diminuindo. Isso tem até nome: Síndrome do Colapso das Abelhas. O sumiço desses insetos passou a ser notado há mais de um século, e de lá para cá a coisa só piorou. Poluição, uso indiscriminado de pesticidas agrícolas e avanço da urbanização têm deixado o planeta complicado para esses bichinhos essenciais. Cientistas de todo o mundo vêm buscando soluções para salvar os insetos polinizadores. Na Eslovênia, considerada a capital mundial das abelhas, um casal de brasileiros se soma aos esforços. A bióloga Letícia Salvione Ansaloni, de 31 anos, pesquisava larvas de moscas no Brasil. Desde 2022, dedica-se às abelhas na Universidade de Maribor, no leste da Eslovênia.
10: De uma maneira simplificada, eu posso dizer que eu trabalho com a saúde e com a nutrição das abelhas. Atualmente, as abelhas elas estão expostas a diversos estressores. E para a gente tentar ajudar as colônias, existem vários estudos focados no uso de produtos naturais, como extratos fúngicos, que podem ser utilizados como suplementos alimentares. Então, eu forneço às abelhas um alimento enriquecido com esses extratos e depois eu realizo análises para avaliar se eles são benéficos ou não.
9: Também biólogo, o Caio Eduardo da Costa Domingues, de 35 anos, já era do mundo das colmeias. No Brasil, desde 2014, ele pesquisava efeitos de agrotóxicos nas abelhas. Na Eslovênia, há 5 anos, segue estudando esses insetos, agora na Universidade de Maribor.
11: Morando aqui, você percebe claramente como a apicultura faz parte da cultura e da identidade do país. E dirigindo pelas vilinhas ou pelas pequenas cidades aqui da Eslovênia, ou até mesmo na estrada, a gente sempre observa colônias de abelhas por todo o país. E isso eu acho fantástico.
9: Foi por causa da Eslovênia que a ONU instituiu o dia 20 de maio como o Dia Mundial das Abelhas. O pequeno país da ex-Iugoslávia, de apenas 2 milhões de habitantes, tem 10 mil apicultores e pelo menos 200 mil colmeias.
10: Eu não fazia ideia do quanto as abelhas eram importantes para os eslovenos antes de me mudar para cá. Porque, sendo bem sincera, eu mal sabia direito onde era a Eslovênia. E quando o Caio conseguiu essa oportunidade de pós-doc aqui, eu fui dar uma pesquisada. E ele comentou que era importante. Realmente, quando você entra para procurar coisas sobre a Eslovênia, aparecem informações sobre as abelhas. Mas acho que a gente só tem a ideia mesmo do quão importante é quando a gente está aqui e a gente passa a conviver com os locais, né? Porque você vê desde criança até idosos trabalhando com abelha. Alguns, obviamente, profissionalmente, é o trabalho deles, mas outros apenas por hobby.
9: No dia 20 de maio, comemora-se o aniversário de um esloveno chamado Anton Janša, que viveu no século XVIII. Sua família morava em um vilarejo perto de Girounica, no norte do país, e vivia da extração do mel. Anton Janša estudou em Viena e acabou desenvolvendo um método de manejo desses bichos. É reconhecido como um dos pais da apicultura moderna. Celebrar o Dia das Abelhas é refletir sobre a importância desses pequenos animais para a vida na Terra. Salvar o meio ambiente é mesmo um trabalho de formiguinha, ou melhor, de abelhinha.
11: As abelhas, elas são insetos incríveis. Eu diria que elas são muito, mas muito mais do que apenas produtoras de mel ou própolis ou outros produtos. Então é importante destacar que as abelhas, elas são um dos principais polinizadores que nós temos no mundo. E sem elas, muitos dos alimentos que nós consumimos não existiriam. Nós não teríamos a diversidade alimentar que nós temos hoje. E além disso, elas são imprescindíveis para manter a biodiversidade do planeta.
9: De Bled, na Eslovênia, Edson Veiga para a Rádio França Internacional.
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Chegou aquele momento em que levamos vocês, nossos ouvintes internautas, para a balada, junto com artistas e grupos em destaque aqui na RFI. Hoje ao som da cantora e violinista iraniana Aida Nosrat. Aumente o som.

A Idanosrata nasceu em Teherã em 1984. Aos 6 anos, ela começou a estudar flauta doce e aos 10, violino. A partir dos 17, ela integra a Orquestra Sinfônica da capital iraniana e se lança também no canto tradicional persa. Mas a Aida nunca pôde apostar na carreira solo por causa das leis islâmicas no Irã, que proíbem as mulheres de se apresentarem sozinhas em público. E é por isso que em 2016 ela resolve se instalar aqui na França e mergulha de cabeça na carreira de cantora.

na França, Aida Nosrat continua a se dedicar à música tradicional persa, mas também se abre a outros estilos, como o flamenco e o gypsy jazz ou manouche, como esse gênero também é conhecido. Ela monta uma dupla com o violinista iraniano Babak, com quem ela lança também um álbum muito bonito em 2016, Manouchan. E ela também passa a integrar um coletivo musical de mulheres iranianas exiladas aqui na França, que se chama Atina, com quem ela lança em 2020 o disco Persienne d'Iran, em português, As Persas do Irã.

0: Mais recentemente, a Aida Nosrat passou a se dedicar à carreira solo, lançou 2 EPs, e um deles ela nos entrega uma versão muito original do clássico Feeling Good, da Nina Simone, que a gente está ouvindo aí ao fundo. E no final de janeiro, sai o primeiro álbum solo da Aida Nosrat, intitulado de Common Roots, pelo selo francês Accord Croisé. Esse trabalho é uma viagem musical entre duas culturas, a persa e a cigana, como a artista iraniana nos contou em entrevista a Nathalie Amar, aqui na RFI. Vamos ouvi-la.
1: La musique gypsy, pour moi, c'est...
2: A música gypsy, para mim, é a ponte entre diferentes culturas. A vida inteira eu fui fascinada pelas viagens dos ciganos que saíram da Índia e trilharam o mundo. Nesses caminhos, eles misturaram a cultura deles com outras. E essa também é a minha história pessoal.
0: A história pessoal da Aida Nosrat é cantada nesse disco em 4 línguas, persa, azeri, hebreu e curdo. No álbum, ela é acompanhada pelos músicos Antoine Girard, no acordeão, Olivier Kiktef, no violão, e Naguib Chambezadeh, na percussão. Common Roots conta com 9 faixas e foi inspirado em um longa francês, que conta a história do povo Rom, como nos explicou a Aida Nosrat.
2: O filme se chama Lachodrome, de Tony Gatliff. Esse filme transformou a minha vida. Ele me deu vontade de ser uma cigana também, porque esse estilo de vida me encanta, viajar fazendo música e compartilhando a cultura com todos.
0: A gente encerra essa edição do Balada Musical com a faixa Sevgil Janin, do disco Common Roots, mas não sem antes agradecer Charlie Amadou pela montagem e sempre lembrando que vocês podem ouvir o Balada Musical todos os sábados nos nossos programas, no nosso site rfibrasil.com e também no Deezer e no Spotify. Simbora viajar ao som de Sevgil Janin, de Aida Nosrat. Aumente o som.

0: Cane. A participação do Brasil este ano é bem mais discreta do que em anos anteriores. Nenhum longa brasileiro foi selecionado, mas o curta Laser Gato, de Lucas Acher, representa o país na mostra La Cinefa. O Brasil está presente este ano no Festival de Cannes em 4 coproduções de longas-metragens. Paper Tiger, do veterano diretor americano James Gray, é produzido pelo brasileiro Rodrigo Teixeira. O thriller concorre à Palma de Ouro. Na seleção Um Certo Olhar, voltada ao cinema emergente, o nepalês Elefantes na Névoa também é coproduzido pelo Brasil. Assim como 6 meses no prédio Rosa e Azul, do diretor mexicano Bruno Santamaría Raso, que integra a mostra paralela Semana da Crítica. O ator Selton Mello estará nas telas de Cannes como protagonista de La Pera, o longa da chilena Dominga Sotomayor, estreia na seleção paralela Quinzena dos Cineastas. O paulistano Lucas Acher é o único cineasta do país selecionado. O curta-metragem de Acher, Laser Gato, será exibido na mostra La Cinef, dedicada a filmes de escolas de cinema.
1: As fotos da última vítima do assassino do carro vermelho foram vazadas e são piores do que eu imaginava. Se encontrar um poste com uma cruz vermelha, chame a polícia.
0: Como todos os anos, o Brasil marca presença no importante mercado do filme do festival. Depois de ser o país homenageado de honra no ano passado, vários produtores, cineastas e instituições públicas voltam a Cannes em busca de parcerias de produção e de distribuição. A participação brasileira é organizada pelo Cinema do Brasil, programa de internacionalização do setor em parceria com a Apex e com o apoio da SP Cine e da Rio Filme. Leonardo Ed, diretor-presidente da Rio Filme, reforça que a iniciativa visa manter o cinema nacional no cenário mundial.
2: A gente agora está vivendo momentos de glória, por um lado, mas, por outro, a gente ainda vive um rescaldo da crise que a gente teve aí na última gestão federal. O que a gente está tentando consolidar é manter o momentum, né, constante, para a gente poder aproveitar por um longo período esse momento que a gente chegou, evitando aqueles ciclos viciosos que existem no Brasil de quebra da política pública, de quebra da promoção do que se faz no Brasil, dos nossos filmes, das nossas séries.
0: Apesar de elogiarem a política pública de cinema desde a criação da Ancine, alguns produtores brasileiros presentes em Cannes reclamam da má distribuição de verbas no setor, como a veterana Sara Silveira.
3: Estou aqui buscando recursos, estou com 76 anos de idade, sou uma produtora brasileira extremamente ativa, tenho muita vitalidade e tenho encontrado as minhas dificuldades para buscar os recursos para o meu cinema de porte médio, que é o cinema básico brasileiro, que faz a história, que diz o que tem que dizer. Então, o nosso cinema tem que ser reconhecido, é esse cinema que forma a história, que forma a base, e esse cinema de autor. É este cinema que eu clamo. Eu quero ter a energia, a modernidade, a compreensão da liberdade maior de se fazer cinema com todas as idades, com todos os gêneros. Isso, para mim, é fundamental.
0: Para o produtor paulista Lucas Pellegrino, o grande problema é a imprevisibilidade dos editais.
4: Eu entendo essa reclamação mais como uma espécie de ter prazos para os editais. A grande reclamação é que a gente faz as reuniões, né? Fecha acordos, o parceiro capta a parte deles e a gente aqui no Brasil fica com o chapéu na mão porque a gente não sabe quando vão abrir os editais, para a gente poder ao menos se posicionar perante os parceiros. Foi o que aconteceu comigo, no ano passado a gente teve reuniões e não abriram os editais que a gente estava na expectativa. Então isso enfraquece nós como brasileiros, perde o nosso poder de confiança, né, na hora de negociar um projeto. Então acho que é mais uma questão de prazos mesmo, de organização de prazos do que de dinheiro. Acho que tem um dinheiro considerável, né? Principalmente no fundo setorial, tem a Aldir Blanc, né? No estado de São Paulo tem o PROAC, são mecanismos incríveis, mas é mais essa questão da previsibilidade que eu acho que pega mais.
0: O mercado do filme termina no dia 20 de maio, 3 dias antes do Festival de Cinema de Cannes.

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1: Você ouve a RFI, estes são os destaques deste sábado, 16 de maio. O exército israelense anunciou que lançou novos ataques aéreos contra o Hezbollah no sul do Líbano, apesar do anúncio do dia anterior de uma prorrogação do cessar-fogo que entrou em vigor em 17 de abril. Na sexta-feira, o Departamento de Estado americano anunciou que Beirute e Tel Aviv decidiram estender por mais 45 dias a trégua que expirava no domingo, após dois dias de negociações em Washington. O presidente da Nigéria, Bola Tinubu, e o exército do país confirmaram a morte de um líder do Estado Islâmico em uma operação realizada com os Estados Unidos. Donald Trump anunciou na sexta-feira em sua rede social, a Truth, que o segundo terrorista mais ativo do mundo havia sido executado pelas Forças Armadas Americanas e da Nigéria, se referindo a Abu Bilal Minuki. Esta é a segunda vez em 5 meses que o presidente americano realiza uma intervenção militar no país africano, onde ele denuncia a perseguição de cristãos. O governo de Taiwan reafirmou neste sábado que a ilha é uma nação independente em resposta a declarações de Donald Trump, que advertiu Taipei contra qualquer declaração formal de independência. Após sua visita à China, o presidente americano disse em entrevista ao canal Fox News que não queria que ninguém declarasse independência e recorresse ao apoio americano, instando Taipei e Pequim a reduzirem as tensões. A visita do presidente americano à China, que terminou na sexta-feira, permitiu uma demonstração de estabilidade entre as duas superpotências, sem levar a grandes avanços comerciais ou em relação ao Irã. Xi Jinping tem uma visita prevista a Washington no próximo semestre. Um juiz francês vai investigar uma denúncia apresentada contra o príncipe herdeiro saudita Mohammed bin Salman sobre a morte e desaparecimento do jornalista Jamal Khashoggi, 8 anos após seu assassinato. A denúncia foi apresentada à Unidade de Crimes contra a Humanidade pela Trial International e pela Repórteres Sem Fronteiras. O único longa com participação brasileira na competição pela Palma de Ouro entra na disputa neste sábado em Cannes. Paper Tiger, do veterano diretor americano James Gray, é produzido pelo brasileiro Rodrigo Teixeira, um dos latino-americanos mais influentes de Hollywood. Também na competição Corrida, o terceiro japonês da seleção, que volta a Cannes com Ship in the Box. Bom dia, são 11 horas e 30 minutos em Paris, 6:30 da manhã em Brasília. Começa agora o Jornal da RFI.
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2: Ana Carolina Peliz.
1: Em Paris, céu parcialmente nublado, os termômetros marcam 12 graus. Estes são os destaques deste sábado, 16 de maio. Exército israelense lança novos ataques ao sul do Líbano, pouco depois de anúncio sobre prorrogação de cessar-fogo. Estados Unidos e Nigéria confirmam morte de líder do Estado Islâmico em operação conjunta. Único longa com participação brasileira na competição pela Palma de Ouro entra na disputa neste sábado em Cannes. Estas e outras notícias a seguir. O exército israelense anunciou neste sábado que lançou novos ataques aéreos contra o Hezbollah no sul do Líbano, apesar do anúncio do dia anterior sobre uma prorrogação do cessar-fogo que entrou em vigor em 17 de abril. Na sexta-feira, o Departamento de Estado americano anunciou que Beirute e Tel Aviv decidiram estender por mais 45 dias a trégua que expirava no domingo, após 2 dias de negociações em Washington. Mas apesar do cessar-fogo, o exército israelense continuou a atacar alvos do Hezbollah no Líbano no último mês, matando pelo menos 400 pessoas, segundo uma contagem da AFP baseada em dados oficiais. E na Cisjordânia, o Ministério da Saúde palestino afirmou que soldados israelenses mataram um homem no sábado no campo de refugiados palestinos de Jenin. Israel lançou uma operação militar em larga escala em janeiro nos campos de refugiados de Jenin e Tulkarm, alegando que estava visando grupos armados e deslocando quase 40 mil palestinos, de acordo com a Agência das Nações Unidas de Assistência aos Refugiados da Palestina. O presidente da Nigéria, Bola Tinubu, e o exército do país confirmaram a morte de um líder do Estado Islâmico em uma operação realizada com os Estados Unidos. Donald Trump anunciou na sexta-feira em sua rede social Truth que o segundo terrorista mais ativo do mundo havia sido executado pelas Forças Armadas Americanas e da Nigéria, se referindo a Abu Bilal Minuki. Esta é a segunda vez em 5 meses que o presidente americano realiza uma intervenção militar no país africano, onde ele denuncia a perseguição a cristãos. O governo de Taiwan reafirmou neste sábado que a ilha é uma nação independente em resposta a declarações de Donald Trump, que advertiu Taipei contra qualquer declaração formal de independência. Após sua visita à China, o presidente americano disse em entrevista ao canal americano Fox News que não queria que ninguém declarasse independência e recorresse ao apoio americano, instando Taipei e Pequim a reduzirem as tensões. A visita do presidente americano à China, que terminou na sexta-feira, permitiu uma demonstração de estabilidade entre as duas superpotências, sem levar a grandes avanços comerciais ou em relação ao Irã. Xi Jinping tem uma visita prevista a Washington no próximo semestre. E após Donald Trump, é a vez do presidente russo Vladimir Putin visitar a China. O líder russo viajará ao país nos dias 19 e 20 de maio, segundo anúncio do Kremlin em comunicado neste sábado. Um juiz francês vai investigar uma denúncia apresentada contra o príncipe herdeiro saudita Mohammed bin Salman sobre o desaparecimento do jornalista Jamal Khashoggi 8 anos após seu assassinato. A denúncia foi apresentada à Unidade de Crimes contra a Humanidade pela Trial International e pela Repórteres Sem Fronteiras por tortura e desaparecimento forçados, segundo o Ministério Público Nacional. E em Cannes teve homenagem a John Travolta e Mais Longas estreando neste sábado na disputa pela Palma de Ouro. Mais informações com a enviada especial da RFI a Cannes, Adriana Brandão.
3: A grande surpresa da noite foi a Palma de Ouro honorária entregue a John Travolta. Emocionado, o ator americano que veio a Cannes apresentar seu primeiro filme como diretor fora da competição, disse que o prêmio vale muito mais do que um Oscar.
4: John Travolta, Palme d'Or d'honneur. Do 79
5: Festival de Cannes. I can't believe this. This is the last thing I expected.
3: O único longa com participação brasileira na competição pela Palma de Ouro entra na disputa neste sábado. Paper Tiger, do veterano diretor americano James Gray, é produzido pelo brasileiro Rodrigo Teixeira. O thriller, estrelado por Adam Driver e Scarlett Johansson, se passa em Nova York em 1986. Ainda neste sábado, na disputa, Kore-eda, o terceiro japonês da seleção, volta a Cannes com Ship in the Box, título em referência ao Pequeno Príncipe de Saint-Exupéry. O espanhol Sore Goyen apresenta El Ser Querido, estrelado por Javier Bardem. Com apoio técnico de Tiffany Mentá, de Cannes, Adriana Brandão, RFI.
0: Ana Carolina Pelis.
1: Você ouve a RFI. A seguir em nossa programação, você confere uma reportagem sobre um casal brasileiro que ajuda a salvar abelhas da extinção. Em seguida, o balada musical é ao som do violinista iraniana Aida Nosrat. Logo após, no Rendezvous Cultural, a participação do Brasil na seleção de Cannes é discreta, mas expressiva no mercado do filme. Mas antes, as revistas francesas da semana destacam o novo filme autobiográfico de Pedro Almodóvar, O Rei da Espanha.
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6: As revistas francesas desta semana destacam a carreira e a obra do diretor Pedro Almodóvar. Aos 76 anos e com um novo filme estreando no Festival de Cannes, o cineasta espanhol nunca conquistou a Palma de Ouro, o principal prêmio da Mostra Cinematográfica Francesa. Estampando a capa da revista M, do jornal Le Monde, Pedro Almodóvar é chamado pela publicação de O Rei da Espanha. E não é para menos. São 24 longas-metragens, cerca de 12 curtas, a produção de filmes de outros realizadores por meio da produtora El Deseo, que ele dirige ao lado do irmão, além de um estilo inconfundível reconhecido nos mais diversos países. A publicação destaca ainda que, apesar de todo esse reconhecimento e de ter concorrido 7 vezes em Cannes, Almodóvar tem este ano uma nova chance de ganhar a Palma de Ouro. Ele apresenta no festival a obra autobiográfica Autofiction, que estreia nos cinemas franceses em 20 de maio. Para a revista Le Nouvel Obs, o filme é um autorretrato cru do cineasta, um eco sutil de Dor e Glória, também autobiográfico, lançado em 2019 com Antônio Bandeiras no papel principal. Autofiction conta a história de um cineasta em meio a uma crise criativa, interpretado pelo argentino Leonardo Sbaraglia, que encontra inspiração para seu próximo filme quando uma tragédia atinge um dos seus colaboradores mais próximos. Muitos dizem que tudo o que não é autobiográfico é mentira, e eu concordo plenamente com isso, na medida em que constato que a minha vida, em níveis variados, sempre foi uma fonte de inspiração, disse Almodóvar. Fazer cinema é a razão da minha existência. O que vivo fora dele é um pretexto para usar nos meus filmes, disse o cineasta espanhol à revista Le Nouvel Obs.
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9: Sem abelha, falta comida no seu prato. Mais de 75% dos cultivos destinados à alimentação humana dependem da polinização. O problema é que elas estão diminuindo. Isso tem até nome: Síndrome do Colapso das Abelhas. O sumiço desses insetos passou a ser notado há mais de um século, e de lá para cá a coisa só piorou. Poluição, uso indiscriminado de pesticidas agrícolas e avanço da urbanização têm deixado o planeta complicado para esses bichinhos essenciais. Cientistas de todo mundo vêm buscando soluções para salvar os insetos polinizadores. Na Eslovênia, considerada a capital mundial das abelhas, um casal de brasileiros se soma aos esforços. A bióloga Letícia Salvione Ansalone, de 31 anos, pesquisava larvas de moscas no Brasil. Desde 2022, dedica-se às abelhas na Universidade de Maribor, no leste da Eslovênia.
10: De uma maneira simplificada, eu posso dizer que eu trabalho com a saúde e com a nutrição das abelhas. Atualmente, as abelhas elas estão expostas a diversos estressores. E para a gente tentar ajudar as colônias, existem vários estudos focados no uso de produtos naturais, como extratos fúngicos, que podem ser utilizados como suplementos alimentares. Então, eu forneço às abelhas um alimento enriquecido com esses extratos e depois eu realizo análises para avaliar se eles são benéficos ou não.
9: Também biólogo, o Caio Eduardo da Costa Domingues, de 35 anos, já era do mundo das colmeias. No Brasil, desde 2014, ele pesquisava efeitos de agrotóxicos nas abelhas. Na Eslovênia, há 5 anos, segue estudando esses insetos, agora na Universidade de Maribor.
11: Morando aqui, você percebe claramente como a apicultura faz parte da cultura e da identidade do país. E dirigindo pelas vilinhas ou pelas pequenas cidades aqui da Eslovênia, ou até mesmo na estrada, a gente sempre observa colônias de abelhas por todo o país. E isso eu acho fantástico.
9: Foi por causa da Eslovênia que a ONU instituiu o dia 20 de maio como o Dia Mundial das Abelhas. O pequeno país da ex-Iugoslávia, de apenas 2 milhões de habitantes, tem 10 mil apicultores e pelo menos 200 mil colmeias.
10: Eu não fazia ideia do quanto as abelhas eram importantes para os eslovenos antes de me mudar para cá. Porque, sendo bem sincera, eu mal sabia direito onde era a Eslovênia. E quando o Caio conseguiu essa oportunidade de pós-doc aqui, eu fui dar uma pesquisada. E ele comentou que era importante. Realmente, quando você entra para procurar coisas sobre a Eslovênia, aparecem informações sobre as abelhas. Mas acho que a gente só tem a ideia mesmo do quão importante é quando a gente está aqui e a gente passa a conviver com os locais, né? Porque você vê desde criança até idosos trabalhando com abelha. Alguns, obviamente, profissionalmente, é o trabalho deles, mas outros apenas por hobby.
9: No dia 20 de maio, comemora-se o aniversário de um esloveno chamado Anton Janša, que viveu no século XVIII. Sua família morava em um vilarejo perto de Girounica, no norte do país, e vivia da extração do mel. Anton Janša estudou em Viena e acabou desenvolvendo um método de manejo desses bichos. É reconhecido como um dos pais da apicultura moderna. Celebrar o Dia das Abelhas é refletir sobre a importância desses pequenos animais para a vida na Terra. Salvar o meio ambiente é mesmo um trabalho de formiguinha, ou melhor, de abelhinha.
11: As abelhas, elas são insetos incríveis. Eu diria que elas são muito, mas muito mais do que apenas produtoras de mel ou própolis ou outros produtos. Então é importante destacar que as abelhas, elas são um dos principais polinizadores que nós temos no mundo. E sem elas, muitos dos alimentos que nós consumimos não existiriam. Nós não teríamos a diversidade alimentar que nós temos hoje. E além disso, elas são imprescindíveis para manter a biodiversidade do planeta.
9: De Bled, na Eslovênia, Edson Veiga para a Rádio França Internacional.
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Bonjour! Chegou aquele momento em que levamos vocês, nossos ouvintes e internautas, para a balada, junto com artistas e grupos em destaque aqui na RFI. Hoje ao som da cantora e violinista iraniana Aida Nosrat. Aumente o som.

A Idanozhat nasceu em Teherã em 1984. Aos 6 anos, ela começou a estudar flauta doce e aos 10, violino. A partir dos 17, ela integra a Orquestra Sinfônica da capital iraniana e se lança também no canto tradicional persa. Mas a Ida nunca pôde apostar na carreira solo por causa das leis islâmicas no Irã, que proíbem as mulheres de se apresentarem sozinhas em público. E é por isso que em 2016 ela resolve se instalar aqui na França e mergulha de cabeça na carreira de cantora.

na França, Aida Nosrat continua a se dedicar à música tradicional persa, mas também se abre a outros estilos, como o flamenco e o gypsy jazz ou manouche, como esse gênero também é conhecido. Ela monta uma dupla com o violinista iraniano Babak, com quem ela lança também um álbum muito bonito em 2016, Manouchan. E ela também passa a integrar um coletivo musical de mulheres iranianas exiladas aqui na França, que se chama Atina, com quem ela lança em 2020 o disco Persienne d'Iran, em português, As Persas do Irã.

0: Mais recentemente, a Ida Nosrat passou a se dedicar à carreira solo, lançou 2 EPs, e um deles ela nos entrega uma versão muito original do clássico Feeling Good, da Nina Simone, que a gente está ouvindo aí ao fundo. E no final de janeiro, sai o primeiro álbum solo da Ida Nosrat, intitulado de Common Roots, pelo selo francês Accord Croisé. Esse trabalho é uma viagem musical entre duas culturas, a persa e a cigana, como a artista iraniana nos contou em entrevista a Nathalie Amar, aqui na RFI. Vamos ouvi-la.
1: La musique gypsy, pour moi, c'est...
2: A música gypsy, para mim, é a ponte entre diferentes culturas. A vida inteira eu fui fascinada pelas viagens dos ciganos que saíram da Índia e trilharam o mundo. Nesses caminhos, eles misturaram a cultura deles com outras. E essa também é a minha história pessoal.
0: A história pessoal da Ida Nosrat é cantada nesse disco em 4 línguas, persa, azeri, hebreu e curdo. No álbum, ela é acompanhada pelos músicos Antoine Girard, no acordeão, Olivier Kiktef, no violão, e Naguib Chambezadeh, na percussão. Common Roots conta com 9 faixas e foi inspirado em um longa francês, que conta a história do povo Rom, como nos explicou a Ida Nosrat.
1: La film é Lacho Drome.
2: O filme se chama Lacho Drome, de Tony Gatliff. Esse filme transformou a minha vida. Ele me deu vontade de ser uma cigana também. Porque esse estilo de vida me encanta. Viajar fazendo música e compartilhando a cultura com todos.
1: Avec les uns les autres.
0: A gente encerra essa edição do Balada Musical com a faixa Sevgil Janin, do disco Common Roots, mas não sem antes agradecer Charlie Amadou pela montagem e sempre lembrando que vocês podem ouvir o Balada Musical todos os sábados nos nossos programas, no nosso site rfibrasil.com e também no Deezer e no Spotify. Simbora viajar ao som de Sevgil Janin, de Ida Nosrat. Aumente o som.

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1: Até o próximo dia 23 de maio, as atenções dos cinéfilos do mundo todo se voltam para o Festival de Cinema de Cannes. A participação do Brasil este ano é bem mais discreta do que em anos anteriores. Nenhum longa brasileiro foi selecionado, mas o curta Laser Gato, de Lucas Acher, representa o país na mostra La Cinéfila. O Brasil está presente este ano no Festival de Cannes em 4 coproduções de longas metragens. Paper Tiger, do veterano diretor americano James Gray, é produzido pelo brasileiro Rodrigo Teixeira. O thriller concorre à Palma de Ouro. Na seleção Um Certo Olhar, voltada ao cinema emergente, o nepalês Elefantes na Névoa também é coproduzido pelo Brasil, assim como 6 meses no prédio Rosa e Azul, do diretor mexicano Bruno Santamaría Raso, que integra a Mostra Paralela Semana da Crítica. O ator Celto Melo estará nas telas de Cannes como protagonista de La Pera, o longa da chilena Dominga Sotomayor, estreia na seleção paralela Quinzena dos Cineastas. O paulistano Lucas Acher é o único cineasta do país selecionado. O curta-metragem de Acher, Laser Gato, será exibido na mostra La Cinef, dedicada a filmes de escolas de cinema.
2: As fotos da última vítima do assassino do carro vermelho foram vazadas e são piores do que eu imaginava. Se encontrar um poste com uma cruz vermelha, chame a polícia.
1: Como todos os anos, o Brasil marca presença no importante mercado do filme do festival. Depois de ser o país homenageado de honra no ano passado, vários produtores, cineastas e instituições públicas voltam a Cannes em busca de parcerias de produção e de distribuição. A participação brasileira é organizada pelo Cinema do Brasil, programa de internacionalização do setor em parceria com a Apex e com o apoio da SP Cine e da Rio Filme. Leonardo Ed, diretor-presidente da Rio Filme, reforça que a iniciativa visa manter o cinema nacional no cenário mundial.
3: A gente agora está vivendo momentos de glória, por um lado, mas, por outro, a gente ainda vive um rescaldo da crise que a gente teve aí na última gestão federal. O que a gente está tentando consolidar é manter o momentum, né, constante, para a gente poder aproveitar por um longo período esse momento que a gente chegou, evitando aqueles ciclos viciosos que existem no Brasil de quebra da política pública, de quebra da promoção do que se faz no Brasil, dos nossos filmes, das nossas séries.
1: Apesar de elogiarem a política pública de cinema desde a criação da Ancine, alguns produtores brasileiros presentes em Cannes reclamam da má distribuição de verbas no setor, como a veterana Sara Silveira.
4: Estou aqui buscando recursos, estou com 76 anos de idade, sou uma produtora brasileira extremamente ativa, tenho muita vitalidade e tenho encontrado as minhas dificuldades para buscar os recursos para o meu cinema de porte médio, que é o cinema básico brasileiro, que faz a história, que diz o que tem que dizer. Então o nosso cinema tem que ser reconhecido, é esse cinema que forma a história, que forma a base, e é cinema de autor. É este cinema que eu clamo. Eu quero ter a energia, a modernidade, a compreensão da liberdade maior de se fazer cinema com todas as idades, com todos os gêneros. Isso, para mim, é fundamental.
1: Para o produtor paulista Lucas Pellegrino, o grande problema é a imprevisibilidade dos editais.
5: Eu entendo essa reclamação mais como uma espécie de ter prazos para os editais. A grande reclamação é que a gente faz as reuniões, né? Fecha acordos, o parceiro capta a parte deles e a gente aqui no Brasil fica com o chapéu na mão porque a gente não sabe quando vão abrir os editais, para a gente poder ao menos se posicionar perante os parceiros. Foi o que aconteceu comigo, no ano passado a gente teve reuniões e não abriram os editais que a gente estava na expectativa, então isso enfraquece nós como brasileiros, perde o nosso poder de confiança, né, na hora de negociar um projeto. Então acho que é mais uma questão de prazos mesmo, de organização de prazos, do que de dinheiro. Acho que tem um dinheiro considerável, né? Principalmente no fundo setorial, tem a Aldir Blanc, né? No estado de São Paulo tem o PROAC, são mecanismos incríveis, mas é mais essa questão da previsibilidade que eu acho que pega mais.
1: O mercado do filme termina no dia 20 de maio, 3 dias antes do Festival de Cinema de Cannes.

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1: Você ouve a RFI, estes são os destaques deste sábado, 16 de maio. O exército israelense anunciou que lançou novos ataques aéreos contra o Hezbollah no sul do Líbano, apesar do anúncio do dia anterior de uma prorrogação do cessar-fogo que entrou em vigor em 17 de abril. Na sexta-feira, o Departamento de Estado americano anunciou que Beirute e Tel Aviv decidiram estender por mais 45 dias a trégua que expirava no domingo, após dois dias de negociações em Washington. O presidente da Nigéria, Bola Tinubu, e o exército do país confirmaram a morte de um líder do Estado Islâmico em uma operação realizada com os Estados Unidos. Donald Trump anunciou na sexta-feira em sua rede social, a Truth, que o segundo terrorista mais ativo do mundo havia sido executado pelas Forças Armadas Americanas e da Nigéria, se referindo a Abu Bilal Minuki. Esta é a segunda vez em 5 meses que o presidente americano realiza uma intervenção militar no país africano, onde ele denuncia a perseguição de cristãos. O governo de Taiwan reafirmou neste sábado que a ilha é uma nação independente em resposta a declarações de Donald Trump, que advertiu Taipei contra qualquer declaração formal de independência. Após sua visita à China, o presidente americano disse em entrevista ao canal Fox News que não queria que ninguém declarasse independência e recorresse ao apoio americano, instando Taipei e Pequim a reduzirem as tensões. A visita do presidente americano à China, que terminou na sexta-feira, permitiu uma demonstração de estabilidade entre as duas superpotências, sem levar a grandes avanços comerciais ou em relação ao Irã. Xi Jinping tem uma visita prevista a Washington no próximo semestre. Um juiz francês vai investigar uma denúncia apresentada contra o príncipe herdeiro saudita Mohammed bin Salman sobre a morte e desaparecimento do jornalista Jamal Khashoggi, 8 anos após seu assassinato. A denúncia foi apresentada à Unidade de Crimes contra a Humanidade pela Trial International e pela Repórteres Sem Fronteiras. O único longa com participação brasileira na competição pela Palma de Ouro entra na disputa neste sábado em Cannes. Paper Tiger, do veterano diretor americano James Gray, é produzido pelo brasileiro Rodrigo Teixeira, um dos latino-americanos mais influentes de Hollywood. Também na competição Corrida, o terceiro japonês da seleção, que volta a Cannes com Ship in the Box. Bom dia, são 11 horas e 30 minutos em Paris, 6:30 da manhã em Brasília. 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
2: Ana Carolina Peliz.
1: Em Paris, céu parcialmente nublado, os termômetros marcam 12 graus. Estes são os destaques deste sábado, 16 de maio. Exército israelense lança novos ataques ao sul do Líbano, pouco depois de anúncio sobre prorrogação de cessar-fogo. Estados Unidos e Nigéria confirmam morte de líder do Estado Islâmico em operação conjunta. Único longa com participação brasileira na competição pela Palma de Ouro entra na disputa neste sábado em Cannes. Estas e outras notícias a seguir. O exército israelense anunciou neste sábado que lançou novos ataques aéreos contra o Hezbollah no sul do Líbano, apesar do anúncio do dia anterior sobre uma prorrogação do cessar-fogo que entrou em vigor em 17 de abril. Na sexta-feira, o Departamento de Estado americano anunciou que Beirute e Tel Aviv decidiram estender por mais 45 dias a trégua que expirava no domingo, após 2 dias de negociações em Washington. Mas apesar do cessar-fogo, o exército israelense continuou a atacar alvos do Hezbollah no Líbano no último mês, matando pelo menos 400 pessoas, segundo uma contagem da AFP baseada em dados oficiais. E na Cisjordânia, o Ministério da Saúde palestino afirmou que soldados israelenses mataram um homem no sábado no campo de refugiados palestinos de Jenin. Israel lançou uma operação militar em larga escala em janeiro nos campos de refugiados de Jenin e Tulkarm, alegando que estava visando grupos armados e deslocando quase 40 mil palestinos, de acordo com a Agência das Nações Unidas de Assistência aos Refugiados da Palestina. O presidente da Nigéria, Bola Tinubu, e o exército do país confirmaram a morte de um líder do Estado Islâmico em uma operação realizada com os Estados Unidos. Donald Trump anunciou na sexta-feira em sua rede social Truth que o segundo terrorista mais ativo do mundo havia sido executado pelas Forças Armadas Americanas e da Nigéria, se referindo a Abu Bilal Minuki. Esta é a segunda vez em 5 meses que o presidente americano realiza uma intervenção militar no país africano, onde ele denuncia a perseguição a cristãos. O governo de Taiwan reafirmou neste sábado que a ilha é uma nação independente em resposta a declarações de Donald Trump, que advertiu Taipei contra qualquer declaração formal de independência. Após sua visita à China, o presidente americano disse em entrevista ao canal americano Fox News que não queria que ninguém declarasse independência e recorresse ao apoio americano, instando Taipei e Pequim a reduzirem as tensões. A visita do presidente americano à China, que terminou na sexta-feira, permitiu uma demonstração de estabilidade entre as duas superpotências, sem levar a grandes avanços comerciais ou em relação ao Irã. Xi Jinping tem uma visita prevista a Washington no próximo semestre. E após Donald Trump, é a vez do presidente russo Vladimir Putin visitar a China. O líder russo viajará ao país nos dias 19 e 20 de maio, segundo anúncio do Kremlin em comunicado neste sábado. Um juiz francês vai investigar uma denúncia apresentada contra o príncipe herdeiro saudita Mohammed bin Salman sobre o desaparecimento do jornalista Jamal Khashoggi 8 anos após seu assassinato. A denúncia foi apresentada à Unidade de Crimes contra a Humanidade pela Trial International e pela Repórteres Sem Fronteiras por tortura e desaparecimento forçados, segundo o Ministério Público Nacional. E em Cannes teve homenagem a John Travolta e Mais Longas estreando neste sábado na disputa pela Palma de Ouro. Mais informações com a enviada especial da RFI a Cannes, Adriana Brandão.
3: A grande surpresa da noite foi a Palma de Ouro honorária entregue a John Travolta. Emocionado, o ator americano que veio a Cannes apresentar seu primeiro filme como diretor fora da competição, disse que o prêmio vale muito mais do que um Oscar.
4: John Travolta, Palme d'Or d'honneur. Du 79e Festival de Cannes. I can't believe this. This is the last thing I expected.
3: O único longa com participação brasileira na competição pela Palma de Ouro entra na disputa neste sábado. Paper Tiger, do veterano diretor americano James Gray, é produzido pelo brasileiro Rodrigo Teixeira. O thriller, estrelado por Adam Driver e Scarlett Johansson, se passa em Nova York em 1986. Ainda neste sábado, na disputa, Kore-eda, o terceiro japonês da seleção, volta a Cannes com Ship in the Box, título em referência ao Pequeno Príncipe de Saint-Exupéry. O espanhol Sorégoyen apresenta El Ser Querido, estrelado por Javier Bardem. Com apoio técnico de Tiffany Mentá, de Cannes, Adriana Brandão, RFI.
0: Ana Carolina Pelis.
1: Você ouve a RFI. A seguir em nossa programação, você confere uma reportagem sobre um casal brasileiro que ajuda a salvar abelhas da extinção. Em seguida, o balada musical é ao som do violinista iraniana Aida Nosrat. Logo após, no Rendezvous Cultural, a participação do Brasil na seleção de Cannes é discreta, mas expressiva no mercado do filme. Mas antes, as revistas francesas da semana destacam o novo filme autobiográfico de Pedro Almodóvar, O Rei da Espanha.
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5: As revistas francesas desta semana destacam a carreira e a obra do diretor Pedro Almodóvar. Aos 76 anos e com um novo filme estreando no Festival de Cannes, o cineasta espanhol nunca conquistou a Palma de Ouro, o principal prêmio da Mostra Cinematográfica Francesa. Estampando a capa da revista M, do jornal Le Monde, Pedro Almodóvar é chamado pela publicação de O Rei da Espanha. E não é para menos, são 24 longas-metragens, cerca de 12 curtas, a produção de filmes de outros realizadores por meio da produtora El Deseo, que ele dirige ao lado do irmão, além de um estilo inconfundível reconhecido nos mais diversos países. A publicação destaca ainda que, apesar de todo esse reconhecimento e de ter concorrido 7 vezes em Cannes, Almodóvar tem este ano uma nova chance de ganhar a Palma de Ouro. Ele apresenta no festival a obra autobiográfica Autofiction, que estreia nos cinemas franceses em 20 de maio. Para a revista Le Nouvel Obs, o filme é um autorretrato cru do cineasta, um eco sutil de Dor e Glória, também autobiográfico, lançado em 2019 com Antônio Bandeiras no papel principal. Autofiction conta a história de um cineasta em meio a uma crise criativa, interpretado pelo argentino Leonardo Sbaraglia, que encontra inspiração para seu próximo filme quando uma tragédia atinge um dos seus colaboradores mais próximos. Muitos dizem que tudo o que não é autobiográfico é mentira, e eu concordo plenamente com isso, na medida em que constato que a minha vida, em níveis variados, sempre foi uma fonte de inspiração, disse Almodóvar. Fazer cinema é a razão da minha existência. O que vivo fora dele é um pretexto para usar nos meus filmes, disse o cineasta espanhol à revista Le Nouvel Obs.
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8: Sem abelha, falta comida no seu prato. Mais de 75% dos cultivos destinados à alimentação humana dependem da polinização. O problema é que elas estão diminuindo. Isso tem até nome: Síndrome do Colapso das Abelhas. O sumiço desses insetos passou a ser notado há mais de um século, e de lá para cá a coisa só piorou. Poluição, uso indiscriminado de pesticidas agrícolas e avanço da urbanização têm deixado o planeta complicado para esses bichinhos essenciais. Cientistas de todo o mundo vêm buscando soluções para salvar os insetos polinizadores. Na Eslovênia, considerada a capital mundial das abelhas, um casal de brasileiros se soma aos esforços. A bióloga Letícia Salvione Ansalone, de 31 anos, pesquisava larvas de moscas no Brasil. Desde 2022, dedica-se às abelhas na Universidade de Maribor, no leste da Eslovênia.
9: De uma maneira simplificada, eu posso dizer que eu trabalho com a saúde e com a nutrição das abelhas. Atualmente, as abelhas elas estão expostas a diversos estressores. E para a gente tentar ajudar as colônias, existem vários estudos focados no uso de produtos naturais, como extratos fúngicos, que podem ser utilizados como suplementos alimentares. Então, eu forneço às abelhas um alimento enriquecido com esses extratos e depois eu realizo análises para avaliar se eles são benéficos ou não.
8: Também biólogo, o Caio Eduardo da Costa Domingues, de 35 anos, já era do mundo das colmeias. No Brasil, desde 2014, ele pesquisava efeitos de agrotóxicos nas abelhas. Na Eslovênia, há 5 anos, segue estudando esses insetos. Agora, na Universidade de Maribor.
10: Morando aqui, você percebe claramente como a apicultura faz parte da cultura e da identidade do país. E dirigindo pelas vilinhas ou pelas pequenas cidades aqui da Eslovênia, ou até mesmo na estrada, a gente sempre observa colônias de abelhas por todo o país. E isso eu acho fantástico.
8: Foi por causa da Eslovênia que a ONU instituiu o dia 20 de maio como o Dia Mundial das Abelhas. O pequeno país da ex-Iugoslávia, de apenas 2 milhões de habitantes, tem 10 mil apicultores e pelo menos 200 mil colmeias.
9: Eu não fazia ideia do quanto as abelhas eram importantes para os eslovenos antes de me mudar para cá. Porque, sendo bem sincera, eu mal sabia direito onde era a Eslovênia. E quando o Caio conseguiu essa oportunidade de pós-doc aqui, eu fui dar uma pesquisada. E ele comentou que era importante. Realmente, quando você entra para procurar coisas sobre a Eslovênia, aparecem informações sobre as abelhas. Mas acho que a gente só tem a ideia mesmo do quão importante é quando a gente está aqui e a gente passa a conviver com os locais, né? Porque você vê desde criança até idosos trabalhando com abelha. Alguns, obviamente, profissionalmente, é o trabalho deles, mas outros apenas por hobby.
8: No dia 20 de maio, comemora-se o aniversário de um esloveno chamado Anton Janša, que viveu no século XVIII. Sua família morava em um vilarejo perto de Girounica, no norte do país, e vivia da extração do mel. Anton Janša estudou em Viena e acabou desenvolvendo um método de manejo desses bichos. É reconhecido como um dos pais da apicultura moderna. Celebrar o Dia das Abelhas é refletir sobre a importância desses pequenos animais para a vida na Terra. Salvar o meio ambiente é mesmo um trabalho de formiguinha, ou melhor, de abelhinha.
10: As abelhas, elas são insetos incríveis. Eu diria que elas são muito, mas muito mais do que apenas produtoras de mel ou própolis ou outros produtos. Então é importante destacar que as abelhas, elas são um dos principais polinizadores que nós temos no mundo. E sem elas, muitos dos alimentos que nós consumimos não existiriam. Nós não teríamos a diversidade alimentar que nós temos hoje. E além disso, elas são imprescindíveis para manter a biodiversidade do planeta.
8: De Bled, na Eslovênia, Edson Veiga para a Rádio França Internacional.
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Bonjour! Chegou aquele momento em que levamos vocês, nossos ouvintes internautas, para a balada, junto com artistas e grupos em destaque aqui na RFI. Hoje ao som da cantora e violinista iraniana Aida Nosrat. Aumente os

A Idanozhat nasceu em Teherã em 1984. Aos 6 anos, ela começou a estudar flauta doce e aos 10, violino. A partir dos 17, ela integra a Orquestra Sinfônica da capital iraniana e se lança também no canto tradicional persa. Mas a Aida nunca pôde apostar na carreira solo por causa das leis islâmicas no Irã, que proíbem as mulheres de se apresentarem sozinhas em público. E é por isso que em 2016 ela resolve se instalar aqui na França e mergulha de cabeça na carreira de cantora.

na França, Aida Nosrat continua a se dedicar à música tradicional persa, mas também se abre a outros estilos, como o flamenco e o gypsy jazz ou manouche, como esse gênero também é conhecido. Ela monta uma dupla com o violinista iraniano Babak, com quem ela lança também um álbum muito bonito em 2016, Manouchan. E ela também passa a integrar um coletivo musical de mulheres iranianas exiladas aqui na França, que se chama Atina, com quem ela lança em 2020 o disco Persienne d'Iran, em português, As Persas do Irã.

0: Mais recentemente, a Ida Nosrat passou a se dedicar à carreira solo, lançou 2 EPs, e um deles ela nos entrega uma versão muito original do clássico Feeling Good, da Nina Simone, que a gente está ouvindo aí ao fundo. E no final de janeiro, sai o primeiro álbum solo da Ida Nosrat, intitulado de Common Roots, pelo selo francês Accord Croisé. Esse trabalho é uma viagem musical entre duas culturas, a persa e a cigana, como a artista iraniana nos contou em entrevista a Nathalie Amar, aqui na RFI. Vamos ouvi-la.
1: A música gypsy, para mim, é...
2: A música gypsy, para mim, é a ponte entre diferentes culturas. A vida inteira eu fui fascinada pelas viagens dos ciganos que saíram da Índia e trilharam o mundo. Nesses caminhos, eles misturaram a cultura deles com outras. E essa também é a minha história pessoal.
0: A história pessoal da Ida Nosrat é cantada nesse disco em 4 línguas, persa, azeri, hebreu e curdo. No álbum, ela é acompanhada pelos músicos Antoine Girard, no acordeão, Olivier Kiktef, no violão, e Naguib Chambezadeh, na percussão. Common Roots conta com 9 faixas e foi inspirado em um longa francês, que conta a história do povo Rom, como nos explicou a Ida Nosrat.
1: La film é Lacho Drom.
2: O filme se chama Lacho Drom, de Tony Gatliff. Esse filme transformou a minha vida. Ele me deu vontade de ser uma cigana também, porque esse estilo de vida me encanta. Viajar fazendo música e compartilhando a cultura com todos.
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0: A gente encerra essa edição do Balada Musical com a faixa Sevgil Janin, do disco Common Roots, mas não sem antes agradecer Charlie Amadou pela montagem e sempre lembrando que vocês podem ouvir o Balada Musical todos os sábados nos nossos programas, no nosso site rfibrasil.com e também no Deezer e no Spotify. Simbora viajar ao som de Sevgil Janin, de Ida Nosrat. Aumente o som.

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1: Até o próximo dia 23 de maio, as atenções dos cinéfilos do mundo todo se voltam para o Festival de Cinema de

0: nacional no cenário mundial.
1: A gente agora está vivendo momentos de glória, por um lado, mas, por outro, a gente ainda vive um rescaldo da crise que a gente teve aí na última gestão federal. O que a gente está tentando consolidar é manter o momentum, né, constante, para a gente poder aproveitar por um longo período esse momento que a gente chegou, evitando aqueles ciclos viciosos que existem no Brasil de quebra da política pública, de quebra da promoção do que se faz no Brasil, dos nossos filmes, das nossas séries.
0: Apesar de elogiarem a política pública de cinema desde a criação da Ancine, alguns produtores brasileiros presentes em Cannes reclamam da má distribuição de verbas no setor, como a veterana Sara Silveira.
2: Estou aqui buscando recursos, estou com 76 anos de idade, sou uma produtora brasileira extremamente ativa, tenho muita vitalidade e tenho encontrado as minhas dificuldades para buscar os recursos para o meu cinema de porte médio, que é o cinema básico brasileiro, que faz a história, que diz o que tem que dizer. Então o nosso cinema tem que ser reconhecido, é esse cinema que forma a história, que forma a base, e esse cinema de autor. É este cinema que eu clamo. Eu quero ter a energia, a modernidade, a compreensão da liberdade maior de se fazer cinema com todas as idades, com todos os gêneros. Isso, para mim, é fundamental.
0: Para o produtor paulista Lucas Pellegrino, o grande problema é a imprevisibilidade dos editais.
3: Eu entendo essa reclamação mais como uma espécie de ter prazos para os editais. A grande reclamação é que a gente faz as reuniões, né? Fecha acordos, o parceiro capta a parte deles e a gente aqui no Brasil fica com o chapéu na mão porque a gente não sabe quando vão abrir os editais, para a gente poder ao menos se posicionar perante os parceiros. Foi o que aconteceu comigo. No ano passado a gente teve reuniões e não abriram os editais que a gente estava na expectativa. Então isso enfraquece nós como brasileiros, perde o nosso poder de confiança, né, na hora de negociar um projeto. Então acho que é mais uma questão de prazos mesmo, de organização de prazos, do que de dinheiro. Acho que tem um dinheiro considerável, né? Principalmente no fundo setorial, tem a Aldir Blanc, né? No estado de São Paulo tem o PROAC, são mecanismos incríveis, mas é mais essa questão da previsibilidade que eu acho que pega mais.
0: O mercado do filme termina no dia 20 de maio, 3 dias antes do Festival de Cinema de Cannes.

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1: Você ouve a RFI, estes são os destaques deste sábado, 16 de maio. O exército israelense anunciou que lançou novos ataques aéreos contra o Hezbollah no sul do Líbano, apesar do anúncio do dia anterior de uma prorrogação do cessar-fogo que entrou em vigor em 17 de abril. Na sexta-feira, o Departamento de Estado americano anunciou que Beirute e Tel Aviv decidiram estender por mais 45 dias a trégua que expirava no domingo, após dois dias de negociações em Washington. O presidente da Nigéria, Bola Tinubu, e o exército do país confirmaram a morte de um líder do Estado Islâmico em uma operação realizada com os Estados Unidos. Donald Trump anunciou na sexta-feira em sua rede social, a Truth, que o segundo terrorista mais ativo do mundo havia sido executado pelas Forças Armadas Americanas e da Nigéria, se referindo a Abu Bilal Minuki. Esta é a segunda vez em 5 meses que o presidente americano realiza uma intervenção militar no país africano, onde ele denuncia a perseguição de cristãos. O governo de Taiwan reafirmou neste sábado que a ilha é uma nação independente em resposta a declarações de Donald Trump, que advertiu Taipei contra qualquer declaração formal de independência. Após sua visita à China, o presidente americano disse em entrevista ao canal Fox News que não queria que ninguém declarasse independência e recorresse ao apoio americano, instando Taipei e Pequim a reduzirem as tensões. A visita do presidente americano à China, que terminou na sexta-feira, permitiu uma demonstração de estabilidade.

0: acorde entre as duas superpotências sem levar a grandes avanços comerciais ou em relação ao Irã. Xi Jinping tem uma visita prevista a Washington no próximo semestre. Um juiz francês vai investigar uma denúncia apresentada contra o príncipe herdeiro saudita Mohammed bin Salman sobre a morte e desaparecimento do jornalista Jamal Khashoggi, 8 anos após seu assassinato. A denúncia foi apresentada à Unidade de Crimes contra a Humanidade pela Trial International e pela Repórteres Sem Fronteiras. O único longa com participação brasileira na competição pela Palma de Ouro entra na disputa neste sábado em Cannes. Paper Tiger, do veterano diretor americano James Gray, é produzido pelo brasileiro Rodrigo Teixeira, um dos latino-americanos mais influentes de Hollywood. Também na competição Corrida, o terceiro japonês da seleção, que volta a Cannes com Ship in the Box. Bom dia, são 11 horas e 30 minutos em Paris, 6:30 da manhã em Brasília. 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
2: Ana Carolina Pelliz.
0: Em Paris, céu parcialmente nublado, os termômetros marcam 12 graus. Estes são os destaques deste sábado, 16 de maio. Exército israelense lança novos ataques ao sul do Líbano, pouco depois de anúncio sobre prorrogação de cessar-fogo. Estados Unidos e Nigéria confirmam morte de líder do Estado Islâmico em operação conjunta. Único longa com participação brasileira na competição pela Palma de Ouro entra na disputa neste sábado em Cannes. Estas e outras notícias a seguir. O exército israelense anunciou neste sábado que lançou novos ataques aéreos contra o Hezbollah no sul do Líbano, apesar do anúncio do dia anterior sobre uma prorrogação do cessar-fogo, que entrou em vigor em 17 de abril. Na sexta-feira, o Departamento de Estado americano anunciou que Beirute e Tel Aviv decidiram estender por mais 45 dias a trégua, que expirava no domingo, após 2 dias de negociações em Washington. Mas apesar do cessar-fogo, o exército israelense continuou a atacar alvos do Hezbollah no Líbano no último mês, matando pelo menos 400 pessoas, segundo uma contagem da AFP baseada em dados oficiais. E na Cisjordânia, o Ministério da Saúde palestino afirmou que soldados israelenses mataram um homem no sábado no campo de refugiados palestinos de Jenin. Israel lançou uma operação militar em larga escala em janeiro nos campos de refugiados de Jenin e Tulkarm, alegando que estava visando grupos armados e deslocando quase 40 mil palestinos, de acordo com a Agência das Nações Unidas de Assistência aos Refugiados da Palestina. O presidente da Nigéria, Bola Tinubu, e o exército do país confirmaram a morte de um líder do Estado Islâmico em uma operação realizada com os Estados Unidos. Donald Trump anunciou na sexta-feira em sua rede social Truth que o segundo terrorista mais ativo do mundo havia sido executado pelas Forças Armadas Americanas e da Nigéria, se referindo a Abu Bilal Minuki. Esta é a segunda vez em 5 meses que o presidente americano realiza uma intervenção militar no país africano, onde ele denuncia a perseguição a cristãos. O governo de Taiwan reafirmou neste sábado que a ilha é uma nação independente em resposta a declarações de Donald Trump, que advertiu Taipei contra qualquer declaração formal de independência. Após sua visita à China, o presidente americano disse em entrevista ao canal americano Fox News que não queria que ninguém declarasse independência e recorresse ao apoio americano, instando Taipei e Pequim a reduzirem as tensões. A visita do presidente americano à China, que terminou na sexta-feira, permitiu uma demonstração de estabilidade entre as duas superpotências, sem levar a grandes avanços comerciais ou em relação ao Irã. Xi Jinping tem uma visita prevista a Washington no próximo semestre. E após Donald Trump, é a vez do presidente russo Vladimir Putin visitar a China. O líder russo viajará ao país nos dias 19 e 20 de maio, segundo anúncio do Kremlin em comunicado neste sábado. Um juiz francês vai investigar uma denúncia apresentada contra o príncipe herdeiro saudita Mohamed bin Salman sobre o desaparecimento do jornalista Jamal Khashoggi 8 anos após seu assassinato. A denúncia foi apresentada à Unidade de Crimes contra a Humanidade pela Trial International e pela Repórteres Sem Fronteiras por tortura e desaparecimento forçados, segundo o Ministério Público Nacional. E em Cannes teve homenagem a John Travolta e mais longas estreando neste sábado na disputa pela Palma de Ouro. Mais informações com a enviada especial da RFI a Cannes, Adriana Brandão.
3: A grande surpresa da noite foi a Palma de Ouro honorária entregue a John Travolta. Emocionado, o ator americano que veio a Cannes apresentar seu primeiro filme como diretor fora da competição, disse que o prêmio vale muito mais do que um Oscar.
4: John Travolta, Palme d'Or d'honneur. Do 79º Festival de Cannes. I can't believe this. This is the last thing I expected.
3: O único longa com participação brasileira na competição pela Palma de Ouro entra na disputa neste sábado. Paper Tiger, do veterano diretor americano James Gray, é produzido pelo brasileiro Rodrigo Teixeira. O thriller, estrelado por Adam Driver e Scarlett Johansson, se passa em Nova York em 1986. Ainda neste sábado, na disputa, Kore-eda, o terceiro japonês da seleção, volta a Cannes com Ship in the Box, título em referência ao Pequeno Príncipe de Saint-Exupéry. O espanhol Sorégoyen apresenta El Ser Querido, estrelado por Javier Bardem. Com apoio técnico de Tiffany Mentá, de Cannes, Adriana Brandão, RFI.
1: Ana Carolina Pelis.
0: Você ouve a RFI. A seguir em nossa programação, você confere uma reportagem sobre um casal brasileiro que ajuda a salvar abelhas da extinção. Em seguida, o balada musical é ao som do violinista iraniana Aida Nosrat. Logo após, no rendezvous cultural, a participação do Brasil na seleção de Cannes é discreta, mas expressiva no mercado do filme. Mas antes, as revistas francesas da semana destacam o novo filme autobiográfico de Pedro Almodóvar, O Rei da Espanha.
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2: As revistas francesas desta semana destacam a carreira e a obra do diretor Pedro Almodóvar. Aos 76 anos e com um novo filme estreando no Festival de Cannes, o cineasta espanhol nunca conquistou a Palma de Ouro, o principal prêmio da Mostra Cinematográfica Francesa. Estampando a capa da revista M, do jornal Le Monde, Pedro Almodóvar é chamado pela publicação de O Rei da Espanha. E não é para menos. São 24 longas-metragens, cerca de 12 curtas, a produção de filmes de outros realizadores por meio da produtora El Deseo, que ele dirige ao lado do irmão, além de um estilo inconfundível reconhecido nos mais diversos países. A publicação destaca ainda que, apesar de todo esse reconhecimento e de ter concorrido 7 vezes em Cannes, Almodóvar tem este ano uma nova chance de ganhar a Palma de Ouro. Ele apresenta no festival a obra autobiográfica Autofiction, que estreia nos cinemas franceses em 20 de maio. Para a revista Le Nouvel Obs, o filme é um autorretrato cru do cineasta, um eco sutil de Dor e Glória, também autobiográfico, lançado em 2019 com Antônio Bandeiras no papel principal. Autofiction conta a história de um cineasta em meio a uma crise criativa, interpretado pelo argentino Leonardo Sbaraglia, que encontra inspiração para seu próximo filme quando uma tragédia atinge um dos seus colaboradores mais próximos. Muitos dizem que tudo o que não é autobiográfico é mentira, e eu concordo plenamente com isso, na medida em que constato que a minha vida, em níveis variados, sempre foi uma fonte de inspiração, disse Almodóvar. Fazer cinema é a razão da minha existência. O que vivo fora dele é um pretexto para usar nos meus filmes, disse o cineasta espanhol à revista Le Nouvel Obs.
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5: Sem abelha, falta comida no seu prato. Mais de 75% dos cultivos destinados à alimentação humana dependem da polinização. O problema é que elas estão diminuindo. Isso tem até nome: Síndrome do Colapso das Abelhas. O sumiço desses insetos passou a ser notado há mais de um século, e de lá para cá a coisa só piorou. Poluição, uso indiscriminado de pesticidas agrícolas e avanço da urbanização têm deixado o planeta complicado para esses bichinhos essenciais. Cientistas de todo o mundo vêm buscando soluções para salvar os insetos polinizadores. Na Eslovênia, considerada a capital mundial das abelhas, um casal de brasileiros se soma aos esforços. A bióloga Letícia Salvione Ansalone, de 31 anos, pesquisava larvas de moscas no Brasil. Desde 2022, dedica-se às abelhas na Universidade de Maribor, no leste da Eslovênia.
6: De uma maneira simplificada, eu posso dizer que eu trabalho com a saúde e com a nutrição das abelhas. Atualmente, as abelhas elas estão expostas a diversos estressores. E para a gente tentar ajudar as colônias, existem vários estudos focados no uso de produtos naturais, como extratos fúngicos, que podem ser utilizados como suplementos alimentares. Então, eu forneço às abelhas um alimento enriquecido com esses extratos e depois eu realizo análises para avaliar se eles são benéficos ou não.
5: Também biólogo, o Caio Eduardo da Costa Domingues, de 35 anos, já era do mundo das colmeias. No Brasil, desde 2014, ele pesquisava efeitos de agrotóxicos nas abelhas. Na Eslovênia, há 5 anos, segue estudando esses insetos. Agora, na Universidade de Maribor.
7: Morando aqui, você percebe claramente como a apicultura faz parte da cultura e da identidade do país. E dirigindo pelas vilinhas ou pelas pequenas cidades aqui da Eslovênia, ou até mesmo na estrada, a gente sempre observa colônias de abelhas por todo o país. E isso eu acho fantástico.
5: Foi por causa da Eslovênia que a ONU instituiu o dia 20 de maio como o Dia Mundial das Abelhas. O pequeno país da ex-Iugoslávia, de apenas 2 milhões de habitantes, tem 10 mil apicultores e pelo menos 200 mil colmeias.
6: Eu não fazia ideia do quanto as abelhas eram importantes para os eslovenos antes de me mudar para cá. Porque, sendo bem sincera, eu mal sabia direito onde era a Eslovênia. E quando o Caio conseguiu essa oportunidade de pós-doc aqui, eu fui dar uma pesquisada. E ele comentou que era importante. Realmente, quando você entra para procurar coisas sobre a Eslovênia, aparecem informações sobre as abelhas. Mas acho que a gente só tem a ideia mesmo do quão importante é quando a gente está aqui e a gente passa a conviver com os locais, né? Porque você vê desde criança até idosos trabalhando com abelha. Alguns, obviamente, profissionalmente, é o trabalho deles, mas outros apenas por hobby.
5: No dia 20 de maio, comemora-se o aniversário de um esloveno chamado Anton Janša, que viveu no século XVIII. Sua família morava em um vilarejo perto de Žirovnica, no norte do país, e vivia da extração do mel. Anton Janša estudou em Viena e acabou desenvolvendo um método de manejo desses bichos. É reconhecido como um dos pais da apicultura moderna. Celebrar o Dia das Abelhas é refletir sobre a importância desses pequenos animais para a vida na Terra. Salvar o meio ambiente é mesmo um trabalho de formiguinha, ou melhor, de abelhinha.
7: As abelhas, elas são insetos incríveis. Eu diria que elas são muito, mas muito mais do que apenas produtoras de mel ou própolis ou outros produtos. Então é importante destacar que as abelhas, elas são um dos principais polinizadores que nós temos no mundo. E sem elas, muitos dos alimentos que nós consumimos não existiriam. Nós não teríamos a diversidade alimentar que nós temos hoje. E além disso, elas são imprescindíveis para manter a biodiversidade do planeta.
5: De Bled, na Eslovênia, Edson Veiga para a Rádio França Internacional.
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Bonjour! Chegou aquele momento em que levamos vocês, nossos ouvintes e internautas, para a balada, junto com artistas e grupos em destaque aqui na RFI. Hoje ao som da cantora e violinista iraniana Aida Nosrat. Aumente o

A Idanos Hata nasceu em Teherã em 1984. Aos 6 anos, ela começou a estudar flauta doce e aos 10, violino. A partir dos 17, ela integra a Orquestra Sinfônica da capital iraniana e se lança também no canto tradicional persa. Mas a Aida nunca pôde apostar na carreira solo por causa das leis islâmicas no Irã, que proíbem as mulheres de se apresentarem sozinhas em público. E é por isso que em 2016 ela resolve se instalar aqui na França e mergulha de cabeça na carreira de cantora.

na França, Aida Nosrat continua a se dedicar à música tradicional persa, mas também se abre a outros estilos, como o flamenco e o gypsy jazz ou manouche, como esse gênero também é conhecido. Ela monta uma dupla com o violinista iraniano Babak, com quem ela lança também um álbum muito bonito em 2016, Manouchan, e ela também passa a integrar um coletivo musical de mulheres iranianas exiladas aqui na França, que se chama Atina, com quem ela lança em 2020 o disco Persienne d'Iran, em português, As Persas do Irã.

0: Mais recentemente, a Ida Nosrat passou a se dedicar à carreira solo, lançou 2 EPs, e um deles ela nos entrega uma versão muito original do clássico Feeling Good, da Nina Simone, que a gente está ouvindo aí ao fundo. E no final de janeiro, sai o primeiro álbum solo da Ida Nosrat, intitulado de Common Roots, pelo selo francês Accord Croisé. Esse trabalho é uma viagem musical entre duas culturas, a persa e a cigana, como a artista iraniana nos contou em entrevista a Nathalie Amar, aqui na RFI. Vamos ouvi-la.
1: La musique gypsy, pour moi, c'est le pont entre les cultures différentes.
2: A música gypsy, para mim, é a ponte entre diferentes culturas. A vida inteira eu fui fascinada pelas viagens dos ciganos que saíram da Índia e trilharam o mundo. Nesses caminhos, eles misturaram a cultura deles com outras. E essa também é a minha história pessoal.
0: A história pessoal da Ida Nosrat é cantada nesse disco em 4 línguas, persa, azeri, hebreu e curdo. No álbum, ela é acompanhada pelos músicos Antoine Girard, no acordeão, Olivier Kiktef, no violão, e Naguib Chambezadeh, na percussão. Common Roots conta com 9 faixas e foi inspirado em um longa francês que conta a história do povo Rom, como nos explicou a Ida Nosrat.
1: La film est Lacho, Drôme.
2: O filme se chama Lachodrome, de Tony Gatliff. Esse filme transformou a minha vida. Ele me deu vontade de ser uma cigana também, porque esse estilo de vida me encanta, viajar fazendo música e compartilhando a cultura com todos.
1: Avec les uns les autres.
0: A gente encerra essa edição do Balada Musical com a faixa Sevgili Janan, do disco Common Roots, mas não sem antes agradecer Charlie Amadou pela montagem e sempre lembrando que vocês podem ouvir o Balada Musical todos os sábados nos nossos programas, no nosso site rfibrasil.com e também no Deezer e no Spotify. Simbora viajar ao som de Sevgili Janan, de Ida Nosrat. Aumente o som.

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1: Até o próximo dia 23 de maio, as atenções dos cinéfilos do mundo todo se voltam para o Festival de Cinema de Cannes. A participação do Brasil este ano é bem mais discreta do que em anos anteriores. Nenhum longa brasileiro foi selecionado, mas o curta Laser Gato, de Lucas Acher, representa o país na mostra La Cinéfila. O Brasil está presente este ano no Festival de Cannes em 4 coproduções de longas metragens. Paper Tiger, do veterano diretor americano James Gray, é produzido pelo brasileiro Rodrigo Teixeira. O thriller concorre à Palma de Ouro. Na seleção Um Certo Olhar, voltada ao cinema emergente, o nepalês Elefantes na Névoa também é coproduzido pelo Brasil, assim como 6 meses no prédio Rosa e Azul, do diretor mexicano Bruno Santamaría Raso, que integra a mostra paralela Semana da Crítica. O ator Celto Melo estará nas telas de Cannes como protagonista de La Pera, o longa da chilena Dominga Sotomayor, estreia na seleção paralela Quinzena dos Cineastas. O paulistano Lucas Acher é o único cineasta do país selecionado. O curta-metragem de Acher, Laser Gato, será exibido na mostra La Cinef, dedicada a filmes de escolas de cinema.
2: As fotos da última vítima do assassino do carro vermelho foram vazadas e são piores do que eu imaginava. Se encontrar um poste com uma cruz vermelha, chame a polícia.
1: Como todos os anos, o Brasil marca presença no importante mercado do filme do festival. Depois de ser o país homenageado de honra no ano passado, vários produtores, cineastas e instituições públicas voltam a Cannes em busca de parcerias de produção e de distribuição. A participação brasileira é organizada pelo Cinema do Brasil, programa de internacionalização do setor em parceria com a Apex e com o apoio da SP Cine e da Rio Filme. Leonardo Ed, diretor-presidente da Rio Filme, reforça que a iniciativa visa manter o cinema nacional no cenário mundial.
3: A gente agora está vivendo momentos de glória, por um lado, mas, por outro, a gente ainda vive um rescaldo da crise que a gente teve aí na última gestão federal. O que a gente está tentando consolidar é manter o momentum, né, constante, para a gente poder aproveitar por um longo período esse momento que a gente chegou, evitando aqueles ciclos viciosos que existem no Brasil de quebra da política pública, de quebra da promoção do que se faz no Brasil, dos nossos filmes, das nossas séries.
1: Apesar de elogiarem a política pública de cinema desde a criação da Ancine, alguns produtores brasileiros presentes em Cannes reclamam da má distribuição de verbas no setor, como a veterana Sara Silveira.
4: Estou aqui buscando recursos, estou com 76 anos de idade, sou uma produtora brasileira extremamente ativa, tenho muita vitalidade e tenho encontrado as minhas dificuldades para buscar os recursos para o meu cinema de porte médio, que é o cinema básico brasileiro, que faz a história, que diz o que tem que dizer. Então o nosso cinema tem que ser reconhecido, é esse cinema que forma a história, que forma a base, e é cinema de autor. É este cinema que eu clamo. Eu quero ter a energia, a modernidade, a compreensão da liberdade maior de se fazer cinema com todas as idades, com todos os gêneros. Isso, para mim, é fundamental.
1: Para o produtor paulista Lucas Pellegrino, o grande problema é a imprevisibilidade dos editais.
5: Eu entendo essa reclamação mais como uma espécie de ter prazos para os editais. A grande reclamação é que a gente faz as reuniões, né? Fecha acordos, o parceiro capta a parte deles e a gente aqui no Brasil fica com o chapéu na mão porque a gente não sabe quando vão abrir os editais para a gente poder ao menos se posicionar perante os parceiros. Foi o que aconteceu comigo. No ano passado a gente teve reuniões e não abriram os editais que a gente estava na expectativa. Então isso enfraquece nós como brasileiros, perde o nosso poder de confiança, né, na hora de negociar um projeto. Então acho que é mais uma questão de prazos mesmo, de organização de prazos, do que de dinheiro. Acho que tem um dinheiro considerável, né? Principalmente no fundo setorial, tem a Aldir Blanc, né? No estado de São Paulo tem o PROAC, são mecanismos incríveis, mas é mais essa questão da previsibilidade que eu acho que pega mais.
1: O mercado do filme termina no dia 20 de maio, 3 dias antes do Festival de Cinema de Cannes.

0: 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Ana Carolina Pelis.
1: Você ouve a RFI, estes são os destaques deste sábado, 16 de maio. O exército israelense anunciou que lançou novos ataques aéreos contra o Hezbollah no sul do Líbano, apesar do anúncio do dia anterior de uma prorrogação do cessar-fogo que entrou em vigor em 17 de abril. Na sexta-feira, o Departamento de Estado americano anunciou que Beirute e Tel Aviv decidiram estender por mais 45 dias a trégua que expirava no domingo, após dois dias de negociações em Washington. O presidente da Nigéria, Bola Tinubu, e o exército do país confirmaram a morte de um líder do Estado Islâmico em uma operação realizada com os Estados Unidos. Donald Trump anunciou na sexta-feira em sua rede social, a Truth, que o segundo terrorista mais ativo do mundo havia sido executado pelas Forças Armadas Americanas e da Nigéria, se referindo a Abu Bilal Minuki. Esta é a segunda vez em 5 meses que o presidente americano realiza uma intervenção militar no país africano, onde ele denuncia a perseguição de cristãos. O governo de Taiwan reafirmou neste sábado que a ilha é uma nação independente em resposta a declarações de Donald Trump, que advertiu Taipei contra qualquer declaração formal de independência. Após sua visita à China, o presidente americano disse em entrevista ao canal Fox News que não queria que ninguém declarasse independência e recorresse ao apoio americano, instando Taipei e Pequim a reduzirem as tensões. A visita do presidente americano à China, que terminou na sexta-feira, permitiu uma demonstração de estabilidade entre as duas superpotências, sem levar a grandes avanços comerciais ou em relação ao Irã. Xi Jinping tem uma visita prevista a Washington no próximo semestre. Um juiz francês vai investigar uma denúncia apresentada contra o príncipe herdeiro saudita Mohammed bin Salman sobre a morte e desaparecimento do jornalista Jamal Khashoggi, 8 anos após seu assassinato. A denúncia foi apresentada à Unidade de Crimes contra a Humanidade pela Trial International e pela Repórteres Sem Fronteiras. O único longa com participação brasileira na competição pela Palma de Ouro entra na disputa neste sábado em Cannes. Paper Tiger, do veterano diretor americano James Gray, é produzido pelo brasileiro Rodrigo Teixeira, um dos latino-americanos mais influentes de Hollywood. Também na competição Corrida, o terceiro japonês da seleção, que volta a Cannes com Ship in the Box. Bom dia, são 11 horas e 30 minutos em Paris, 6:30 da manhã em Brasília. Começa agora o Jornal da RFI.
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2: Ana Carolina Pelis.
1: Em Paris, céu parcialmente nublado, os termômetros marcam 12 graus. Estes são os destaques deste sábado, 16 de maio. Exército israelense lança novos ataques ao sul do Líbano, pouco depois de anúncio sobre prorrogação de cessar-fogo. Estados Unidos e Nigéria confirmam morte de líder do Estado Islâmico em operação conjunta. Único longa com participação brasileira na competição pela Palma de Ouro entra na disputa neste sábado em Cannes. Estas e outras notícias a seguir. O exército israelense anunciou neste sábado que lançou novos ataques aéreos contra o Hezbollah no sul do Líbano, apesar do anúncio do dia anterior sobre uma prorrogação do cessar-fogo que entrou em vigor em 17 de abril. Na sexta-feira, o Departamento de Estado americano anunciou que Beirute e Tel Aviv decidiram estender por mais 45 dias a trégua que expirava no domingo, após 2 dias de negociações em Washington. Mas apesar do cessar-fogo, o exército israelense continuou a atacar alvos do Hezbollah no Líbano no último mês, matando pelo menos 400 pessoas, segundo uma contagem da AFP baseada em dados oficiais. E na Cisjordânia, o Ministério da Saúde palestino afirmou que soldados israelenses mataram um homem no sábado no campo de refugiados palestinos de Jenin. Israel lançou uma operação militar em larga escala em janeiro nos campos de refugiados de Jenin e Tulkarm, alegando que estava visando grupos armados e deslocando quase 40 mil palestinos, de acordo com a Agência das Nações Unidas de Assistência aos Refugiados da Palestina. O presidente da Nigéria, Bola Tinubu, e o exército do país confirmaram a morte de um líder do Estado Islâmico em uma operação realizada com os Estados Unidos. Donald Trump anunciou na sexta-feira em sua rede social Truth que o segundo terrorista mais ativo do mundo havia sido executado pelas Forças Armadas Americanas e da Nigéria, se referindo a Abu Bilal Minuki. Esta é a segunda vez em 5 meses que o presidente americano realiza uma intervenção militar no país africano, onde ele denuncia a perseguição a cristãos. O governo de Taiwan reafirmou neste sábado que a ilha é uma nação independente em resposta a declarações de Donald Trump, que advertiu Taipei contra qualquer declaração formal de independência. Após sua visita à China, o presidente americano disse em entrevista ao canal americano Fox News que não queria que ninguém declarasse independência e recorresse ao apoio americano, instando Taipei e Pequim a reduzirem as tensões. A visita do presidente americano à China, que terminou na sexta-feira, permitiu uma demonstração de estabilidade entre as duas superpotências, sem levar a grandes avanços comerciais ou em relação ao Irã. Xi Jinping tem uma visita prevista a Washington no próximo semestre. E após Donald Trump, é a vez do presidente russo Vladimir Putin visitar a China. O líder russo viajará ao país nos dias 19 e 20 de maio, segundo anúncio do Kremlin em comunicado neste sábado. Um juiz francês vai investigar uma denúncia apresentada contra o príncipe herdeiro saudita Mohammed bin Salman sobre o desaparecimento do jornalista Jamal Khashoggi 8 anos após seu assassinato. A denúncia foi apresentada à Unidade de Crimes contra a Humanidade pela Trial International e pela Repórteres Sem Fronteiras por tortura e desaparecimento forçados, segundo o Ministério Público Nacional. E em Cannes teve homenagem a John Travolta e Mais Longas estreando neste sábado na disputa pela Palma de Ouro. Mais informações com a enviada especial da RFI a Cannes, Adriana Brandão.
3: A grande surpresa da noite foi a Palma de Ouro honorária entregue a John Travolta. Emocionado, o ator americano que veio a Cannes apresentar seu primeiro filme como diretor fora da competição, disse que o prêmio vale muito mais do que um Oscar.
4: John Travolta, Palme d'Or d'honneur.
5: I can't believe this. This is the last thing I expected.
3: O único longa com participação brasileira na competição pela Palma de Ouro entra na disputa neste sábado. Paper Tiger, do veterano diretor americano James Gray, é produzido pelo brasileiro Rodrigo Teixeira. O thriller, estrelado por Adam Driver e Scarlett Johansson, se passa em Nova York em 1986. Ainda neste sábado, na disputa, Kore-eda, o terceiro japonês da seleção, volta a Cannes com Chip in the Box, título em referência ao Pequeno Príncipe de Saint-Exupéry. O espanhol Sorégoyen apresenta El Ser Querido, estrelado por Javier Bardem. Com apoio técnico de Tiffany Mentá, de Cannes, Adriana Brandão, RFI.
0: Ana Carolina Pelis.
1: Você ouve a RFI. A seguir em nossa programação, você confere uma reportagem sobre um casal brasileiro que ajuda a salvar abelhas da extinção. Em seguida, o balada musical é ao som do violinista iraniana Aida Nosrat. Logo após, no rendezvous cultural, a participação do Brasil na seleção de Cannes é discreta, mas expressiva no mercado do filme. Mas antes, as revistas francesas da semana destacam o novo filme autobiográfico de Pedro Almodóvar, O Rei da Espanha.
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0: Tatiana Ávila.
6: As revistas francesas desta semana destacam a carreira e a obra do diretor Pedro Almodóvar. Aos 76 anos e com um novo filme estreando no Festival de Cannes, o cineasta espanhol nunca conquistou a Palma de Ouro, o principal prêmio da Mostra Cinematográfica Francesa. Estampando a capa da revista M, do jornal Le Monde, Pedro Almodóvar é chamado pela publicação de O Rei da Espanha. E não é para menos. São 24 longas-metragens, cerca de 12 curtas, a produção de filmes de outros realizadores por meio da produtora El Deseo, que ele dirige ao lado do irmão, além de um estilo inconfundível reconhecido nos mais diversos países. A publicação destaca ainda que, apesar de todo esse reconhecimento e de ter concorrido 7 vezes em Cannes, Almodóvar tem este ano uma nova chance de ganhar a Palma de Ouro. Ele apresenta no festival a obra autobiográfica Autofiction, que estreia nos cinemas franceses em 20 de maio. Para a revista Le Nouvel Obs, o filme é um autorretrato cru do cineasta, um eco sutil de Dor e Glória, também autobiográfico, lançado em 2019 com Antônio Bandeiras no papel principal. Autofiction conta a história de um cineasta em meio a uma crise criativa, interpretado pelo argentino Leonardo Sbaraglia, que encontra inspiração para seu próximo filme quando uma tragédia atinge um dos seus colaboradores mais próximos. Muitos dizem que tudo o que não é autobiográfico é mentira, e eu concordo plenamente com isso, na medida em que constato que a minha vida, em níveis variados, sempre foi uma fonte de inspiração, disse Almodóvar. Fazer cinema é a razão da minha existência. O que vivo fora dele é um pretexto para usar nos meus filmes, disse o cineasta espanhol à revista Le Nouvel Obs.
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9: Sem abelha, falta comida no seu prato. Mais de 75% dos cultivos destinados à alimentação humana dependem da polinização. O problema é que elas estão diminuindo. Isso tem até nome: Síndrome do Colapso das Abelhas. O sumiço desses insetos passou a ser notado há mais de um século, e de lá para cá a coisa só piorou. Poluição, uso indiscriminado de pesticidas agrícolas e avanço da urbanização têm deixado o planeta complicado para esses bichinhos essenciais. Cientistas de todo o mundo vêm buscando soluções para salvar os insetos polinizadores. Na Eslovênia, considerada a capital mundial das abelhas, um casal de brasileiros se soma aos esforços. A bióloga Letícia Salvione Ansalone, de 31 anos, pesquisava larvas de moscas no Brasil. Desde 2022, dedica-se às abelhas na Universidade de Maribor, no leste da Eslovênia.
10: De uma maneira simplificada, eu posso dizer que eu trabalho com a saúde e com a nutrição das abelhas. Atualmente, as abelhas elas estão expostas a diversos estressores. E para a gente tentar ajudar as colônias, existem vários estudos focados no uso de produtos naturais, como extratos fúngicos, que podem ser utilizados como suplementos alimentares. Então, eu forneço às abelhas um alimento enriquecido com esses extratos e depois eu realizo análises para avaliar se eles são benéficos ou não.
9: Também biólogo, o Caio Eduardo da Costa Domingues, de 35 anos, já era do mundo das colmeias. No Brasil, desde 2014, ele pesquisava efeitos de agrotóxicos nas abelhas. Na Eslovênia, há 5 anos, segue estudando esses insetos. Agora, na Universidade de Maribor.
11: Morando aqui, você percebe claramente como a apicultura faz parte da cultura e da identidade do país. E dirigindo pelas vilinhas ou pelas pequenas cidades aqui da Eslovênia, ou até mesmo na estrada, a gente sempre observa colônias de abelhas por todo o país. E isso eu acho fantástico.
9: Foi por causa da Eslovênia que a ONU instituiu o dia 20 de maio como o Dia Mundial das Abelhas. O pequeno país da ex-Iugoslávia, de apenas 2 milhões de habitantes, tem 10 mil apicultores e pelo menos 200 mil colmeias.
10: Eu não fazia ideia do quanto as abelhas eram importantes para os eslovenos antes de me mudar para cá. porque, sendo bem sincera, eu mal sabia direito onde era a Eslovênia. E quando o Caio conseguiu essa oportunidade de pós-doc aqui, eu fui dar uma pesquisada e ele comentou que era importante. Realmente, quando você entra para procurar coisas sobre a Eslovênia, aparecem informações sobre as abelhas, mas acho que a gente só tem a ideia mesmo do quão importante é quando a gente está aqui e a gente passa a conviver com os locais, né? Porque você vê desde criança até idosos trabalhando com abelha, alguns, obviamente, profissionalmente, é o trabalho deles, mas outros apenas por hobby.
9: No dia 20 de maio, comemora-se o aniversário de um esloveno chamado Anton Janša, que viveu no século XVIII. Sua família morava em um vilarejo perto de Girounica, no norte do país, e vivia da extração do mel. Anton Janša estudou em Viena e acabou desenvolvendo um método de manejo desses bichos. É reconhecido como um dos pais da apicultura moderna. Celebrar o Dia das Abelhas é refletir sobre a importância desses pequenos animais para a vida na Terra. Salvar o meio ambiente é mesmo um trabalho de formiguinha, ou melhor, de abelhinha.
11: As abelhas, elas são insetos incríveis. Eu diria que elas são muito, mas muito mais do que apenas produtoras de mel ou própolis ou outros produtos. Então é importante destacar que as abelhas, elas são um dos principais polinizadores que nós temos no mundo. E sem elas, muitos dos alimentos que nós consumimos não existiriam. Nós não teríamos a diversidade alimentar que nós temos hoje. E além disso, elas são imprescindíveis para manter a biodiversidade do planeta.
9: De Bled, na Eslovênia, Edson Veiga para a Rádio França Internacional.
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Bonjour! Chegou aquele momento em que levamos vocês, nossos ouvintes internautas, para a balada, junto com artistas e grupos em destaque aqui na RFI. Hoje ao som da cantora e violinista iraniana Aida Nosrat. Aumente

A Idanosrata nasceu em Teherã em 1984. Aos 6 anos, ela começou a estudar flauta doce e aos 10, violino. A partir dos 17, ela integra a Orquestra Sinfônica da capital iraniana e se lança também no canto tradicional persa. Mas a Aida nunca pôde apostar na carreira solo por causa das leis islâmicas no Irã, que proíbem as mulheres de se apresentarem sozinhas em público. E é por isso que em 2016 ela resolve se instalar aqui na França e mergulha de cabeça na carreira de cantora.

na França, Aida Nosrat continua a se dedicar à música tradicional persa, mas também se abre a outros estilos, como o flamenco e o gypsy jazz ou manouche, como esse gênero também é conhecido. Ela monta uma dupla com o violinista iraniano Babak, com quem ela lança também um álbum muito bonito em 2016, Manouchan. E ela também passa a integrar um coletivo musical de mulheres iranianas exiladas aqui na França, que se chama Atina, com quem ela lança em 2020 o disco Persienne d'Iran, em português, As Persas do Irã.

0: Mais recentemente, a Ida Nosrat passou a se dedicar à carreira solo, lançou 2 EPs, e um deles ela nos entrega uma versão muito original do clássico Feeling Good, da Nina Simone, que a gente está ouvindo aí ao fundo. E no final de janeiro, sai o primeiro álbum solo da Ida Nosrat, intitulado de Common Roots, pelo selo francês Accord Croisé. Esse trabalho é uma viagem musical entre duas culturas, a persa e a cigana, como a artista iraniana nos contou em entrevista a Nathalie Amar, aqui na RFI. Vamos ouvi-la.
1: A música gypsy, para mim, é...
2: A música gypsy, para mim, é a ponte entre diferentes culturas. A vida inteira eu fui fascinada pelas viagens dos ciganos que saíram da Índia e trilharam o mundo. Nesses caminhos, eles misturaram a cultura deles com outras. E essa também é a minha história pessoal.
0: A história pessoal da Ida Nosrat é cantada nesse disco em 4 línguas, persa, azeri, hebreu e curdo. No álbum, ela é acompanhada pelos músicos Antoine Girard, no acordeão, Olivier Kikteff, no violão, e Naguib Chambezadeh, na percussão. Common Roots conta com 9 faixas e foi inspirado em um longa francês, que conta a história do povo Rom, como nos explicou a Ida Nosrat.
2: O filme se chama Lachodrome, de Tony Gatliff. Esse filme transformou a minha vida. Ele me deu vontade de ser uma cigana também, porque esse estilo de vida me encanta. Viajar fazendo música e compartilhando a cultura com todos.
1: Avec les uns les autres.
0: A gente encerra essa edição do Balada Musical com a faixa Sevgil Janan, do disco Common Roots, mas não sem antes agradecer Charlie Amadou pela montagem e sempre lembrando que vocês podem ouvir o Balada Musical todos os sábados nos nossos programas, no nosso site rfibrasil.com e também no Deezer e no Spotify. Simbora viajar ao som de Sevgil Janan, de Ida Nosrat. Aumente o som.

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1: Até o próximo dia 23 de maio, as atenções dos cinéfilos do mundo todo se voltam para o Festival de Cinema de Cannes. A participação do Brasil este ano é bem mais discreta do que em anos anteriores. Nenhum longa brasileiro foi selecionado, mas o curta Laser Gato, de Lucas Acher, representa o país na mostra La Cinéfila. O Brasil está presente este ano no Festival de Cannes em 4 coproduções de longas metragens. Paper Tiger, do veterano diretor americano James Gray, é produzido pelo brasileiro Rodrigo Teixeira. O thriller concorre à Palma de Ouro. Na seleção Um Certo Olhar, voltada ao cinema emergente, o nepalês Elefantes na Névoa também é coproduzido pelo Brasil, assim como 6 meses no prédio Rosa e Azul, do diretor mexicano Bruno Santamaría Raso, que integra a Mostra Paralela Semana da Crítica. O ator Celto Melo

0: de quebra da promoção do que se faz no Brasil, dos nossos filmes, das nossas séries.
1: Apesar de elogiarem a política pública de cinema desde a criação da Ancine, alguns produtores brasileiros presentes em Cannes reclamam da má distribuição de verbas no setor, como a veterana Sara Silveira.
2: Estou aqui buscando recursos, estou com 76 anos de idade, sou uma produtora brasileira extremamente ativa, tenho muita vitalidade e tenho encontrado as minhas dificuldades para buscar os recursos para o meu cinema de porte médio, que é o cinema básico brasileiro, que faz a história, que diz o que tem que dizer. Então o nosso cinema tem que ser reconhecido, é esse cinema que forma a história, que forma a base, e é cinema de autor. É este cinema que eu clamo. Eu quero ter a energia, a modernidade, a compreensão da liberdade maior de se fazer cinema com todas as idades, com todos os gêneros. Isso, para mim, é fundamental.
1: Para o produtor paulista Lucas Pellegrino, o grande problema é a imprevisibilidade dos editais.
3: Eu entendo essa reclamação mais como uma espécie de ter prazos para os editais. A grande reclamação é que a gente faz as reuniões, né? Fecha acordos, o parceiro capta a parte deles e a gente aqui no Brasil fica com o chapéu na mão porque a gente não sabe quando vão abrir os editais para a gente poder ao menos se posicionar perante os parceiros. Foi o que aconteceu comigo. No ano passado a gente teve reuniões e não abriram os editais que a gente estava na expectativa. Então isso enfraquece nós como brasileiros, perde o nosso poder de confiança, né, na hora de negociar um projeto. Então acho que é mais uma questão de prazos mesmo, de organização de prazos, do que de dinheiro. Acho que tem um dinheiro considerável, né? Principalmente no fundo setorial, tem a Aldir Blanc, né? No estado de São Paulo tem o PROAC. São mecanismos incríveis, mas é mais essa questão da previsibilidade que eu acho que pega mais.
1: O mercado do filme termina no dia 20 de maio, 3 dias antes do Festival de Cinema de Cannes.

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1: Você ouve a RFI, estes são os destaques deste sábado, 16 de maio. O exército israelense anunciou que lançou novos ataques aéreos contra o Hezbollah no sul do Líbano, apesar do anúncio do dia anterior de uma prorrogação do cessar-fogo que entrou em vigor em 17 de abril. Na sexta-feira, o Departamento de Estado americano anunciou que Beirute e Tel Aviv decidiram estender por mais 45 dias a trégua que expirava no domingo, após dois dias de negociações em Washington. O presidente da Nigéria, Bola Tinubu, e o exército do país confirmaram a morte de um líder do Estado Islâmico em uma operação realizada com os Estados Unidos. Donald Trump anunciou na sexta-feira em sua rede social, a Truth, que o segundo terrorista mais ativo do mundo havia sido executado pelas Forças Armadas Americanas e da Nigéria, se referindo a Abu Bilal Minuki. Esta é a segunda vez em 5 meses que o presidente americano realiza uma intervenção militar no país africano, onde ele denuncia a perseguição de cristãos. O governo de Taiwan reafirmou neste sábado que a ilha é uma nação independente em resposta a declarações de Donald Trump, que advertiu Taipei contra qualquer declaração formal de independência. Após sua visita à China, o presidente americano disse em entrevista ao canal Fox News que não queria que ninguém declarasse independência e recorresse ao apoio americano, instando Taipei e Pequim a reduzirem as tensões. A visita do presidente americano à China, que terminou na sexta-feira, permitiu uma demonstração de estabilidade entre as duas superpotências, sem levar a grandes avanços comerciais ou em relação ao Irã. Xi Jinping tem uma visita prevista a Washington no próximo semestre. Um juiz francês vai investigar uma denúncia apresentada contra o príncipe herdeiro saudita Mohammed bin Salman sobre a morte e desaparecimento do jornalista Jamal Khashoggi, 8 anos após seu assassinato. A denúncia foi apresentada à Unidade de Crimes contra a Humanidade pela Trial International e pela Repórter.

0: repórteres sem fronteiras. O único longa com participação brasileira na competição pela Palma de Ouro entra na disputa neste sábado em Cannes. Paper Tiger, do veterano diretor americano James Gray, é produzido pelo brasileiro Rodrigo Teixeira, um dos latino-americanos mais influentes de Hollywood. Também na competição corrida, o terceiro japonês da seleção, que volta a Cannes com Ship in the Box. Bom dia, são 11 horas e 30 minutos em Paris, 6:30 da manhã em Brasília. Começa agora o Jornal da RFI.
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2: Ana Carolina Pelliz.
0: Em Paris, céu parcialmente nublado, os termômetros marcam 12 graus. Estes são os destaques deste sábado, 16 de maio. Exército israelense lança novos ataques ao sul do Líbano, pouco depois de anúncio sobre prorrogação de cessar-fogo. Estados Unidos e Nigéria confirmam morte de líder do Estado Islâmico em operação conjunta. Único longa com participação brasileira na competição pela Palma de Ouro entra na disputa neste sábado em Cannes. Estas e outras notícias a seguir. O exército israelense anunciou neste sábado que lançou novos ataques aéreos contra o Hezbollah no sul do Líbano, apesar do anúncio do dia anterior sobre uma prorrogação do cessar-fogo que entrou em vigor em 17 de abril. Na sexta-feira, o Departamento de Estado americano anunciou que Beirute e Tel Aviv decidiram estender por mais 45 dias a trégua que expirava no domingo, após 2 dias de negociações em Washington. Mas apesar do cessar-fogo, o exército israelense continuou a atacar alvos do Hezbollah no Líbano no último mês, matando pelo menos 400 pessoas, segundo uma contagem da AFP baseada em dados oficiais. E na Cisjordânia, o Ministério da Saúde palestino afirmou que soldados israelenses mataram um homem no sábado no campo de refugiados palestinos de Jenin. Israel lançou uma operação militar em larga escala em janeiro nos campos de refugiados de Jenin e Tul Karmi, alegando que estava visando grupos armados e deslocando quase 40 mil palestinos, de acordo com a Agência das Nações Unidas de Assistência aos Refugiados da Palestina. O presidente da Nigéria, Bola Tinubu, e o exército do país confirmaram a morte de um líder do Estado Islâmico em uma operação realizada com os Estados Unidos. Donald Trump anunciou na sexta-feira em sua rede social Truth que o segundo terrorista mais ativo do mundo havia sido executado pelas Forças Armadas Americanas e da Nigéria, se referindo a Abu Bilal Minuki. Esta é a segunda vez em 5 meses que o presidente americano realiza uma intervenção militar no país africano, onde ele denuncia a perseguição a cristãos. O governo de Taiwan reafirmou neste sábado que a ilha é uma nação independente em resposta a declarações de Donald Trump, que advertiu Taipei contra qualquer declaração formal de independência. Após sua visita à China, o presidente americano disse em entrevista ao canal americano Fox News que não queria que ninguém declarasse independência e recorresse ao apoio americano, instando Taipei e Pequim a reduzirem as tensões. A visita do presidente americano à China, que terminou na sexta-feira, permitiu uma demonstração de estabilidade entre as duas superpotências, sem levar a grandes avanços comerciais ou em relação ao Irã. Xi Jinping tem uma visita prevista a Washington no próximo semestre. E após Donald Trump, é a vez do presidente russo Vladimir Putin visitar a China. O líder russo viajará ao país nos dias 19 e 20 de maio, segundo anúncio do Kremlin em comunicado neste sábado. Um juiz francês vai investigar uma denúncia apresentada contra o príncipe herdeiro saudita Mohammed bin Salman sobre o desaparecimento do jornalista Jamal Khashoggi 8 anos após seu assassinato. A denúncia foi apresentada à Unidade de Crimes contra a Humanidade pela Trial International e pela Repórteres Sem Fronteiras por tortura e desaparecimento forçados, segundo o Ministério Público Nacional. E em Cannes teve homenagem a John Travolta e mais longas estreando neste sábado na disputa pela Palma de Ouro. Mais informações com a enviada especial da RFI a Cannes, Adriana Brandão.
3: A grande surpresa da noite foi a Palma de Ouro honorária entregue a John Travolta. Emocionado, o ator americano que veio a Cannes apresentar seu primeiro filme como diretor fora da competição, disse que o prêmio vale muito mais do que um Oscar.
4: John Travolta, Palme d'Or d'honneur. Um 79
5: filme de Cannes. I can't believe this. This is the last thing I expected.
3: O único longa com participação brasileira na competição pela Palma de Ouro entra na disputa neste sábado. Paper Tiger, do veterano diretor americano James Gray, é produzido pelo brasileiro Rodrigo Teixeira. O thriller, estrelado por Adam Driver e Scarlett Johansson, se passa em Nova York em 1986. Ainda neste sábado, na disputa, Kore-eda, o terceiro japonês da seleção, volta a Cannes com Ship in the Box, título em referência ao Pequeno Príncipe de Saint-Exupéry. O espanhol Sorogoyen apresenta El Ser Querido, estrelado por Javier Bardem. Com apoio técnico de Tiffany Mentá, de Cannes, Adriana Brandão, RFI.
1: Ana Carolina Pelis.
0: Você ouve a RFI. A seguir em nossa programação, você confere uma reportagem sobre um casal brasileiro que ajuda a salvar abelhas da extinção. Em seguida, o balada musical é ao som do violinista iraniana Aida Nosrat. Logo após, no rendezvous cultural, a participação do Brasil na seleção de Cannes é discreta, mas expressiva no mercado do filme. Mas antes, as revistas francesas da semana destacam o novo filme autobiográfico de Pedro Almodóvar, O Rei da Espanha.
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1: Tatiana Ávila.
2: As revistas francesas desta semana destacam a carreira e a obra do diretor Pedro Almodóvar. Aos 76 anos e com um novo filme estreando no Festival de Cannes, o cineasta espanhol nunca conquistou a Palma de Ouro, o principal prêmio da Mostra Cinematográfica Francesa. Estampando a capa da revista M, do jornal Le Monde, Pedro Almodóvar é chamado pela publicação de O Rei da Espanha. E não é para menos. São 24 longas-metragens, cerca de 12 curtas, a produção de filmes de outros realizadores por meio da produtora El Deseo, que ele dirige ao lado do irmão, além de um estilo inconfundível reconhecido nos mais diversos países. A publicação destaca ainda que, apesar de todo esse reconhecimento e de ter concorrido 7 vezes em Cannes, Almodóvar tem este ano uma nova chance de ganhar a Palma de Ouro. Ele apresenta no festival a obra autobiográfica Autofiction, que estreia nos cinemas franceses em 20 de maio. Para a revista Le Nouvel Obs, o filme é um autorretrato cru do cineasta, um eco sutil de Dor e Glória, também autobiográfico, lançado em 2019 com Antônio Bandeiras no papel principal. Autofiction conta a história de um cineasta em meio a uma crise criativa, interpretado pelo argentino Leonardo Sbaraglia, que encontra inspiração para seu próximo filme quando uma tragédia atinge um dos seus colaboradores mais próximos. Muitos dizem que tudo o que não é autobiográfico é mentira, e eu concordo plenamente com isso, na medida em que constato que a minha vida, em níveis variados, sempre foi uma fonte de inspiração, disse Almodóvar. Fazer cinema é a razão da minha existência. O que vivo fora dele é um pretexto para usar nos meus filmes, disse o cineasta espanhol à revista Le Nouvel Obs.
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6: Sem abelha, falta comida no seu prato. Mais de 75% dos cultivos destinados à alimentação humana dependem da polinização. O problema é que elas estão diminuindo. Isso tem até nome: Síndrome do Colapso das Abelhas. O sumiço desses insetos passou a ser notado há mais de um século, e de lá para cá a coisa só piorou. Poluição, uso indiscriminado de pesticidas agrícolas e avanço da urbanização têm deixado o planeta complicado para esses bichinhos essenciais. Cientistas de todo mundo vêm buscando soluções para salvar os insetos polinizadores. Na Eslovênia, considerada a capital mundial das abelhas, um casal de brasileiros se soma aos esforços. A bióloga Letícia Salvione Ansaloni, de 31 anos, pesquisava larvas de moscas no Brasil. Desde 2022, dedica-se às abelhas na Universidade de Maribor, no leste da Eslovênia.
7: De uma maneira simplificada, eu posso dizer que eu trabalho com a saúde e com a nutrição das abelhas. Atualmente, as abelhas elas estão expostas a diversos estressores. E para a gente tentar ajudar as colônias, existem vários estudos focados no uso de produtos naturais, como extratos fúngicos, que podem ser utilizados como suplementos alimentares. Então, eu forneço às abelhas um alimento enriquecido com esses extratos e depois eu realizo análises para avaliar se eles são benéficos ou não.
6: Também biólogo, o Caio Eduardo da Costa Domingues, de 35 anos, já era do mundo das colmeias. No Brasil, desde 2014, ele pesquisava efeitos de agrotóxicos nas abelhas. Na Eslovênia, há 5 anos, segue estudando esses insetos, agora na Universidade de Maribor.
8: Morando aqui, você percebe claramente como a apicultura faz parte da cultura e da identidade do país. E dirigindo pelas vilinhas ou pelas pequenas cidades aqui da Eslovênia, ou até mesmo na estrada, a gente sempre observa colônias de abelhas por todo o país. E isso eu acho fantástico.
6: Foi por causa da Eslovênia que a ONU instituiu o dia 20 de maio como o Dia Mundial das Abelhas. O pequeno país da ex-Iugoslávia, de apenas 2 milhões de habitantes, tem 10 mil apicultores e pelo menos 200 mil colmeias.
7: Eu não fazia ideia do quanto as abelhas eram importantes para os eslovenos antes de me mudar para cá. Porque, sendo bem sincera, eu mal sabia direito onde era a Eslovênia. E quando o Caio conseguiu essa oportunidade de pós-doc aqui, eu fui dar uma pesquisada. E ele comentou que era importante. Realmente, quando você entra para procurar coisas sobre a Eslovênia, aparece informações sobre as abelhas. Mas acho que a gente só tem a ideia mesmo do quão importante é quando a gente está aqui e a gente passa a conviver com os locais, né? Porque você vê desde criança até idosos trabalhando com abelha. Alguns, obviamente, profissionalmente, é o trabalho deles, mas outros apenas por hobby.
6: No dia 20 de maio, comemora-se o aniversário de um esloveno chamado Anton Janša, que viveu no século XVIII. Sua família morava em um vilarejo perto de Girounica, no norte do país, e vivia da extração do mel. Anton Janša estudou em Viena e acabou desenvolvendo um método de manejo desses bichos. É reconhecido como um dos pais da apicultura moderna. Celebrar o Dia das Abelhas é refletir sobre a importância desses pequenos animais para a vida na Terra. Salvar o meio ambiente é mesmo um trabalho de formiguinha, ou melhor, de abelhinha.
8: As abelhas, elas são insetos incríveis. Eu diria que elas são muito, mas muito mais do que apenas produtoras de mel ou própolis ou outros produtos. Então é importante destacar que as abelhas, elas são um dos principais polinizadores que nós temos no mundo. E sem elas, muitos dos alimentos que nós consumimos não existiriam. Nós não teríamos a diversidade alimentar que nós temos hoje. E além disso, elas são imprescindíveis para manter a biodiversidade do planeta.
6: De Bled, na Eslovênia, Edson Veiga para a Rádio França Internacional.
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Bonjour! Chegou aquele momento em que levamos vocês, nossos ouvintes internautas, para a balada, junto com artistas e grupos em destaque aqui na RFI. Hoje ao som da cantora e violinista iraniana Aida Nosrat. 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

Aida Nosrata nasceu em Teherã em 1984. Aos 6 anos, ela começou a estudar flauta doce e aos 10, violino. A partir dos 17, ela integra a Orquestra Sinfônica da capital iraniana e se lança também no canto tradicional persa. Mas Aida nunca pôde apostar na carreira solo por causa das leis islâmicas no Irã, que proíbem as mulheres de se apresentarem sozinhas em público. E é por isso que em 2016 ela resolve se instalar aqui na França e mergulha de cabeça na carreira de cantora.

aqui na França, Aida Nosrat continua a se dedicar à música tradicional persa, mas também se abre a outros estilos, como o flamenco e o gypsy jazz ou manouche, como esse gênero também é conhecido. Ela monta uma dupla com o violinista iraniano Babak, com quem ela lança também um álbum muito bonito em 2016, Manouchan. E ela também passa a integrar um coletivo musical de mulheres iranianas exiladas aqui na França, que se chama Atina, com quem ela lança em 2020 o disco Persienne d'Iran, em português, As Persas do Irã.

0: Mais recentemente, a Ida Nosrat passou a se dedicar à carreira solo, lançou 2 EPs, e um deles ela nos entrega uma versão muito original do clássico Feeling Good, da Nina Simone, que a gente está ouvindo aí ao fundo. E no final de janeiro, sai o primeiro álbum solo da Ida Nosrat, intitulado de Common Roots, pelo selo francês Accord Croisé. Esse trabalho é uma viagem musical entre duas culturas, a persa e a cigana, como a artista iraniana nos contou em entrevista a Nathalie Amar, aqui na RFI. Vamos ouvi-la.
1: La musique gypsy, pour moi, c'est le pont entre les cultures différentes.
2: A música gypsy, para mim, é a ponte entre diferentes culturas. A vida inteira eu fui fascinada pelas viagens dos ciganos que saíram da Índia e trilharam o mundo. Nesses caminhos, eles misturaram a cultura deles com outras. E essa também é a minha história pessoal.
0: A história pessoal da Ida Nosrat é cantada nesse disco em 4 línguas, persa, azeri, hebreu e curdo. No álbum, ela é acompanhada pelos músicos Antoine Girard, no acordeão, Olivier Kiktef, no violão, e Naguib Chambezadeh, na percussão. Common Roots conta com 9 faixas e foi inspirado em um longa francês, que conta a história do povo Rom, como nos explicou a Ida Nosrat.
1: La film est Lacho, Drôme.
2: O filme se chama Lachodrome, de Tony Gatliff. Esse filme transformou a minha vida. Ele me deu vontade de ser uma cigana também, porque esse estilo de vida me encanta. Viajar fazendo música e compartilhando a cultura com todos.
1: Avec les uns les autres.
0: A gente encerra essa edição do Balada Musical com a faixa Sevgili Janan, do disco Common Roots, mas não sem antes agradecer Charlie Amadou pela montagem e sempre lembrando que vocês podem ouvir o Balada Musical todos os sábados nos nossos programas, no nosso site rfibrasil.com e também no Deezer e no Spotify. Simbora viajar ao som de Sevgili Janan, de Ida Nosrat. Aumente o som.

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1: Até o próximo dia 23 de maio, as atenções dos cinéfilos do mundo todo se voltam para o Festival de Cinema de Cannes. A participação do Brasil este ano é bem mais discreta do que em anos anteriores. Nenhum longa brasileiro foi selecionado, mas o curta Laser Gato, de Lucas Acher, representa o país na mostra La Cinéfila. O Brasil está presente este ano no Festival de Cannes em 4 coproduções de longas metragens. Paper Tiger, do veterano diretor americano James Gray, é produzido pelo brasileiro Rodrigo Teixeira. O thriller concorre à Palma de Ouro. Na seleção Um Certo Olhar, voltada ao cinema emergente, o nepalês Elefantes na Névoa também é coproduzido pelo Brasil, assim como 6 meses no prédio Rosa e Azul, do diretor mexicano Bruno Santamaria Raso, que integra a mostra paralela Semana da Crítica. O ator Celto Melo estará nas telas de Cannes como protagonista de La Pera, o longa da chilena Dominga Sotomayor, estreia na seleção paralela Quinzena dos Cineastas. O paulistano Lucas Acher é o único cineasta do país selecionado. O curta-metragem de Acher, Laser Gato, será exibido na mostra La Cinef, dedicada a filmes de escolas de cinema.
2: As fotos da última vítima do assassino do carro vermelho foram vazadas e são piores do que eu imaginava. Se encontrar um poste com uma cruz vermelha, chame a polícia.
1: Como todos os anos, o Brasil marca presença no importante mercado do filme do festival. Depois de ser o país homenageado de honra no ano passado, vários produtores, cineastas e instituições públicas voltam a Cannes em busca de parcerias de produção e de distribuição. A participação brasileira é organizada pelo Cinema do Brasil, programa de internacionalização do setor em parceria com a Apex e com o apoio da SP Cine e da Rio Filme. Leonardo Ed, diretor-presidente da Rio Filme, reforça que a iniciativa visa manter o cinema nacional no cenário mundial.
3: A gente agora está vivendo momentos de glória, por um lado, mas, por outro, a gente ainda vive um rescaldo da crise que a gente teve aí na última gestão federal. O que a gente está tentando consolidar é manter o momentum, né, constante, para a gente poder aproveitar por um longo período esse momento que a gente chegou, evitando aqueles ciclos viciosos que existem no Brasil de quebra da política pública, de quebra da promoção do que se faz no Brasil, dos nossos filmes, das nossas séries.
1: Apesar de elogiarem a política pública de cinema desde a criação da Ancine, alguns produtores brasileiros presentes em Cannes reclamam da má distribuição de verbas no setor, como a veterana Sara Silveira.
4: Estou aqui buscando recursos, estou com 76 anos de idade, sou uma produtora brasileira extremamente ativa, tenho muita vitalidade e tenho encontrado as minhas dificuldades para buscar os recursos para o meu cinema de porte médio, que é o cinema básico brasileiro, que faz a história, que diz o que tem que dizer. Então o nosso cinema tem que ser reconhecido, é esse cinema que forma a história, que forma a base, e esse cinema de autor. É este cinema que eu clamo. Eu quero ter a energia, a modernidade, a compreensão da liberdade maior de se fazer cinema com todas as idades, com todos os gêneros. Isso, para mim, é fundamental.
1: Para o produtor paulista Lucas Pellegrino, o grande problema é a imprevisibilidade dos editais.
5: Eu entendo essa reclamação mais como uma espécie de ter prazos para os editais. A grande reclamação é que a gente faz as reuniões, né? Fecha acordos, o parceiro capta a parte deles e a gente aqui no Brasil fica com o chapéu na mão porque a gente não sabe quando vão abrir os editais, para a gente poder ao menos se posicionar perante os parceiros. Foi o que aconteceu comigo. No ano passado a gente teve reuniões e não abriram os editais que a gente estava na expectativa. Então isso enfraquece nós como brasileiros, perde o nosso poder de confiança, né, na hora de negociar um projeto. Então acho que é mais uma questão de prazos mesmo, de organização de prazos, do que de dinheiro. Acho que tem um dinheiro considerável, né? Principalmente no fundo setorial, tem a Aldir Blanc, né? No estado de São Paulo tem o PROAC. São mecanismos incríveis, mas é mais essa questão da previsibilidade que eu acho que pega mais.
1: O mercado do filme termina no dia 20 de maio, 3 dias antes do Festival de Cinema de Cannes.

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1: Você ouve a RFI, estes são os destaques deste sábado, 16 de maio. O exército israelense anunciou que lançou novos ataques aéreos contra o Hezbollah no sul do Líbano, apesar do anúncio do dia anterior de uma prorrogação do cessar-fogo que entrou em vigor em 17 de abril. Na sexta-feira, o Departamento de Estado americano anunciou que Beirute e Tel Aviv decidiram estender por mais 45 dias a trégua que expirava no domingo, após dois dias de negociações em Washington. O presidente da Nigéria, Bola Tinubu, e o exército do país confirmaram a morte de um líder do Estado Islâmico em uma operação realizada com os Estados Unidos. Donald Trump anunciou na sexta-feira em sua rede social, a Truth, que o segundo terrorista mais ativo do mundo havia sido executado pelas Forças Armadas Americanas e da Nigéria, se referindo a Abu Bilal Minuki. Esta é a segunda vez em 5 meses que o presidente americano realiza uma intervenção militar no país africano, onde ele denuncia a perseguição de cristãos. O governo de Taiwan reafirmou neste sábado que a ilha é uma nação independente em resposta a declarações de Donald Trump, que advertiu Taipei contra qualquer declaração formal de independência. Após sua visita à China, o presidente americano disse em entrevista ao canal Fox News que não queria que ninguém declarasse independência e recorresse ao apoio americano, instando Taipei e Pequim a reduzirem as tensões. A visita do presidente americano à China, que terminou na sexta-feira, permitiu uma demonstração de estabilidade entre as duas superpotências, sem levar a grandes avanços comerciais ou em relação ao Irã. Xi Jinping tem uma visita prevista a Washington no próximo semestre. Um juiz francês vai investigar uma denúncia apresentada contra o príncipe herdeiro saudita Mohammed bin Salman sobre a morte e desaparecimento do jornalista Jamal Khashoggi, 8 anos após seu assassinato. A denúncia foi apresentada à Unidade de Crimes contra a Humanidade pela Trial International e pela Repórteres Sem Fronteiras. O único longa com participação brasileira na competição pela Palma de Ouro entra na disputa neste sábado em Cannes. Paper Tiger, do veterano diretor americano James Gray, é produzido pelo brasileiro Rodrigo Teixeira, um dos latino-americanos mais influentes de Hollywood. Também na competição Corrida, o terceiro japonês da seleção, que volta a Cannes com Ship in the Box. Bom dia, são 11 horas e 30 minutos em Paris, 6:30 da manhã em Brasília. Começa agora o Jornal da RFI.
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2: Ana Carolina Pelis.
1: Em Paris, céu parcialmente nublado, os termômetros marcam 12 graus. Estes são os destaques deste sábado, 16 de maio. Exército israelense lança novos ataques ao sul do Líbano, pouco depois de anúncio sobre prorrogação de cessar-fogo. Estados Unidos e Nigéria confirmam morte de líder do Estado Islâmico em operação conjunta. Único longa com participação brasileira na competição pela Palma de Ouro entra na disputa neste sábado em Cannes. Estas e outras notícias a seguir. O exército israelense anunciou neste sábado que lançou novos ataques aéreos contra o Hezbollah no sul do Líbano, apesar do anúncio do dia anterior sobre uma prorrogação do cessar-fogo que entrou em vigor em 17 de abril. Na sexta-feira, o Departamento de Estado americano anunciou que Beirute e Tel Aviv decidiram estender por mais 45 dias a trégua que expirava no domingo, após 2 dias de negociações em Washington. Mas apesar do cessar-fogo, o exército israelense continuou a atacar alvos do Hezbollah no Líbano no último mês, matando pelo menos 400 pessoas, segundo uma contagem da AFP baseada em dados oficiais. E na Cisjordânia, o Ministério da Saúde palestino afirmou que soldados israelenses mataram um homem no sábado no campo de refugiados palestinos de Jenin. Israel lançou uma operação militar em larga escala em janeiro nos campos de refugiados de Jenin e Tulkarm, China, alegando que estava visando grupos armados e deslocando quase 40 mil palestinos, de acordo com a Agência das Nações Unidas de Assistência aos Refugiados da Palestina. O presidente da Nigéria, Bola Tinubu, e o exército do país confirmaram a morte de um líder do Estado Islâmico em uma operação realizada com os Estados Unidos. Donald Trump anunciou na sexta-feira em sua rede social Truth que o segundo terrorista mais ativo do mundo havia sido executado pelas Forças Armadas Americanas e da Nigéria, se referindo a Abu Bilal Minuki. Esta é a segunda vez em 5 meses que o presidente americano realiza uma intervenção militar no país africano, onde ele denuncia a perseguição a cristãos. O governo de Taiwan reafirmou neste sábado que a ilha é uma nação independente em resposta a declarações de Donald Trump, que advertiu Taipei contra qualquer declaração formal de independência. Após sua visita à China, o presidente americano disse em entrevista ao canal americano Fox News que não queria que ninguém declarasse independência e recorresse ao apoio americano, instando Taipei e Pequim a reduzirem as tensões. A visita do presidente americano à China, que terminou na sexta-feira, permitiu uma demonstração de estabilidade entre as duas superpotências, sem levar a grandes avanços comerciais ou em relação ao Irã. Xi Jinping tem uma visita prevista a Washington no próximo semestre. E após Donald Trump, é a vez do presidente russo Vladimir Putin visitar a China. O líder russo viajará ao país nos dias 19 e 20 de maio, segundo anúncio do Kremlin em comunicado neste sábado. Um juiz francês vai investigar uma denúncia apresentada contra o príncipe herdeiro saudita Mohammed bin Salman sobre o desaparecimento do jornalista Jamal Khashoggi 8 anos após seu assassinato. A denúncia foi apresentada à Unidade de Crimes contra a Humanidade pela Trial International e pela Repórteres Sem Fronteiras por tortura e desaparecimento forçados, segundo o Ministério Público Nacional. E em Cannes teve homenagem a John Travolta e Mais Longas estreando neste sábado na disputa pela Palma de Ouro. Mais informações com a enviada especial da RFI a Cannes, Adriana Brandão.
3: A grande surpresa da noite foi a Palma de Ouro honorária entregue a John Travolta. Emocionado, o ator americano que veio a Cannes apresentar seu primeiro filme como diretor fora da competição, disse que o prêmio vale muito mais do que um Oscar.
4: John Travolta, Palme d'Or d'honneur.
5: I can't believe this. This is the last thing I expected.
3: O único longa com participação brasileira na competição pela Palma de Ouro entra na disputa neste sábado. Paper Tiger, do veterano diretor americano James Gray, é produzido pelo brasileiro Rodrigo Teixeira. O thriller, estrelado por Adam Driver e Scarlett Johansson, se passa em Nova York em 1986. Ainda neste sábado, na disputa, Kore-eda, o terceiro japonês da seleção, volta a Cannes com Chip in the Box, título em referência ao Pequeno Príncipe de Saint-Exupéry. O espanhol Sorégoyen apresenta El Ser Querido, estrelado por Javier Bardem. Com apoio técnico de Tiffany Mentá, de Cannes, Adriana Brandão, RFI.
0: Ana Carolina Pelis.
1: Você ouve a RFI. A seguir em nossa programação, você confere uma reportagem sobre um casal brasileiro que ajuda a salvar abelhas da extinção. Em seguida, o balada musical é ao som do violinista iraniana Aida Nosrat. Logo após, no rendezvous cultural, a participação do Brasil na seleção de Cannes é discreta, mas expressiva no mercado do filme. Mas antes, as revistas francesas da semana destacam o novo filme autobiográfico de Pedro Almodóvar, O Rei da Espanha.
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0: Tatiana Ávila.
6: As revistas francesas desta semana destacam a carreira e a obra do diretor Pedro Almodóvar. Aos 76 anos e com um novo filme estreando no Festival de Cannes, o cineasta espanhol nunca conquistou a Palma de Ouro, o principal prêmio da Mostra Cinematográfica Francesa. Estampando a capa da revista M, do jornal Le Monde, Pedro Almodóvar é chamado pela publicação de o Rei da Espanha. E não é para menos. São 24 longas-metragens, cerca de 12 curtas, a produção de filmes de outros realizadores por meio da produtora El Deseo, que ele dirige ao lado do irmão, além de um estilo inconfundível reconhecido nos mais diversos países. A publicação destaca ainda que, apesar de todo esse reconhecimento e de ter concorrido 7 vezes em Cannes, Almodóvar tem este ano uma nova chance de ganhar a Palma de Ouro. Ele apresenta no festival a obra autobiográfica Autofiction, que estreia nos cinemas franceses em 20 de maio. Para a revista Le Nouvel Obs, o filme é um autorretrato cru do cineasta, um eco sutil de Dor e Glória, também autobiográfico, lançado em 2019 com Antônio Bandeiras no papel principal. Autofiction conta a história de um cineasta em meio a uma crise criativa, interpretado pelo argentino Leonardo Sbaraglia, que encontra inspiração para seu próximo filme quando uma tragédia atinge um dos seus colaboradores mais próximos. Muitos dizem que tudo o que não é autobiográfico é mentira, e eu concordo plenamente com isso, na medida em que constato que a minha vida, em níveis variados, sempre foi uma fonte de inspiração, disse Almodóvar. Fazer cinema é a razão da minha existência. O que vivo fora dele é um pretexto para usar nos meus filmes, disse o cineasta espanhol à revista Le Nouvel Obs.
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9: Sem abelha, falta comida no seu prato. Mais de 75% dos cultivos destinados à alimentação humana dependem da polinização. O problema é que elas estão diminuindo. Isso tem até nome: Síndrome do Colapso das Abelhas. O sumiço desses insetos passou a ser notado há mais de um século, e de lá para cá a coisa só piorou. Poluição, uso indiscriminado de pesticidas agrícolas e avanço da urbanização têm deixado o planeta complicado para esses bichinhos essenciais. Cientistas de todo o mundo vêm buscando soluções para salvar os insetos polinizadores. Na Eslovênia, considerada a capital mundial das abelhas, um casal de brasileiros se soma aos esforços. A bióloga Letícia Salvione Ansalone, de 31 anos, pesquisava larvas de moscas no Brasil. Desde 2022, dedica-se às abelhas na Universidade de Maribor, no leste da Eslovênia.
10: De uma maneira simplificada, eu posso dizer que eu trabalho com a saúde e com a nutrição das abelhas. Atualmente, as abelhas elas estão expostas a diversos estressores. E para a gente tentar ajudar as colônias, existem vários estudos focados no uso de produtos naturais, como extratos fúngicos, que podem ser utilizados como suplementos alimentares. Então, eu forneço às abelhas um alimento enriquecido com esses extratos e depois eu realizo análises para avaliar se eles são benéficos ou não.
9: Também biólogo, o Caio Eduardo da Costa Domingues, de 35 anos, já era do mundo das colmeias. No Brasil, desde 2014, ele pesquisava efeitos de agrotóxicos nas abelhas. Na Eslovênia, há 5 anos, segue estudando esses insetos, agora na Universidade de Maribor.
11: Morando aqui, você percebe claramente como a apicultura faz parte da cultura e da identidade do país. E dirigindo pelas vilinhas ou pelas pequenas cidades aqui da Eslovênia, ou até mesmo na estrada, a gente sempre observa colônias de abelhas por todo o país. E isso eu acho fantástico.
9: Foi por causa da Eslovênia que a ONU instituiu o dia 20 de maio como o Dia Mundial das Abelhas. O pequeno país da ex-Iugoslávia, de apenas 2 milhões de habitantes, tem 10 mil apicultores e pelo menos 200 mil colmeias.
10: Eu não fazia ideia do quanto as abelhas eram importantes para os eslovenos antes de me mudar para cá. porque, sendo bem sincera, eu mal sabia direito onde era a Eslovênia. E quando o Caio conseguiu essa oportunidade de pós-doc aqui, eu fui dar uma pesquisada e ele comentou que era importante. Realmente, quando você entra para procurar coisas sobre a Eslovênia, aparecem informações sobre as abelhas, mas acho que a gente só tem a ideia mesmo do quão importante é quando a gente está aqui e a gente passa a conviver com os locais, né? Porque você vê desde criança até idosos trabalhando com abelha, alguns, obviamente, profissionalmente, é o trabalho deles, mas outros apenas por hobby.
9: No dia 20 de maio, comemora-se o aniversário de um esloveno chamado Anton Janša, que viveu no século XVIII. Sua família morava em um vilarejo perto de Girounica, no norte do país, e vivia da extração do mel. Anton Janša estudou em Viena e acabou desenvolvendo um método de manejo desses bichos. É reconhecido como um dos pais da apicultura moderna. Celebrar o Dia das Abelhas é refletir sobre a importância desses pequenos animais para a vida na Terra. Salvar o meio ambiente é mesmo um trabalho de formiguinha, ou melhor, de abelhinha.
11: As abelhas, elas são insetos incríveis. Eu diria que elas são muito, mas muito mais do que apenas produtoras de mel ou própolis ou outros produtos. Então é importante destacar que as abelhas, elas são um dos principais polinizadores que nós temos no mundo. E sem elas, muitos dos alimentos que nós consumimos não existiriam. Nós não teríamos a diversidade alimentar que nós temos hoje. E além disso, elas são imprescindíveis para manter a biodiversidade do planeta.
9: De Bled, na Eslovênia, Edson Veiga para a Rádio França Internacional.
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Bonjour! Chegou aquele momento em que levamos vocês, nossos ouvintes e internautas, para a balada, junto com artistas e grupos em destaque aqui na RFI. Hoje ao som da cantora e violinista iraniana Aida Nosrat. Aumente o

Aida Nosrata nasceu em Teherã em 1984. Aos 6 anos, ela começou a estudar flauta doce e aos 10, violino. A partir dos 17, ela integra a Orquestra Sinfônica da capital iraniana e se lança também no canto tradicional persa. Mas Aida nunca pôde apostar na carreira solo por causa das leis islâmicas no Irã, que proíbem as mulheres de se apresentarem sozinhas em público. E é por isso que em 2016 ela resolve se instalar aqui na França e mergulha de cabeça na carreira de cantora.

na França, Aida Nosrat continua a se dedicar à música tradicional persa, mas também se abre a outros estilos, como o flamenco e o gypsy jazz ou manouche, como esse gênero também é conhecido. Ela monta uma dupla com o violinista iraniano Babak, com quem ela lança também um álbum muito bonito em 2016, Manouchan. E ela também passa a integrar um coletivo musical de mulheres iranianas exiladas aqui na França, que se chama Atina, com quem ela lança em 2020 o disco Persienne d'Iran, em português, As Persas do Irã.

0: Mais recentemente, a Ida Nosrat passou a se dedicar à carreira solo, lançou 2 EPs, e um deles ela nos entrega uma versão muito original do clássico Feeling Good, da Nina Simone, que a gente está ouvindo aí ao fundo. E no final de janeiro, sai o primeiro álbum solo da Ida Nosrat, intitulado de Common Roots, pelo selo francês Accord Croisé. Esse trabalho é uma viagem musical entre duas culturas, a persa e a cigana, como a artista iraniana nos contou em entrevista a Nathalie Amar, aqui na RFI. Vamos ouvi-la.
1: La musique gypsy, pour moi, c'est le pont entre les cultures différentes.
2: A música gypsy, para mim, é a ponte entre diferentes culturas. A vida inteira eu fui fascinada pelas viagens dos ciganos que saíram da Índia e trilharam o mundo. Nesses caminhos, eles misturaram a cultura deles com outras. E essa também é a minha história pessoal.
0: A história pessoal da Ida Nosrat é cantada nesse disco em 4 línguas, persa, azeri, hebreu e curdo. No álbum, ela é acompanhada pelos músicos Antoine Girard, no acordeão, Olivier Kiktef, no violão, e Naguib Chambezadeh, na percussão. Common Roots conta com 9 faixas e foi inspirado em um longa francês que conta a história do povo Rom, como nos explicou a Ida Nosrat.
1: La film é Lacho Drom.
2: O filme se chama Lacho Drom, de Tony Gatliff. Esse filme transformou a minha vida. Ele me deu vontade de ser uma cigana também, porque esse estilo de vida me encanta. Viajar fazendo música e compartilhando a cultura com todos.
1: Avec les uns les autres.
0: A gente encerra essa edição do Balada Musical com a faixa Sevgili Janan, do disco Common Roots, mas não sem antes agradecer Charlie Amadou pela montagem e sempre lembrando que vocês podem ouvir o Balada Musical todos os sábados nos nossos programas, no nosso site rfibrasil.com e também no Deezer e no Spotify. Simbora viajar ao som de Sevgili Janan, de Ida Nosrat. Aumente o som.

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1: Até o próximo dia 23 de maio, as atenções dos cinéfilos do mundo todo se voltam para o Festival de Cinema de Cannes. A participação do Brasil este ano é bem mais discreta do que em anos anteriores. Nenhum longa brasileiro foi selecionado, mas o curta Laser Gato, de Lucas Acher, representa o país na mostra La Cinéfila. O Brasil está presente este ano no Festival de Cannes em 4 coproduções de longas metragens. Paper Tiger, do veterano diretor americano James Gray, é produzido pelo brasileiro Rodrigo Teixeira. O thriller concorre à Palma de Ouro. Na seleção Um Certo Olhar, voltada ao cinema emergente, o nepalês Elefantes na Névoa também é coproduzido pelo Brasil, assim como 6 meses no prédio Rosa e Azul, do diretor mexicano Bruno Santamaría Raso, que integra a mostra paralela Semana da Crítica. O ator Celto Melo estará nas telas de Cannes como protagonista de La Pera, o longa da chilena Dominga Sotomayor, estreia na seleção paralela Quinzena dos Cineastas. O paulistano Lucas Acher é o único cineasta do país selecionado. O curta-metragem de Acher, Laser Gato, será exibido na mostra La Cinef, dedicada a filmes de escolas de cinema.
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0: elogiarem a política pública de cinema desde a criação da Ancine, alguns produtores brasileiros presentes em Cannes reclamam da má distribuição de verbas no setor, como a veterana Sara Silveira.
1: Estou aqui buscando recursos, estou com 76 anos de idade, sou uma produtora brasileira extremamente ativa, tenho muita vitalidade e tenho encontrado as minhas dificuldades para buscar os recursos para o meu cinema de porte médio, que é o cinema básico brasileiro, que faz a história, que diz o que tem que dizer. Então o nosso cinema tem que ser reconhecido, é esse cinema que forma a história, que forma a base, e esse cinema de autor, é este cinema que eu clamo. Eu quero ter a energia, a modernidade, a compreensão da liberdade maior de se fazer cinema com todas as idades, com todos os gêneros. Isso para mim é fundamental.
0: Para o produtor paulista Lucas Pellegrino, o grande problema é a imprevisibilidade dos editais.
2: Eu entendo essa reclamação mais como uma espécie de ter prazos para os editais. A grande reclamação é que a gente faz as reuniões, né? Fecha acordos, o parceiro capta a parte deles e a gente aqui no Brasil fica com o chapéu na mão porque a gente não sabe quando vão abrir os editais, para a gente poder ao menos se posicionar perante os parceiros. Foi o que aconteceu comigo. No ano passado a gente teve reuniões e não abriram os editais que a gente estava na expectativa, então isso enfraquece nós como brasileiros, perde o nosso poder de confiança, né, na hora de negociar um projeto. Então acho que é mais uma questão de prazos mesmo, de organização de prazos, do que de dinheiro. Acho que tem um dinheiro considerável, né? Principalmente no fundo setorial, tem a Aldir Blanc, né? No estado de São Paulo tem o PROAC, são mecanismos incríveis, mas é mais essa questão da previsibilidade que eu acho que pega mais.
0: O mercado do filme termina no dia 20 de maio, 3 dias antes do Festival de Cinema de Cannes.

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1: Você ouve a RFI, estes são os destaques deste sábado, 16 de maio. O exército israelense anunciou que lançou novos ataques aéreos contra o Hezbollah no sul do Líbano, apesar do anúncio do dia anterior de uma prorrogação do cessar-fogo que entrou em vigor em 17 de abril. Na sexta-feira, o Departamento de Estado americano anunciou que Beirute e Tel Aviv decidiram estender por mais 45 dias a trégua que expirava no domingo, após dois dias de negociações em Washington. O presidente da Nigéria, Bola Tinubu, e o exército do país confirmaram a morte de um líder do Estado Islâmico em uma operação realizada com os Estados Unidos. Donald Trump anunciou na sexta-feira em sua rede social, a Truth, que o segundo terrorista mais ativo do mundo havia sido executado pelas Forças Armadas Americanas e da Nigéria, se referindo a Abu Bilal Minuki. Esta é a segunda vez em 5 meses que o presidente americano realiza uma intervenção militar no país africano, onde ele denuncia a perseguição de cristãos. O governo de Taiwan reafirmou neste sábado que a ilha é uma nação independente em resposta a declarações de Donald Trump, que advertiu Taipei contra qualquer declaração formal de independência. Após sua visita à China, o presidente americano disse em entrevista ao canal Fox News que não queria que ninguém declarasse independência e recorresse ao apoio americano, instando Taipei e Pequim a reduzirem as tensões. A visita do presidente americano à China, que terminou na sexta-feira, permitiu uma demonstração de estabilidade entre as duas superpotências, sem levar a grandes avanços comerciais ou em relação ao Irã. Xi Jinping tem uma visita prevista a Washington no próximo semestre. Um juiz francês vai investigar uma denúncia apresentada contra o príncipe herdeiro saudita Mohammed bin Salman sobre a morte e desaparecimento do jornalista Jamal Khashoggi, 8 anos após seu assassinato. A denúncia foi apresentada à Unidade de Crimes contra a Humanidade pela Trial International e pela Repórteres Sem Fronteiras. O único longa com participação brasileira

0: na competição pela Palma de Ouro, entra na disputa neste sábado em Cannes. Paper Tiger, do veterano diretor americano James Gray, é produzido pelo brasileiro Rodrigo Teixeira, um dos latino-americanos mais influentes de Hollywood. Também na competição corrida, o terceiro japonês da seleção, que volta a Cannes com Ship in the Box. Bom dia, são 11 horas e 30 minutos em Paris, 6h30 da manhã em Brasília. Começa agora o Jornal da RFI.
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2: Ana Carolina Pelliz.
0: Em Paris, céu parcialmente nublado, os termômetros marcam 12 graus. Estes são os destaques deste sábado, 16 de maio. Exército israelense lança novos ataques ao sul do Líbano, pouco depois de anúncio sobre prorrogação de cessar-fogo. Estados Unidos e Nigéria confirmam morte de líder do Estado Islâmico em operação conjunta. Único longa com participação brasileira na competição pela Palma de Ouro entra na disputa neste sábado em Cannes. Estas e outras notícias a seguir. O exército israelense anunciou neste sábado que lançou novos ataques aéreos contra o Hezbollah no sul do Líbano, apesar do anúncio do dia anterior sobre uma prorrogação do cessar-fogo, que entrou em vigor em 17 de abril. Na sexta-feira, o Departamento de Estado americano anunciou que Beirute e Tel Aviv decidiram estender por mais 45 dias a trégua, que expirava no domingo, após 2 dias de negociações em Washington. Mas apesar do cessar-fogo, o exército israelense continuou a atacar alvos do Hezbollah no Líbano no último mês, matando pelo menos 400 pessoas, segundo uma contagem da AFP baseada em dados oficiais. E na Cisjordânia, o Ministério da Saúde palestino afirmou que soldados israelenses mataram um homem no sábado no campo de refugiados palestinos de Jenin. Israel lançou uma operação militar em larga escala em janeiro nos campos de refugiados de Jenin e Tul Karma, alegando que estava visando grupos armados e deslocando quase 40 mil palestinos, de acordo com a Agência das Nações Unidas de Assistência aos Refugiados da Palestina. O presidente da Nigéria, Bola Tinubu, e o exército do país confirmaram a morte de um líder do Estado Islâmico em uma operação realizada com os Estados Unidos. Donald Trump anunciou na sexta-feira em sua rede social Truth que o segundo terrorista mais ativo do mundo havia sido executado pelas Forças Armadas Americanas e da Nigéria, se referindo a Abu Bilal Minuki. Esta é a segunda vez em 5 meses que o presidente americano realiza uma intervenção militar no país africano, onde ele denuncia a perseguição a cristãos. O governo de Taiwan reafirmou neste sábado que a ilha é uma nação independente, em resposta a declarações de Donald Trump, que advertiu Taipei contra qualquer declaração formal de independência. Após sua visita à China, o presidente americano disse em entrevista ao canal americano Fox News que não queria que ninguém declarasse independência e recorresse ao apoio americano, instando Taipei e Pequim a reduzirem as tensões. A visita do presidente americano à China, que terminou na sexta-feira, permitiu uma demonstração de estabilidade entre as duas superpotências, sem levar a grandes avanços comerciais ou em relação ao Irã. Xi Jinping tem uma visita prevista a Washington no próximo semestre. E após Donald Trump, é a vez do presidente russo Vladimir Putin visitar a China. O líder russo viajará ao país nos dias 19 e 20 de maio, segundo anúncio do Kremlin em comunicado neste sábado. Um juiz francês vai investigar uma denúncia apresentada contra o príncipe herdeiro saudita Mohammed bin Salman sobre o desaparecimento do jornalista Jamal Khashoggi 8 anos após seu assassinato. A denúncia foi apresentada à Unidade de Crimes contra a Humanidade pela Trial International e pela Repórteres Sem Fronteiras por tortura e desaparecimento forçados, segundo o Ministério Público Nacional. E em Cannes teve homenagem a John Travolta e Mais Longas estreando neste sábado na disputa pela Palma de Ouro. Mais informações com a enviada especial da RFI a Cannes, Adriana Brandão.
2: A grande surpresa da noite foi a Palma de Ouro honorária entregue a John Travolta. Emocionado, o ator americano que veio a Cannes apresentar seu primeiro filme como diretor fora da competição, disse que o prêmio vale muito mais do que um Oscar.
3: John Travolta, Palme d'Or d'honneur, do 79º Festival de Cannes.
4: I can't believe this. This is the last thing I expected.
2: O único longa com participação brasileira na competição pela Palma de Ouro entra na disputa neste sábado. Paper Tiger, do veterano diretor americano James Gray, é produzido pelo brasileiro Rodrigo Teixeira. O thriller, estrelado por Adam Driver e Scarlett Johansson, se passa em Nova York em 1986. Ainda neste sábado, na disputa, Kore-eda, o terceiro japonês da seleção, volta a Cannes com Ship in the Box, título em referência ao Pequeno Príncipe de Saint-Exupéry. O espanhol Sore Goyen apresenta El Ser Querido, estrelado por Javier Bardem. Com apoio técnico de Tiffany Mentá, de Cannes, Adriana Brandão, RFI.
1: Ana Carolina Pelis.
0: 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A seguir em nossa programação, você confere uma reportagem sobre um casal brasileiro que ajuda a salvar abelhas da extinção. Em seguida, o balada musical é ao som do violinista iraniana Aida Nosrat. Logo após, no rendezvous cultural, a participação do Brasil na seleção de Cannes é discreta, mas expressiva no mercado do filme. Mas antes, as revistas francesas da semana destacam o novo filme autobiográfico de Pedro Almodóvar, O Rei da Espanha.
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1: Tatiana Ávila.
6: As revistas francesas desta semana destacam a carreira e a obra do diretor Pedro Almodóvar. Aos 76 anos e com um novo filme estreando no Festival de Cannes, o cineasta espanhol nunca conquistou a Palma de Ouro, o principal prêmio da Mostra Cinematográfica Francesa. Estampando a capa da revista M, do jornal Le Monde, Pedro Almodóvar é chamado pela publicação de O Rei da Espanha. E não é para menos. São 24 longas-metragens, cerca de 12 curtas, a produção de filmes de outros realizadores por meio da produtora El Deseo, que ele dirige ao lado do irmão, além de um estilo inconfundível reconhecido nos mais diversos países. A publicação destaca ainda que, apesar de todo esse reconhecimento e de ter concorrido 7 vezes em Cannes, Almodóvar tem este ano uma nova chance de ganhar a Palma de Ouro. Ele apresenta no festival a obra autobiográfica Autofiction, que estreia nos cinemas franceses em 20 de maio. Para a revista Le Nouvel Obs, o filme é um autorretrato cru do cineasta, um eco sutil de Dor e Glória, também autobiográfico, lançado em 2019 com Antônio Bandeiras no papel principal. Autofiction conta a história de um cineasta em meio a uma crise criativa, interpretado pelo argentino Leonardo Sbaraglia, que encontra inspiração para seu próximo filme quando uma tragédia atinge um dos seus colaboradores mais próximos. Muitos dizem que tudo o que não é autobiográfico é mentira, e eu concordo plenamente com isso, na medida em que constato que a minha vida, em níveis variados, sempre foi uma fonte de inspiração, disse Almodóvar. Fazer cinema é a razão da minha existência. O que vivo fora dele é um pretexto para usar nos meus filmes, disse o cineasta espanhol à revista Le Nouvel Obs.
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8: Sem abelha, falta comida no seu prato. Mais de 75% dos cultivos destinados à alimentação humana dependem da polinização. O problema é que elas estão diminuindo. Isso tem até nome: Síndrome do Colapso das Abelhas. O sumiço desses insetos passou a ser notado há mais de um século, e de lá para cá a coisa só piorou. Poluição, uso indiscriminado de pesticidas agrícolas e avanço da urbanização têm deixado o planeta complicado para esses bichinhos essenciais. Cientistas de todo o mundo vêm buscando soluções para salvar os insetos polinizadores. Na Eslovênia, considerada a capital mundial das abelhas, um casal de brasileiros se soma aos esforços. A bióloga Letícia Salvione Ansalone, de 31 anos, pesquisava larvas de moscas no Brasil. Desde 2022, dedica-se às abelhas na Universidade de Maribor, no leste da Eslovênia.
9: De uma maneira simplificada, eu posso dizer que eu trabalho com a saúde e com a nutrição das abelhas. Atualmente, as abelhas elas estão expostas a diversos estressores. E para a gente tentar ajudar as colônias, existem vários estudos focados no uso de produtos naturais, como extratos fúngicos, que podem ser utilizados como suplementos alimentares. Então, eu forneço às abelhas um alimento enriquecido com esses extratos e depois eu realizo análises para avaliar se eles são benéficos ou não.
8: Também biólogo, o Caio Eduardo da Costa Domingues, de 35 anos, já era do mundo das colmeias. No Brasil, desde 2014, ele pesquisava efeitos de agrotóxicos nas abelhas. Na Eslovênia, há 5 anos, segue estudando esses insetos. Agora, na Universidade de Maribor.
10: Morando aqui, você percebe claramente como a apicultura faz parte da cultura e da identidade do país. E dirigindo pelas vilinhas ou pelas pequenas cidades aqui da Eslovênia, ou até mesmo na estrada, a gente sempre observa colônias de abelhas por todo o país. E isso eu acho fantástico.
8: Foi por causa da Eslovênia que a ONU instituiu o dia 20 de maio como o Dia Mundial das Abelhas. O pequeno país da ex-Iugoslávia, de apenas 2 milhões de habitantes, tem 10 mil apicultores e pelo menos 200 mil colmeias.
9: Eu não fazia ideia do quanto as abelhas eram importantes para os eslovenos antes de me mudar para cá. Porque, sendo bem sincera, eu mal sabia direito onde era a Eslovênia. E quando o Caio conseguiu essa oportunidade de pós-doc aqui, eu fui dar uma pesquisada. E ele comentou que era importante. Realmente, quando você entra para procurar coisas sobre a Eslovênia, aparecem informações sobre as abelhas. Mas acho que a gente só tem a ideia mesmo do quão importante é quando a gente está aqui e a gente passa a conviver com os locais, né? Porque você vê desde criança até idosos trabalhando com abelha. Alguns, obviamente, profissionalmente, é o trabalho deles, mas outros apenas por hobby.
8: No dia 20 de maio, comemora-se o aniversário de um esloveno chamado Anton Janša, que viveu no século XVIII. Sua família morava em um vilarejo perto de Girounica, no norte do país, e vivia da extração do mel. Anton Janša estudou em Viena e acabou desenvolvendo um método de manejo desses bichos. É reconhecido como um dos pais da apicultura moderna. Celebrar o Dia das Abelhas é refletir sobre a importância desses pequenos animais para a vida na Terra. Salvar o meio ambiente é mesmo um trabalho de formiguinha, ou melhor, de abelhinha.
10: As abelhas, elas são insetos incríveis. Eu diria que elas são muito, mas muito mais do que apenas produtoras de mel ou própolis ou outros produtos. Então é importante destacar que as abelhas, elas são um dos principais polinizadores que nós temos no mundo. E sem elas, muitos dos alimentos que nós consumimos não existiriam. Nós não teríamos a diversidade alimentar que nós temos hoje. E além disso, elas são imprescindíveis para manter a biodiversidade do planeta.
8: De Bled, na Eslovênia, Edson Veiga para a Rádio França Internacional.
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Bonjour! Chegou aquele momento em que levamos vocês, nossos ouvintes e internautas, para a balada, junto com artistas e grupos em destaque aqui na RFI. Hoje ao som da cantora e violinista iraniana Aida Nosrat. Aumente

A Idanozhat nasceu em Teherã em 1984. Aos 6 anos, ela começou a estudar flauta doce e aos 10, violino. A partir dos 17, ela integra a Orquestra Sinfônica da capital iraniana e se lança também no canto tradicional persa. Mas a Aida nunca pôde apostar na carreira solo por causa das leis islâmicas no Irã, que proíbem as mulheres de se apresentarem sozinhas em público. E é por isso que em 2016 ela resolve se instalar aqui na França e mergulha de cabeça na carreira de cantora.

na França, Aida Nosrat continua a se dedicar à música tradicional persa, mas também se abre a outros estilos, como o flamenco e o gypsy jazz ou manouche, como esse gênero também é conhecido. Ela monta uma dupla com o violinista iraniano Babak, com quem ela lança também um álbum muito bonito em 2016, Manouchan. E ela também passa a integrar um coletivo musical de mulheres iranianas exiladas aqui na França, que se chama Atina, com quem ela lança em 2020 o disco Persienne d'Iran, em português, As Persas do Irã.

0: Mais recentemente, a Ida Nosrat passou a se dedicar à carreira solo, lançou 2 EPs e um deles ela nos entrega uma versão muito original do clássico Feeling Good, da Nina Simone, que a gente está ouvindo aí ao fundo. E no final de janeiro, sai o primeiro álbum solo da Ida Nosrat, intitulado de Common Roots, pelo selo francês Accord Croisé. Esse trabalho é uma viagem musical entre duas culturas, a persa e a cigana, como a artista iraniana nos contou em entrevista a Nathalie Amar, aqui na RFI. Vamos ouvi-la.
1: La musique gypsy, pour moi, c'est le pont entre les cultures différentes.
2: A música gypsy, para mim, é a ponte entre diferentes culturas. A vida inteira eu fui fascinada pelas viagens dos ciganos que saíram da Índia e trilharam o mundo. Nesses caminhos, eles misturaram a cultura deles com outras. E essa também é a minha história pessoal.
0: A história pessoal da Ida Nosrat é cantada nesse disco em 4 línguas, persa, azeri, hebreu e curdo. No álbum, ela é acompanhada pelos músicos Antoine Girard, no acordeão, Olivier Kiktef, no violão, e Naguib Chambezadeh, na percussão. Common Roots conta com 9 faixas e foi inspirado em um longa francês, que conta a história do povo Rom, como nos explicou a Ida Nosrat.
1: La film é Lacho, Drôme.
2: O filme se chama Lacho Drôme, de Tony Gatliff. Esse filme transformou a minha vida. Ele me deu vontade de ser uma cigana também. Porque esse estilo de vida me encanta. Viajar fazendo música e compartilhando a cultura com todos.
1: Avec les uns les autres.
0: A gente encerra essa edição do Balada Musical com a faixa Sevgil Janin, do disco Common Roots, mas não sem antes agradecer Charlie Amadou pela montagem e sempre lembrando que vocês podem ouvir o Balada Musical todos os sábados nos nossos programas, no nosso site rfibrasil.com e também no Deezer e no Spotify. Simbora viajar ao som de Sevgil Janin, de Ida Nosrat. Aumente o som.

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1: Até o próximo dia 23 de maio, as atenções dos cinéfilos do mundo todo se voltam para o Festival de Cinema de Cannes. A participação do Brasil este ano é bem mais discreta do que em anos anteriores. Nenhum longa brasileiro foi selecionado, mas o curta Laser Gato, de Lucas Acher, representa o país na mostra La Cinéphile. O Brasil está presente este ano no Festival de Cannes em 4 coproduções de longas metragens. Paper Tiger, do veterano diretor americano James Gray, é produzido pelo brasileiro Rodrigo Teixeira. O thriller concorre à Palma de Ouro. Na seleção Um Certo Olhar, voltada ao cinema emergente, o nepalês Elefantes na Névoa também é coproduzido pelo Brasil, assim como 6 meses no prédio Rosa e Azul, do diretor mexicano Bruno Santamaría Raso, que integra a mostra paralela Semana da Crítica. O ator Celton Mello estará nas telas de Cannes como protagonista de La Pera. O longa da chilena Dominga Sotomayor estreia na seleção paralela Quinzena dos Cineastas. O paulistano Lucas Acher é o único cineasta do país selecionado. O curta-metragem de Acher, Laser Gato, será exibido na mostra La Cinef, dedicada a filmes de escolas de cinema.
2: As fotos da última vítima do assassino do carro vermelho foram vazadas e são piores do que eu imaginava. Se encontrar um poste com uma cruz vermelha, chame a polícia.
1: Como todos os anos, o Brasil marca presença no importante mercado do filme do festival. Depois de ser o país homenageado de honra no ano passado, vários produtores, cineastas e instituições públicas voltam a Cannes em busca de parcerias de produção e de distribuição. A participação brasileira é organizada pelo Cinema do Brasil, programa de internacionalização do setor em parceria com a Apex e com o apoio da SP Cine e da Rio Filme. Leonardo Ed, diretor-presidente da Rio Filme, reforça que a iniciativa visa manter o cinema nacional no cenário mundial.
3: A gente agora está vivendo momentos de glória, por um lado, mas, por outro, a gente ainda vive um rescaldo da crise que a gente teve aí na última gestão federal. O que a gente está tentando consolidar é manter o momentum, né, constante, para a gente poder aproveitar por um longo período esse momento que a gente chegou, evitando aqueles ciclos viciosos que existem no Brasil de quebra da política pública, de quebra da promoção do que se faz no Brasil, dos nossos filmes, das nossas séries.
1: Apesar de elogiarem a política pública de cinema desde a criação da Ancine, alguns produtores brasileiros presentes em Cannes reclamam da má distribuição de verbas no setor, como a veterana Sara Silveira.
4: Estou aqui buscando recursos, estou com 76 anos de idade, sou uma produtora brasileira extremamente ativa, tenho muita vitalidade e tenho encontrado as minhas dificuldades para buscar os recursos para o meu cinema de porte médio, que é o cinema básico brasileiro, que faz a história, que diz o que tem que dizer. Então o nosso cinema tem que ser reconhecido, é esse cinema que forma a história, que forma a base, e esse cinema de autor. É este cinema que eu clamo. Eu quero ter a energia, a modernidade, a compreensão da liberdade maior de se fazer cinema com todas as idades, com todos os gêneros. Isso, para mim, é fundamental.
1: Para o produtor paulista Lucas Pellegrino, o grande problema é a imprevisibilidade dos editais.
5: Eu entendo essa reclamação mais como uma espécie de ter prazos para os editais. A grande reclamação é que a gente faz as reuniões, né? Fecha acordos, o parceiro capta a parte deles e a gente aqui no Brasil fica com o chapéu na mão porque a gente não sabe quando vão abrir os editais, para a gente poder ao menos se posicionar perante os parceiros. Foi o que aconteceu comigo. No ano passado a gente teve reuniões e não abriram os editais que a gente estava na expectativa, então isso enfraquece nós como brasileiros, perde o nosso poder de confiança, né, na hora de negociar um projeto. Então acho que é mais uma questão de prazos mesmo, de organização de prazos, do que de dinheiro. Acho que tem um dinheiro considerável, né? Principalmente no fundo setorial, tem a Aldir Blanc, né? No estado de São Paulo tem o PROAC. São mecanismos incríveis, mas é mais essa questão da previsibilidade que eu acho que pega mais.
1: O mercado do filme termina no dia 20 de maio, 3 dias antes do Festival de Cinema de Cannes.

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1: Você ouve a RFI, estes são os destaques deste sábado, 16 de maio. O exército israelense anunciou que lançou novos ataques aéreos contra o Hezbollah no sul do Líbano, apesar do anúncio do dia anterior de uma prorrogação do cessar-fogo que entrou em vigor em 17 de abril. Na sexta-feira, o Departamento de Estado americano anunciou que Beirute e Tel Aviv decidiram estender por mais 45 dias a trégua que expirava no domingo, após dois dias de negociações em Washington. O presidente da Nigéria, Bola Tinubu, e o exército do país confirmaram a morte de um líder do Estado Islâmico em uma operação realizada com os Estados Unidos. Donald Trump anunciou na sexta-feira em sua rede social, a Truth, que o segundo terrorista mais ativo do mundo havia sido executado pelas Forças Armadas Americanas e da Nigéria, se referindo a Abu Bilal Minuki. Esta é a segunda vez em 5 meses que o presidente americano realiza uma intervenção militar no país africano, onde ele denuncia a perseguição de cristãos. O governo de Taiwan reafirmou neste sábado que a ilha é uma nação independente em resposta a declarações de Donald Trump, que advertiu Taipei contra qualquer declaração formal de independência. Após sua visita à China, o presidente americano disse em entrevista ao canal Fox News que não queria que ninguém declarasse independência e recorresse ao apoio americano, instando Taipei e Pequim a reduzirem as tensões. A visita do presidente americano à China, que terminou na sexta-feira, permitiu uma demonstração de estabilidade entre as duas superpotências, sem levar a grandes avanços comerciais ou em relação ao Irã. Xi Jinping tem uma visita prevista a Washington no próximo semestre. Um juiz francês vai investigar uma denúncia apresentada contra o príncipe herdeiro saudita Mohammed bin Salman sobre a morte e desaparecimento do jornalista Jamal Khashoggi, 8 anos após seu assassinato. A denúncia foi apresentada à Unidade de Crimes contra a Humanidade pela Trial International e pela Repórteres Sem Fronteiras. O único longa com participação brasileira na competição pela Palma de Ouro entra na disputa neste sábado em Cannes. Paper Tiger, do veterano diretor americano James Gray, é produzido pelo brasileiro Rodrigo Teixeira, um dos latino-americanos mais influentes de Hollywood. Também na competição corrida, o terceiro japonês da seleção, que volta a Cannes com Ship in the Box. Bom dia, são 11 horas e 30 minutos em Paris, 6:30 da manhã em Brasília. 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
2: Ana Carolina Pelis.
1: Em Paris, céu parcialmente nublado, os termômetros marcam 12 graus. Estes são os destaques deste sábado, 16 de maio. Exército israelense lança novos ataques ao sul do Líbano, pouco depois de anúncio sobre prorrogação de cessar-fogo. Estados Unidos e Nigéria confirmam morte de líder do Estado Islâmico em operação conjunta. Único longa com participação brasileira na competição pela Palma de Ouro entra na disputa neste sábado em Cannes. Estas e outras notícias a seguir. O exército israelense anunciou neste sábado que lançou novos ataques aéreos contra o Hezbollah no sul do Líbano, apesar do anúncio do dia anterior sobre uma prorrogação do cessar-fogo que entrou em vigor em 17 de abril. Na sexta-feira, o Departamento de Estado americano anunciou que Beirute e Tel Aviv decidiram estender por mais 45 dias a trégua que expirava no domingo, após 2 dias de negociações em Washington. Mas apesar do cessar-fogo, o exército israelense continuou a atacar alvos do Hezbollah no Líbano no último mês, matando pelo menos 400 pessoas, segundo uma contagem da AFP baseada em dados oficiais. E na Cisjordânia, o Ministério da Saúde palestino afirmou que soldados israelenses mataram um homem no sábado no campo de refugiados palestinos de Jenin. Israel lançou uma operação militar em larga escala em janeiro nos campos de refugiados de Jenin e Tulkarm, alegando que estava visando grupos armados e deslocando quase 40 mil palestinos, de acordo com a Agência das Nações Unidas de Assistência aos Refugiados da Palestina. O presidente da Nigéria, Bola Tinubu, e o exército do país confirmaram a morte de um líder do Estado Islâmico em uma operação realizada com os Estados Unidos. Donald Trump anunciou na sexta-feira em sua rede social Truth que o segundo terrorista mais ativo do mundo havia sido executado pelas Forças Armadas Americanas e da Nigéria, se referindo a Abu Bilal Minuki. Esta é a segunda vez em 5 meses que o presidente americano realiza uma intervenção militar no país africano, onde ele denuncia a perseguição a cristãos. O governo de Taiwan reafirmou neste sábado que a ilha é uma nação independente, em resposta a declarações de Donald Trump, que advertiu Taipei contra qualquer declaração formal de independência. Após sua visita à China, o presidente americano disse em entrevista ao canal americano Fox News que não queria que ninguém declarasse independência e recorresse ao apoio americano, instando Taipei e Pequim a reduzirem as tensões. A visita do presidente americano à China, que terminou na sexta-feira, permitiu uma demonstração de estabilidade entre as duas superpotências, sem levar a grandes avanços comerciais ou em relação ao Irã. Xi Jinping tem uma visita prevista a Washington no próximo semestre. E após Donald Trump, é a vez do presidente russo Vladimir Putin visitar a China. O líder russo viajará ao país nos dias 19 e 20 de maio, segundo anúncio do Kremlin em comunicado neste sábado. Um juiz francês vai investigar uma denúncia apresentada contra o príncipe herdeiro saudita Mohammed bin Salman sobre o desaparecimento do jornalista Jamal Khashoggi 8 anos após seu assassinato. A denúncia foi apresentada à Unidade de Crimes contra a Humanidade pela Trial International e pela Repórteres Sem Fronteiras por tortura e desaparecimento forçados, segundo o Ministério Público Nacional. E em Cannes teve homenagem a John Travolta e Mais Longas, estreando neste sábado na disputa pela Palma de Ouro. Mais informações com a enviada especial da RFI a Cannes, Adriana Brandão.
3: A grande surpresa da noite foi a Palma de Ouro honorária entregue a John Travolta. Emocionado, o ator americano que veio a Cannes apresentar seu primeiro filme como diretor fora da competição, disse que o prêmio vale muito mais do que um Oscar.
4: John Travolta, Palme d'Or d'honneur. Une 79e
5: I can't believe this. This is the last thing I expected.
3: O único longa com participação brasileira na competição pela Palma de Ouro entra na disputa neste sábado. Paper Tiger, do veterano diretor americano James Gray, é produzido pelo brasileiro Rodrigo Teixeira. O thriller, estrelado por Adam Driver e Scarlett Johansson, se passa em Nova York em 1986. Ainda neste sábado, na disputa, Kore-eda, o terceiro japonês da seleção, volta a Cannes com Ship in the Box, título em referência ao Pequeno Príncipe de Saint-Exupéry. O espanhol Soregoyen apresenta El Ser Querido, estrelado por Javier Bardem. Com apoio técnico de Tiffany Mentá, de Cannes, Adriana Brandão, RFI.
0: Ana Carolina Pelis.
1: Você ouve a RFI. A seguir em nossa programação, você confere uma reportagem sobre um casal brasileiro que ajuda a salvar abelhas da extinção. Em seguida, o balada musical é ao som do violinista iraniana Aida Nosrat. Logo após, no rendezvous cultural, a participação do Brasil na seleção de Cannes é discreta, mas expressiva no mercado do filme. Mas antes, as revistas francesas da semana destacam o novo filme autobiográfico de Pedro Almodóvar, O Rei da Espanha.
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0: Tatiana Ávila.
6: As revistas francesas desta semana destacam a carreira e a obra do diretor Pedro Almodóvar. Aos 76 anos e com um novo filme estreando no Festival de Cannes, o cineasta espanhol nunca conquistou a Palma de Ouro, o principal prêmio da Mostra Cinematográfica Francesa. Estampando a capa da revista M, do jornal Le Monde, Pedro Almodóvar é chamado pela publicação de O Rei da Espanha. E não é para menos. São 24 longas-metragens, cerca de 12 curtas, a produção de filmes de outros realizadores por meio da produtora El Deseo, que ele dirige ao lado do irmão, além de um estilo inconfundível reconhecido nos mais diversos países. A publicação destaca ainda que, apesar de todo esse reconhecimento e de ter concorrido 7 vezes em Cannes, Almodóvar tem este ano uma nova chance de ganhar a Palma de Ouro. Ele apresenta no festival a obra autobiográfica Autofiction, que estreia nos cinemas franceses em 20 de maio. Para a revista Le Nouvel Obs, o filme é um autorretrato cru do cineasta, um eco sutil de Dor e Glória, também autobiográfico, lançado em 2019 com Antônio Bandeiras no papel principal. Autofiction conta a história de um cineasta em meio a uma crise criativa, interpretado pelo argentino Leonardo Sbaraglia, que encontra inspiração para seu próximo filme quando uma tragédia atinge um dos seus colaboradores mais próximos. Muitos dizem que tudo o que não é autobiográfico é mentira, e eu concordo plenamente com isso, na medida em que constato que a minha vida, em níveis variados, sempre foi uma fonte de inspiração, disse Almodóvar. Fazer cinema é a razão da minha existência. O que vivo fora dele é um pretexto para usar nos meus filmes, disse o cineasta espanhol à revista Le Nouvel Obs.
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9: Sem abelha, falta comida no seu prato. Mais de 75% dos cultivos destinados à alimentação humana dependem da polinização. O problema é que elas estão diminuindo. Isso tem até nome: Síndrome do Colapso das Abelhas. O sumiço desses insetos passou a ser notado há mais de um século, e de lá para cá a coisa só piorou. Poluição, uso indiscriminado de pesticidas agrícolas e avanço da urbanização têm deixado o planeta complicado para esses bichinhos essenciais. Cientistas de todo o mundo vêm buscando soluções para salvar os insetos polinizadores. Na Eslovênia, considerada a capital mundial das abelhas, um casal de brasileiros se soma aos esforços. A bióloga Letícia Salvione Ansaloni, de 31 anos, pesquisava larvas de moscas no Brasil. Desde 2022, dedica-se às abelhas na Universidade de Maribor, no leste da Eslovênia.
10: De uma maneira simplificada, eu posso dizer que eu trabalho com a saúde e com a nutrição das abelhas. Atualmente, as abelhas elas estão expostas a diversos estressores. E para a gente tentar ajudar as colônias, existem vários estudos focados no uso de produtos naturais, como extratos fúngicos, que podem ser utilizados como suplementos alimentares. Então, eu forneço às abelhas um alimento enriquecido com esses extratos e depois eu realizo análises para avaliar se eles são benéficos ou não.
9: Também biólogo, o Caio Eduardo da Costa Domingues, de 35 anos, já era do mundo das colmeias. No Brasil, desde 2014, ele pesquisava efeitos de agrotóxicos nas abelhas. Na Eslovênia, há 5 anos, segue estudando esses insetos. Agora, na Universidade de Maribor.
11: Morando aqui, você percebe claramente como a apicultura faz parte da cultura e da identidade do país. E dirigindo pelas vilinhas ou pelas pequenas cidades aqui da Eslovênia, ou até mesmo na estrada, a gente sempre observa colônias de abelhas por todo o país. E isso eu acho fantástico.
9: Foi por causa da Eslovênia que a ONU instituiu o dia 20 de maio como o Dia Mundial das Abelhas. O pequeno país da ex-Iugoslávia, de apenas 2 milhões de habitantes, tem 10 mil apicultores e pelo menos 200 mil colmeias.
10: Eu não fazia ideia do quanto as abelhas eram importantes para os eslovenos antes de me mudar para cá. Porque, sendo bem sincera, eu mal sabia direito onde era a Eslovênia. E quando o Caio conseguiu essa oportunidade de pós-doc aqui, eu fui dar uma pesquisada. E ele comentou que era importante. Realmente, quando você entra para procurar coisas sobre a Eslovênia, aparece informações sobre as abelhas. Mas acho que a gente só tem a ideia mesmo do quão importante é quando a gente tá aqui e a gente passa a conviver com os locais, né? Porque você vê desde criança até idosos trabalhando com abelha, alguns obviamente profissionalmente, é o trabalho deles, mas outros apenas por hobby.
9: No dia 20 de maio comemora-se o aniversário de um esloveno chamado Anton Janša, que viveu no século XVIII. Sua família morava em um vilarejo perto de Girounica, no norte do país, e vivia da extração do mel. Anton Janša estudou em Viena e acabou desenvolvendo um método de manejo desses bichos. É reconhecido como um dos pais da apicultura moderna. Celebrar o Dia das Abelhas é refletir sobre a importância desses pequenos animais para a vida na Terra. Salvar o meio ambiente é mesmo um trabalho de formiguinha, ou melhor, de abelhinha.
11: As abelhas, elas são insetos incríveis. Eu diria que elas são muito, mas muito mais do que apenas produtoras de mel ou própolis ou outros produtos. Então é importante destacar que as abelhas, elas são um dos principais polinizadores que nós temos no mundo. E sem elas, muitos dos alimentos que nós consumimos não existiriam. Nós não teríamos a diversidade alimentar que nós temos hoje. E além disso, elas são imprescindíveis para manter a biodiversidade do planeta.
9: De Bled, na Eslovênia, Edson Veiga para a Rádio França Internacional.
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Bonjour! Chegou aquele momento em que levamos vocês, nossos ouvintes e internautas, para a balada, junto com artistas e grupos em destaque aqui na RFI. Hoje ao som da cantora e violinista iraniana Aida Nosrat. Aumente o som.

A Idanozhata nasceu em Teherã em 1984. Aos 6 anos, ela começou a estudar flauta doce e aos 10, violino. A partir dos 17, ela integra a Orquestra Sinfônica da capital iraniana e se lança também no canto tradicional persa. Mas a Aida nunca pôde apostar na carreira solo por causa das leis islâmicas no Irã, que proíbem as mulheres de se apresentarem sozinhas em público. E é por isso que em 2016 ela resolve se instalar aqui na França e mergulha de cabeça na carreira de cantora. 18.

na França, Aida Nosrat continua a se dedicar à música tradicional persa, mas também se abre a outros estilos, como o flamenco e o gypsy jazz ou manouche, como esse gênero também é conhecido. Ela monta uma dupla com o violinista iraniano Babak, com quem ela lança também um álbum muito bonito em 2016, Manouchan. E ela também passa a integrar um coletivo musical de mulheres iranianas exiladas aqui na França, que se chama Atina, com quem ela lança em 2020 o disco Persienne d'Iran, em português, As Persas do Irã.

0: Mais recentemente, a Ida Nosrat passou a se dedicar à carreira solo, lançou 2 EPs e um deles ela nos entrega uma versão muito original do clássico Feeling Good, da Nina Simone, que a gente está ouvindo aí ao fundo. E no final de janeiro, sai o primeiro álbum solo da Ida Nosrat, intitulado de Common Roots, pelo selo francês Accord Croisé. Esse trabalho é uma viagem musical entre duas culturas, a persa e a cigana, como a artista iraniana nos contou em entrevista a Nathalie Amar, aqui na RFI. Vamos ouvi-la.
1: La musique gypsy, pour moi, c'est...
2: A música gypsy, para mim, é a ponte entre diferentes culturas. A vida inteira eu fui fascinada pelas viagens dos ciganos que saíram da Índia e trilharam o mundo. Nesses caminhos, eles misturaram a cultura deles com outras. E essa também é a minha história pessoal.
0: A história pessoal da Ida Nosrat é cantada nesse disco em 4 línguas, persa, azeri, hebreu e curdo. No álbum, ela é acompanhada pelos músicos Antoine Girard, no acordeão, Olivier Kiktef, no violão, e Naguib Chambezadeh, na percussão. Common Roots conta com 9 faixas e foi inspirado em um longa francês, que conta a história do povo Rom, como nos explicou a Ida Nosrat.
2: O filme se chama Lachodrome, de Tony Gatliff. Esse filme transformou a minha vida. Ele me deu vontade de ser uma cigana também, porque esse estilo de vida me encanta, viajar fazendo música e compartilhando a cultura com todos.
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0: A gente encerra essa edição do Balada Musical com a faixa Sevgil Janin, do disco Common Roots, mas não sem antes agradecer Charlie Amadou pela montagem e sempre lembrando que vocês podem ouvir o Balada Musical todos os sábados nos nossos programas, no nosso site rfibrasil.com e também no Deezer e no Spotify. Simbora viajar ao som de Sevgil Janin, de Ida Nosrat. 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
1: Até o próximo dia 23 de maio, as atenções dos cinéfilos do mundo todo se voltam para o Festival de Cinema de Cannes. A participação do Brasil este ano é bem mais discreta do que em anos anteriores. Nenhum longa brasileiro foi selecionado, mas o curta Laser Gato, de Lucas Acher, representa o país na mostra La Cinéfila. O Brasil está presente este ano no Festival de Cannes em 4 coproduções de longas metragens. Paper Tiger, do veterano diretor americano James Gray, é produzido pelo brasileiro Rodrigo Teixeira. O thriller concorre à Palma de Ouro. Na seleção Um Certo Olhar, voltada ao cinema emergente, o nepalês Elefantes na Névoa também é coproduzido pelo Brasil, assim como 6 meses no prédio Rosa e Azul, do diretor mexicano Bruno Santamaría Raso, que integra a Mostra Paralela Semana da Crítica. O ator Celto Melo estará nas telas de Cannes como protagonista de La Pera. O longa da chilena Dominga Sotomayor estreia na seleção paralela Quinzena dos Cineastas. O paulistano Lucas Acher é o único cineasta do país selecionado. O curta-metragem de Acher, Laser Gato, será exibido na mostra La Cinef, dedicada a filmes de escolas de cinema.
2: As fotos da última vítima do assassino do carro vermelho foram vazadas e são piores do que eu imaginava. Se encontrar um poste com uma cruz vermelha, chame a polícia.
1: Como todos os anos, o Brasil marca presença no importante mercado do filme do festival. Depois de ser o país homenageado de honra no ano passado, vários produtores, cineastas e instituições públicas voltam a Cannes em busca de parcerias de produção e de distribuição. A participação brasileira é organizada pelo Cinema do Brasil, programa de internacionalização do setor em parceria com a Apex e com o apoio da SP Cine e da Rio Filme. Leonardo Ed, diretor-presidente da Rio Filme, reforça que a iniciativa visa manter o cinema nacional no cenário mundial.
3: A gente agora está vivendo momentos de glória, por um lado, mas, por outro, a gente ainda vive um rescaldo da crise que a gente teve aí na última gestão federal. O que a gente está tentando consolidar é manter o momentum, né, constante, para a gente poder aproveitar por um longo período esse momento que a gente chegou, evitando aqueles ciclos viciosos que existem no Brasil de quebra da política pública, de quebra da promoção do que se faz no Brasil, dos nossos filmes, das nossas séries.
1: Apesar de

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1: Você ouve a RFI, estes são os destaques deste sábado, 16 de maio. O exército israelense anunciou que lançou novos ataques aéreos contra o Hezbollah no sul do Líbano, apesar do anúncio do dia anterior de uma prorrogação do cessar-fogo que entrou em vigor em 17 de abril. Na sexta-feira, o Departamento de Estado americano anunciou que Beirute e Tel Aviv decidiram estender por mais 45 dias a trégua que expirava no domingo, após dois dias de negociações em Washington. O presidente da Nigéria, Bola Tinubu, e o exército do país confirmaram a morte de um líder do Estado Islâmico em uma operação realizada com os Estados Unidos. Donald Trump anunciou na sexta-feira em sua rede social, a Truth, que o segundo terrorista mais ativo do mundo havia sido executado pelas Forças Armadas Americanas e da Nigéria, se referindo a Abu Bilal Minuki. Esta é a segunda vez em 5 meses que o presidente americano realiza uma intervenção militar no país africano, onde ele denuncia a perseguição de cristãos. O governo de Taiwan reafirmou neste sábado que a ilha é uma nação independente em resposta a declarações de Donald Trump, que advertiu Taipei contra qualquer declaração formal de independência. Após sua visita à China, o presidente americano disse em entrevista ao canal Fox News que não queria que ninguém declarasse independência e recorresse ao apoio americano, instando Taipei e Pequim a reduzirem as tensões. A visita do presidente americano à China, que terminou na sexta-feira, permitiu uma demonstração de estabilidade entre as duas superpotências, sem levar a grandes avanços comerciais ou em relação ao Irã. Xi Jinping tem uma visita prevista a Washington no próximo semestre. Um juiz francês vai investigar uma denúncia apresentada contra o príncipe herdeiro saudita Mohammed bin Salman sobre a morte e desaparecimento do jornalista Jamal Khashoggi, 8 anos após seu assassinato. A denúncia foi apresentada à Unidade de Crimes contra a Humanidade pela Trial International e pela Repórteres Sem Fronteiras. O único longa com participação brasileira na competição pela Palma de Ouro entra na disputa neste sábado em Cannes. Paper Tiger, do veterano diretor americano James Gray, é produzido pelo brasileiro Rodrigo Teixeira, um dos latino-americanos mais influentes de Hollywood. Também na competição Corrida, o terceiro japonês da seleção, que volta a Cannes com Ship in the Box. Bom dia, são 11 horas e 30 minutos em Paris, 6:30 da manhã em Brasília. Começa agora o Jornal da RFI.
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2: Ana Carolina Pelis.
1: Em Paris, céu parcialmente nublado, os termômetros marcam 12 graus. Estes são os destaques deste sábado, 16 de maio. Exército israelense lança novos ataques ao sul do Líbano, pouco depois de anúncio sobre prorrogação de cessar-fogo. Estados Unidos e Nigéria confirmam morte de líder do Estado Islâmico em operação conjunta. Único longa com participação brasileira na competição pela Palma de Ouro entra na disputa neste sábado em Cannes. Estas e outras notícias a seguir. O exército israelense anunciou neste sábado que lançou novos ataques aéreos contra o Hezbollah no sul do Líbano, apesar do anúncio do dia anterior sobre uma prorrogação do cessar-fogo que entrou em vigor em 17 de abril. Na sexta-feira, o Departamento de Estado americano anunciou que Beirute e Tel Aviv decidiram estender por mais 45 dias a trégua que expirava no domingo, após 2 dias de negociações em Washington. Mas apesar do cessar-fogo, o exército israelense continuou a atacar alvos do Hezbollah no Líbano no último mês, matando pelo menos 400 pessoas, segundo uma contagem da AFP baseada em dados oficiais. E na Cisjordânia, o Ministério da Saúde palestino afirmou que soldados israelenses mataram um homem no sábado no campo de refugiados palestinos de Jenin. Israel lançou uma operação militar em larga escala em janeiro nos campos de refugiados de Jenin e Tulkarm, alegando

0: que estava visando grupos armados e deslocando quase 40 mil palestinos, de acordo com a Agência das Nações Unidas de Assistência aos Refugiados da Palestina. O presidente da Nigéria, Bola Tinubu, e o exército do país confirmaram a morte de um líder do Estado Islâmico em uma operação realizada com os Estados Unidos. Donald Trump anunciou na sexta-feira em sua rede social Truth que o segundo terrorista mais ativo do mundo havia sido executado pelas Forças Armadas Americanas e da Nigéria, se referindo a Abu Bilal Minuki. Esta é a segunda vez em 5 meses que o presidente americano realiza uma intervenção militar no país africano, onde ele denuncia a perseguição a cristãos. O governo de Taiwan reafirmou neste sábado que a ilha é uma nação independente, em resposta a declarações de Donald Trump, que advertiu Taipei contra qualquer declaração formal de independência. Após sua visita à China, o presidente americano disse em entrevista ao canal americano Fox News que não queria que ninguém declarasse independência e recorresse ao apoio americano, instando Taipei e Pequim a reduzirem as tensões. A visita do presidente americano à China, que terminou na sexta-feira, permitiu uma demonstração de estabilidade entre as duas superpotências, sem levar a grandes avanços comerciais ou em relação ao Irã. Xi Jinping tem uma visita prevista a Washington no próximo semestre. E após Donald Trump, é a vez do presidente russo Vladimir Putin visitar a China. O líder russo viajará ao país nos dias 19 e 20 de maio, segundo anúncio do Kremlin em comunicado neste sábado. Um juiz francês vai investigar uma denúncia apresentada contra o príncipe herdeiro saudita Mohammed bin Salman sobre o desaparecimento do jornalista Jamal Khashoggi 8 anos após seu assassinato. A denúncia foi apresentada à Unidade de Crimes contra a Humanidade pela Trial International e pela Repórteres Sem Fronteiras por tortura e desaparecimento forçados, segundo o Ministério Público Nacional. E em Cannes teve homenagem a John Travolta e Mais Longas estreando neste sábado na disputa pela Palma de Ouro. Mais informações com a enviada especial da RFI a Cannes, Adriana Brandão.
1: A grande surpresa da noite foi a Palma de Ouro honorária entregue a John Travolta. Emocionado, o ator americano que veio a Cannes apresentar seu primeiro filme como diretor fora da competição, disse que o prêmio vale muito mais do que um Oscar.
2: John Travolta, Palme d'Or d'honneur. Du 79e Festival de Cannes.
3: I can't believe this. This is the last thing I expected.
1: O único longa com participação brasileira na competição pela Palma de Ouro entra na disputa neste sábado. Paper Tiger, do veterano diretor americano James Gray, é produzido pelo brasileiro Rodrigo Teixeira. O thriller, estrelado por Adam Driver e Scarlett Johansson, se passa em Nova York em 1986. Ainda neste sábado, na disputa, Kore-eda, o terceiro japonês da seleção, volta a Cannes com Ship in the Box, título em referência ao Pequeno Príncipe de Saint-Exupéry. O espanhol Sore Goyen apresenta El Ser Querido, estrelado por Javier Bardem. Com apoio técnico de Tiffany Mentá, de Cannes, Adriana Brandão, RFI.
4: Ana Carolina Pelis.
0: Você ouve a RFI. A seguir em nossa programação, você confere uma reportagem sobre um casal brasileiro que ajuda a salvar abelhas da extinção. Em seguida, o balada musical é ao som do violinista iraniana Aida Nosrat. Logo após, no rendezvous cultural, a participação do Brasil na seleção de Cannes é discreta, mas expressiva no mercado do filme. Mas antes, as revistas francesas da semana destacam o novo filme autobiográfico de Pedro Almodóvar, O Rei da Espanha.
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0: As revistas francesas desta semana destacam a carreira e a obra do diretor Pedro Almodóvar. Aos 76 anos e com um novo filme estreando no Festival de Cannes, o cineasta espanhol nunca conquistou a Palma de Ouro, o principal prêmio da Mostra Cinematográfica Francesa. Estampando a capa da revista M, do jornal Le Monde, Pedro Almodóvar é chamado pela publicação de O Rei da Espanha. E não é para menos. São 24 longas-metragens, cerca de 12 curtas, a produção de filmes de outros realizadores por meio da produtora El Deseo, que ele dirige ao lado do irmão, além de um estilo inconfundível reconhecido nos mais diversos países. A publicação destaca ainda que, apesar de todo esse reconhecimento e de ter concorrido 7 vezes em Cannes, Almodóvar tem este ano uma nova chance de ganhar a Palma de Ouro. Ele apresenta no festival a obra autobiográfica Autofiction, que estreia nos cinemas franceses em 20 de maio. Para a revista Le Nouvel Obs, o filme é um autorretrato cru do cineasta, um eco sutil de Dor e Glória, também autobiográfico, lançado em 2019 com Antônio Bandeiras no papel principal. Autofiction conta a história de um cineasta em meio a uma crise criativa, interpretado pelo argentino Leonardo Sbaraglia, que encontra inspiração para seu próximo filme quando uma tragédia atinge um dos seus colaboradores mais próximos. Muitos dizem que tudo o que não é autobiográfico é mentira, e eu concordo plenamente com isso, na medida em que constato que a minha vida, em níveis variados, sempre foi uma fonte de inspiração, disse Almodóvar. Fazer cinema é a razão da minha existência. O que vivo fora dele é um pretexto para usar nos meus filmes, disse o cineasta espanhol à revista Le Nouvel Obs.
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7: Sem abelha, falta comida no seu prato. Mais de 75% dos cultivos destinados à alimentação humana dependem da polinização. O problema é que elas estão diminuindo. Isso tem até nome: Síndrome do Colapso das Abelhas. O sumiço desses insetos passou a ser notado há mais de um século, e de lá para cá a coisa só piorou. Poluição, uso indiscriminado de pesticidas agrícolas e avanço da urbanização têm deixado o planeta complicado para esses bichinhos essenciais. Cientistas de todo o mundo vêm buscando soluções para salvar os insetos polinizadores. Na Eslovênia, considerada a capital mundial das abelhas, um casal de brasileiros se soma aos esforços. A bióloga Letícia Salvione Ansaloni, de 31 anos, pesquisava larvas de moscas no Brasil. Desde 2022, dedica-se às abelhas na Universidade de Maribor, no leste da Eslovênia.
8: De uma maneira simplificada, eu posso dizer que eu trabalho com a saúde e com a nutrição das abelhas. Atualmente, as abelhas elas estão expostas a diversos estressores. E para a gente tentar ajudar as colônias, existem vários estudos focados no uso de produtos naturais, como extratos fúngicos, que podem ser utilizados como suplementos alimentares. Então, eu forneço às abelhas um alimento enriquecido com esses extratos e depois eu realizo análises para avaliar se eles são benéficos ou não.
7: Também biólogo, o Caio Eduardo da Costa Domingues, de 35 anos, já era do mundo das colmeias. No Brasil, desde 2014, ele pesquisava efeitos de agrotóxicos nas abelhas. Na Eslovênia, há 5 anos, segue estudando esses insetos, agora na Universidade de Maribor.
9: Morando aqui, você percebe claramente como a apicultura faz parte da cultura e da identidade do país. E dirigindo pelas vilinhas ou pelas pequenas cidades aqui da Eslovênia, ou até mesmo na estrada, a gente sempre observa colônias de abelhas por todo o país. E isso eu acho fantástico.
7: Foi por causa da Eslovênia que a ONU instituiu o dia 20 de maio como Dia Mundial das Abelhas. O pequeno país da ex-Iugoslávia, de apenas 2 milhões de habitantes, tem 10 mil apicultores e pelo menos 200 mil colmeias.
8: Eu não fazia ideia do quanto as abelhas eram importantes para os eslovenos antes de me mudar para cá. porque, sendo bem sincera, eu mal sabia direito onde era a Eslovênia. E quando o Caio conseguiu essa oportunidade de pós-doc aqui, eu fui dar uma pesquisada e ele comentou que era importante. Realmente, quando você entra para procurar coisas sobre a Eslovênia, aparece informações sobre as abelhas, mas acho que a gente só tem a ideia mesmo do quão importante é quando a gente está aqui e a gente passa a conviver com os locais, né? Porque você vê desde criança até idosos trabalhando com abelha, alguns, obviamente, profissionalmente, é o trabalho deles, mas outros apenas por hobby.
7: No dia 20 de maio, comemora-se o aniversário de um esloveno chamado Anton Janša, que viveu no século XVIII. Sua família morava em um vilarejo perto de Girounica, no norte do país, e vivia da extração do mel. Anton Janša estudou em Viena e acabou desenvolvendo um método de manejo desses bichos. É reconhecido como um dos pais da apicultura moderna. Celebrar o Dia das Abelhas é refletir sobre a importância desses pequenos animais para a vida na Terra. Salvar o meio ambiente é mesmo um trabalho de formiguinha, ou melhor, de abelhinha.
9: As abelhas, elas são insetos incríveis. Eu diria que elas são muito, mas muito mais do que apenas produtoras de mel ou própolis ou outros produtos. Então é importante destacar que as abelhas, elas são um dos principais polinizadores que nós temos no mundo. E sem elas, muitos dos alimentos que nós consumimos não existiriam. Nós não teríamos a diversidade alimentar que nós temos hoje. E além disso, elas são imprescindíveis para manter a biodiversidade do planeta.
7: De Bled, na Eslovênia, Edson Veiga para a Rádio França Internacional.
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Bonjour! Chegou aquele momento em que levamos vocês, nossos ouvintes internautas, para a balada, junto com artistas e grupos em destaque aqui na RFI. Hoje ao som da cantora e violinista iraniana Aida Nosrat. Aumente o

A Idanozhata nasceu em Teherã em 1984. Aos 6 anos, ela começou a estudar flauta doce e aos 10, violino. A partir dos 17, ela integra a Orquestra Sinfônica da capital iraniana e se lança também no canto tradicional persa. Mas a Aida nunca pôde apostar na carreira solo por causa das leis islâmicas no Irã, que proíbem as mulheres de se apresentarem sozinhas em público. E é por isso que em 2016 ela resolve se instalar aqui na França e mergulha de cabeça na carreira de cantora.

na França, Aida Nosrat continua a se dedicar à música tradicional persa, mas também se abre a outros estilos, como o flamenco e o gypsy jazz ou manouche, como esse gênero também é conhecido. Ela monta uma dupla com o violinista iraniano Babak, com quem ela lança também um álbum muito bonito em 2016, Manouchan. E ela também passa a integrar um coletivo musical de mulheres iranianas exiladas aqui na França, que se chama Atina, com quem ela lança em 2020 o disco Persienne d'Iran, em português, As Persas do Irã.

0: Mais recentemente, a Ida Nosrat passou a se dedicar à carreira solo, lançou 2 EPs, e um deles ela nos entrega uma versão muito original do clássico Feeling Good, da Nina Simone, que a gente está ouvindo aí ao fundo. E no final de janeiro, sai o primeiro álbum solo da Ida Nosrat, intitulado de Common Roots, pelo selo francês Accord Croisé. Esse trabalho é uma viagem musical entre duas culturas, a persa e a cigana, como a artista iraniana nos contou em entrevista a Nathalie Amar, aqui na RFI. Vamos ouvi-la.
1: La musique gypsy, pour moi, c'est...
2: A música gypsy, para mim, é a ponte entre diferentes culturas. A vida inteira eu fui fascinada pelas viagens dos ciganos que saíram da Índia e trilharam o mundo. Nesses caminhos, eles misturaram a cultura deles com outras. E essa também é a minha história pessoal.
0: A história pessoal da Ida Nosrat é cantada nesse disco em 4 línguas, persa, azeri, hebreu e curdo. No álbum, ela é acompanhada pelos músicos Antoine Girard, no acordeão, Olivier Kikteff, no violão, e Naguib Chambezadeh, na percussão. Common Roots conta com 9 faixas e foi inspirado em um longa francês, que conta a história do povo Rom, como nos explicou a Ida Nosrat.
2: O filme se chama Lachodrome, de Tony Gatliff. Esse filme transformou a minha vida. Ele me deu vontade de ser uma cigana também, porque esse estilo de vida me encanta, viajar fazendo música e compartilhando a cultura com todos.
0: A gente encerra essa edição do Balada Musical com a faixa Sevgil Janin, do disco Common Roots, mas não sem antes agradecer Charlie Amadou pela montagem e sempre lembrando que vocês podem ouvir o Balada Musical todos os sábados nos nossos programas, no nosso site rfibrasil.com e também no Deezer e no Spotify. Simbora viajar ao som de Sevgil Janin, de Ida Nosrat. Aumente o som.

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1: Até o próximo dia 23 de maio, as atenções dos cinéfilos do mundo todo se voltam para o Festival de Cinema de Cannes. A participação do Brasil este ano é bem mais discreta do que em anos anteriores. Nenhum longa brasileiro foi selecionado, mas o curta Laser Gato, de Lucas Acher, representa o país na mostra La Cinéfila. O Brasil está presente este ano no Festival de Cannes em 4 coproduções de longas metragens. Paper Tiger, do veterano diretor americano James Gray, é produzido pelo brasileiro Rodrigo Teixeira. O thriller concorre à Palma de Ouro. Na seleção Um Certo Olhar, voltada ao cinema emergente, o nepalês Elefantes na Névoa também é coproduzido pelo Brasil, assim como 6 meses no prédio Rosa e Azul, do diretor mexicano Bruno Santamaría Raso, que integra a Mostra Paralela Semana da Crítica. O ator Celto Melo estará nas telas de Cannes como protagonista de La Pera. O longa da chilena Dominga Sotomayor estreia na seleção paralela Quinzena dos Cineastas. O paulistano Lucas Acher é o único cineasta do país selecionado. O curta-metragem de Acher, Laser Gato, será exibido na mostra La Cinef, dedicada a filmes de escolas de cinema.
2: As fotos da última vítima do assassino do carro vermelho foram vazadas e são piores do que eu imaginava. Se encontrar um poste com uma cruz vermelha, chame a polícia.
1: Como todos os anos, o Brasil marca presença no importante mercado do filme do festival. Depois de ser o país homenageado de honra no ano passado, vários produtores, cineastas e instituições públicas voltam a Cannes em busca de parcerias de produção e de distribuição. A participação brasileira é organizada pelo Cinema do Brasil, programa de internacionalização do setor em parceria com a Apex e com o apoio da SP Cine e da Rio Filme. Leonardo Ed, diretor-presidente da Rio Filme, reforça que a iniciativa visa manter o cinema nacional no cenário mundial.
3: A gente agora está vivendo momentos de glória, por um lado, mas, por outro, a gente ainda vive um rescaldo da crise que a gente teve aí na última gestão federal. O que a gente está tentando consolidar é manter o momentum, né, constante, para a gente poder aproveitar por um longo período esse momento que a gente chegou, evitando aqueles ciclos viciosos que existem no Brasil de quebra da política pública, de quebra da promoção do que se faz no Brasil, dos nossos filmes, das nossas séries.
1: Apesar de elogiarem a política pública de cinema desde a criação da Ancine, alguns produtores brasileiros presentes em Cannes reclamam da má distribuição de verbas no setor, como a veterana Sara Silveira.
4: Estou aqui buscando recursos, estou com 76 anos de idade, sou uma produtora brasileira extremamente ativa, tenho muita vitalidade e tenho encontrado as minhas dificuldades para buscar os recursos para o meu cinema de porte médio, que é o cinema básico brasileiro, que faz a história, que diz o que tem que dizer. Então o nosso cinema tem que ser reconhecido, é esse cinema que forma a história, que forma a base, e esse cinema de autor. É este cinema que eu clamo. Eu quero ter a energia, a modernidade, a compreensão da liberdade maior de se fazer cinema com todas as idades, com todos os gêneros. Isso, para mim, é fundamental.
1: Para o produtor paulista Lucas Pellegrino, o grande problema é a imprevisibilidade dos editais.
5: Eu entendo essa reclamação mais como uma espécie de ter prazos para os editais. A grande reclamação é que a gente faz as reuniões, né? Fecha acordos, o parceiro capta a parte deles e a gente aqui no Brasil fica com o chapéu na mão porque a gente não sabe quando vão abrir os editais, para a gente poder ao menos se posicionar perante os parceiros. Foi o que aconteceu comigo. No ano passado a gente teve reuniões e não abriram os editais que a gente estava na expectativa. Então isso enfraquece nós como brasileiros, perde o nosso poder de confiança, né, na hora de negociar um projeto. Então acho que é mais uma questão de prazos mesmo, de organização de prazos, do que de dinheiro. Acho que tem um dinheiro considerável, né? Principalmente no fundo setorial, tem a Aldir Blanc, né? No estado de São Paulo tem o PROAC, são mecanismos incríveis, mas é mais essa questão da previsibilidade que eu acho que pega mais.
1: O mercado do filme termina no dia 20 de maio, 3 dias antes do Festival de Cinema de Cannes.

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1: Você ouve a RFI, estes são os destaques deste sábado, 16 de maio. O exército israelense anunciou que lançou novos ataques aéreos contra o Hezbollah no sul do Líbano, apesar do anúncio do dia anterior de uma prorrogação do cessar-fogo que entrou em vigor em 17 de abril. Na sexta-feira, o Departamento de Estado americano anunciou que Beirute e Tel Aviv decidiram estender por mais 45 dias a trégua que expirava no domingo, após dois dias de negociações em Washington. O presidente da Nigéria, Bola Tinubu, e o exército do país confirmaram a morte de um líder do Estado Islâmico em uma operação realizada com os Estados Unidos. Donald Trump anunciou na sexta-feira em sua rede social, a Truth, que o segundo terrorista mais ativo do mundo havia sido executado pelas Forças Armadas Americanas e da Nigéria, se referindo a Abu Bilal Minuki. Esta é a segunda vez em 5 meses que o presidente americano realiza uma intervenção militar no país africano, onde ele denuncia a perseguição de cristãos. O governo de Taiwan reafirmou neste sábado que a ilha é uma nação independente em resposta a declarações de Donald Trump, que advertiu Taipei contra qualquer declaração formal de independência. Após sua visita à China, o presidente americano disse em entrevista ao canal Fox News que não queria que ninguém declarasse independência e recorresse ao apoio americano, instando Taipei e Pequim a reduzirem as tensões. A visita do presidente americano à China, que terminou na sexta-feira, permitiu uma demonstração de estabilidade entre as duas superpotências, sem levar a grandes avanços comerciais ou em relação ao Irã. Xi Jinping tem uma visita prevista a Washington no próximo semestre. Um juiz francês vai investigar uma denúncia apresentada contra o príncipe herdeiro saudita Mohammed bin Salman sobre a morte e desaparecimento do jornalista Jamal Khashoggi, 8 anos após seu assassinato. A denúncia foi apresentada à Unidade de Crimes contra a Humanidade pela Trial International e pela Repórteres Sem Fronteiras. O único longa com participação brasileira na competição pela Palma de Ouro entra na disputa neste sábado em Cannes. Paper Tiger, do veterano diretor americano James Gray, é produzido pelo brasileiro Rodrigo Teixeira, um dos latino-americanos mais influentes de Hollywood. Também na competição Corrida, o terceiro japonês da seleção, que volta a Cannes com Ship in the Box. Bom dia, são 11 horas e 30 minutos em Paris, 6:30 da manhã em Brasília. Começa agora o Jornal da RFI.
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2: Ana Carolina Pelis.
1: Em Paris, céu parcialmente nublado, os termômetros marcam 12 graus. Estes são os destaques deste sábado, 16 de maio. Exército israelense lança novos ataques ao sul do Líbano, pouco depois de anúncio sobre prorrogação de cessar-fogo. Estados Unidos e Nigéria confirmam morte de líder do Estado Islâmico em operação conjunta. Único longa com participação brasileira na competição pela Palma de Ouro entra na disputa neste sábado em Cannes. Estas e outras notícias a seguir. O exército israelense anunciou neste sábado que lançou novos ataques aéreos contra o Hezbollah no sul do Líbano, apesar do anúncio do dia anterior sobre uma prorrogação do cessar-fogo que entrou em vigor em 17 de abril. Na sexta-feira, o Departamento de Estado americano anunciou que Beirute e Tel Aviv decidiram estender por mais 45 dias a trégua que expirava no domingo, após 2 dias de negociações em Washington. Mas apesar do cessar-fogo, o exército israelense continuou a atacar alvos do Hezbollah no Líbano no último mês, matando pelo menos 400 pessoas, segundo uma contagem da AFP baseada em dados oficiais. E na Cisjordânia, o Ministério da Saúde palestino afirmou que soldados israelenses mataram um homem no sábado no campo de refugiados palestinos de Jenin. Israel lançou uma operação militar em larga escala em janeiro nos campos de refugiados de Jenin e Tulkarm, alegando que estava visando grupos armados e deslocando quase 40 mil palestinos, de acordo com a Agência das Nações Unidas de Assistência aos Refugiados da Palestina. O presidente da Nigéria, Bola Tinubu, e o exército do país confirmaram a morte de um líder do Estado Islâmico em uma operação realizada com os Estados Unidos. Donald Trump anunciou na sexta-feira em sua rede social Truth que o segundo terrorista mais ativo do mundo havia sido executado pelas Forças Armadas Americanas e da Nigéria, se referindo a Abu Bilal Minuki. Esta é a segunda vez em 5 meses que o presidente americano realiza uma intervenção militar no país africano, onde ele denuncia a perseguição a cristãos. O governo de Taiwan reafirmou neste sábado que a ilha é uma nação independente, em resposta a declarações de Donald Trump, que advertiu Taipei contra qualquer declaração formal de independência. Após sua visita à China, o presidente americano disse em entrevista ao canal americano Fox News que não queria que ninguém declarasse independência e recorresse ao apoio americano, instando Taipei e Pequim a reduzirem as tensões. A visita do presidente americano à China, que terminou na sexta-feira, permitiu uma demonstração de estabilidade entre as duas superpotências, sem levar a grandes avanços comerciais ou em relação ao Irã. Xi Jinping tem uma visita prevista a Washington no próximo semestre. E após Donald Trump, é a vez do presidente russo Vladimir Putin visitar a China. O líder russo viajará ao país nos dias 19 e 20 de maio, segundo anúncio do Kremlin em comunicado neste sábado. Um juiz francês vai investigar uma denúncia apresentada contra o príncipe herdeiro saudita Mohammed bin Salman sobre o desaparecimento do jornalista Jamal Khashoggi 8 anos após seu assassinato. A denúncia foi apresentada à Unidade de Crimes contra a Humanidade pela Trial International e pela Repórteres Sem Fronteiras por tortura e desaparecimento forçados, segundo o Ministério Público Nacional. E em Cannes teve homenagem a John Travolta e Mais Longas, estreando neste sábado na disputa pela Palma de Ouro. Mais informações com a enviada especial da RFI a Cannes, Adriana Brandão.
3: A grande surpresa da noite foi a Palma de Ouro honorária entregue a John Travolta. Emocionado, o ator americano que veio a Cannes apresentar seu primeiro filme como diretor fora da competição, disse que o prêmio vale muito mais do que um Oscar.
4: John Travolta, Palme d'Or d'honneur. Do 79º Festival de Cannes. I can't believe this. This is the last thing I expected.
3: O único longa com participação brasileira na competição pela Palma de Ouro entra na disputa neste sábado. Paper Tiger, do veterano diretor americano James Gray, é produzido pelo brasileiro Rodrigo Teixeira. O thriller, estrelado por Adam Driver e Scarlett Johansson, se passa em Nova York em 1986. Ainda neste sábado, na disputa, Kore-eda, o terceiro japonês da seleção, volta a Cannes com Ship in the Box, título em referência ao Pequeno Príncipe de Saint-Exupéry. O espanhol Sore Goyen apresenta El Ser Querido, estrelado por Javier Bardem. Com apoio técnico de Tiffany Mentá, de Cannes, Adriana Brandão, RFI.
0: Ana Carolina Pelis.
1: 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A seguir em nossa programação, você confere uma reportagem sobre um casal brasileiro que ajuda a salvar abelhas da extinção. Em seguida, o balada musical é ao som do violinista iraniana Aida Nosrat. Logo após, no Rendezvous Cultural, a participação do Brasil na seleção de Cannes é discreta, mas expressiva no mercado do filme. Mas antes, as revistas francesas da semana destacam o novo filme autobiográfico de Pedro Almodóvar, O Rei da Espanha.
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0: Tatiana Ávila.
5: As revistas francesas desta semana destacam a carreira e a obra do diretor Pedro Almodóvar. Aos 76 anos e com um novo filme estreando no Festival de Cannes, o cineasta espanhol nunca conquistou a Palma de Ouro, o principal prêmio da Mostra Cinematográfica Francesa. Estampando a capa da revista M, do jornal Le Monde, Pedro Almodóvar é chamado pela publicação de O Rei da Espanha. E não é para menos, são 24 longas-metragens, cerca de 12 curtas, a produção de filmes de outros realizadores por meio da produtora El Deseo, que ele dirige ao lado do irmão, além de um estilo inconfundível reconhecido nos mais diversos países. A publicação destaca ainda que, apesar de todo esse reconhecimento e de ter concorrido 7 vezes em Cannes, Almodóvar tem este ano uma nova chance de ganhar a Palma de Ouro. Ele apresenta no festival a obra autobiográfica Autofiction, que estreia nos cinemas franceses em 20 de maio. Para a revista Le Nouvel Obs, o filme é um autorretrato cru do cineasta, um eco sutil de Dor e Glória, também autobiográfico, lançado em 2019 com Antônio Bandeiras no papel principal. Autofiction conta a história de um cineasta em meio a uma crise criativa, interpretado pelo argentino Leonardo Sbaraglia, que encontra inspiração para seu próximo filme quando uma tragédia atinge um dos seus colaboradores mais próximos. Muitos dizem que tudo o que não é autobiográfico é mentira, e eu concordo plenamente com isso, na medida em que constato que a minha vida, em níveis variados, sempre foi uma fonte de inspiração, disse Almodóvar. Fazer cinema é a razão da minha existência. O que vivo fora dele é um pretexto para usar nos meus filmes, disse o cineasta espanhol à revista Le Nouvel Obs.
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8: Sem abelha, falta comida no seu prato. Mais de 75% dos cultivos destinados à alimentação humana dependem da polinização. O problema é que elas estão diminuindo. Isso tem até nome: Síndrome do Colapso das Abelhas. O sumiço desses insetos passou a ser notado há mais de um século, e de lá para cá a coisa só piorou. Poluição, uso indiscriminado de pesticidas agrícolas e avanço da urbanização têm deixado o planeta complicado para esses bichinhos essenciais. Cientistas de todo o mundo vêm buscando soluções para salvar os insetos polinizadores. Na Eslovênia, considerada a capital mundial das abelhas, um casal de brasileiros se soma aos esforços. A bióloga Letícia Salvione Ansalone, de 31 anos, pesquisava larvas de moscas no Brasil. Desde 2022, dedica-se às abelhas na Universidade de Maribor, no leste da Eslovênia.
9: De uma maneira simplificada, eu posso dizer que eu trabalho com a saúde e com a nutrição das abelhas. Atualmente, as abelhas elas estão expostas a diversos estressores. E para a gente tentar ajudar as colônias, existem vários estudos focados no uso de produtos naturais, como extratos fúngicos, que podem ser utilizados como suplementos alimentares. Então, eu forneço às abelhas um alimento enriquecido com esses extratos e depois eu realizo análises para avaliar se eles são benéficos ou não.
8: Também biólogo, o Caio Eduardo da Costa Domingues, de 35 anos, já era do mundo das colmeias. No Brasil, desde 2014, ele pesquisava efeitos de agrotóxicos nas abelhas. Na Eslovênia, há 5 anos, segue estudando esses insetos. Agora, na Universidade de Maribor.
10: Morando aqui, você percebe claramente como a apicultura faz parte da cultura e da identidade do país. E dirigindo pelas vilinhas ou pelas pequenas cidades aqui da Eslovênia, ou até mesmo na estrada, a gente sempre observa colônias de abelhas por todo o país. E isso eu acho fantástico.
8: Foi por causa da Eslovênia que a ONU instituiu o dia 20 de maio como o Dia Mundial das Abelhas. O pequeno país da ex-Iugoslávia, de apenas 2 milhões de habitantes, tem 10 mil apicultores e pelo menos 200 mil colmeias.
9: Eu não fazia ideia do quanto as abelhas eram importantes para os eslovenos antes de me mudar para cá. porque, sendo bem sincera, eu mal sabia direito onde era a Eslovênia. E quando o Caio conseguiu essa oportunidade de pós-doc aqui, eu fui dar uma pesquisada e ele comentou que era importante. Realmente, quando você entra para procurar coisas sobre a Eslovênia, aparece informações sobre as abelhas, mas acho que a gente só tem a ideia mesmo do quão importante é quando a gente está aqui e a gente passa a conviver com os locais, né? Porque você vê desde criança até idosos trabalhando com abelha, alguns, obviamente, profissionalmente, é o trabalho deles, mas outros apenas por hobby.
8: No dia 20 de maio, comemora-se o aniversário de um esloveno chamado Anton Janša, que viveu no século XVIII. Sua família morava em um vilarejo perto de Girounica, no norte do país, e vivia da extração do mel. Anton Janša estudou em Viena e acabou desenvolvendo um método de manejo desses bichos. É reconhecido como um dos pais da apicultura moderna. Celebrar o Dia das Abelhas é refletir sobre a importância desses pequenos animais para a vida na Terra. Salvar o meio ambiente é mesmo um trabalho de formiguinha, ou melhor, de abelhinha.
10: As abelhas, elas são insetos incríveis. Eu diria que elas são muito, mas muito mais do que apenas produtoras de mel ou própolis ou outros produtos. Então é importante destacar que as abelhas, elas são um dos principais polinizadores que nós temos no mundo. E sem elas, muitos dos alimentos que nós consumimos não existiriam. Nós não teríamos a diversidade alimentar que nós temos hoje. E além disso, elas são imprescindíveis para manter a biodiversidade do planeta.
8: De Bled, na Eslovênia, Edson Veiga para a Rádio França Internacional.
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Bonjour! Chegou aquele momento em que levamos vocês, nossos ouvintes e internautas, para a balada, junto com artistas e grupos em destaque aqui na RFI. Hoje ao som da cantora e violinista iraniana Aida Nosrat. Aumente o som.

Aida Nosrat nasceu em Teherã em 1984. Aos 6 anos, ela começou a estudar flauta doce e aos 10, violino. A partir dos 17, ela integra a Orquestra Sinfônica da capital iraniana e se lança também no canto tradicional persa. Mas Aida nunca pôde apostar na carreira solo por causa das leis islâmicas no Irã, que proíbem as mulheres de se apresentarem sozinhas em público. E é por isso que em 2016 ela resolve se instalar aqui na França e mergulha de cabeça na carreira de cantora.

na França, Aida Nosrat continua a se dedicar à música tradicional persa, mas também se abre a outros estilos, como o flamenco e o gypsy jazz ou manouche, como esse gênero também é conhecido. Ela monta uma dupla com o violinista iraniano Babak, com quem ela lança também um álbum muito bonito em 2016, Manouchan. E ela também passa a integrar um coletivo musical de mulheres iranianas exiladas aqui na França, que se chama Atina, com quem ela lança em 2020 o disco Persienne d'Iran, em português, As Persas do Irã.

0: Mais recentemente, a Ida Nosrat passou a se dedicar à carreira solo, lançou 2 EPs, e um deles ela nos entrega uma versão muito original do clássico Feeling Good, da Nina Simone, que a gente está ouvindo aí ao fundo. E no final de janeiro, sai o primeiro álbum solo da Ida Nosrat, intitulado de Common Roots, pelo selo francês Accord Croisé. Esse trabalho é uma viagem musical entre duas culturas, a persa e a cigana, como a artista iraniana nos contou em entrevista a Nathalie Amar, aqui na RFI. Vamos ouvi-la.
1: La musique gypsy, pour moi, c'est...
2: A música gypsy, para mim, é a ponte entre diferentes culturas. A vida inteira eu fui fascinada pelas viagens dos ciganos que saíram da Índia e trilharam o mundo. Nesses caminhos, eles misturaram a cultura deles com outras. E essa também é a minha história pessoal.
0: A história pessoal da Ida Nosrat é cantada nesse disco em 4 línguas, persa, azeri, hebreu e curdo. No álbum, ela é acompanhada pelos músicos Antoine Girard, no acordeão, Olivier Kiktef, no violão, e Naguib Chambezadeh, na percussão. Common Roots conta com 9 faixas e foi inspirado em um longa francês, que conta a história do povo Rom, como nos explicou a Ida Nosrat.
2: O filme se chama Lachodrome, de Tony Gatliff. Esse filme transformou a minha vida. Ele me deu vontade de ser uma cigana também, porque esse estilo de vida me encanta, viajar fazendo música e compartilhando a cultura com todos.
0: A gente encerra essa edição do Balada Musical com a faixa Sevgili Janan, do disco Common Roots, mas não sem antes agradecer Charlie Amadou pela montagem e sempre lembrando que vocês podem ouvir o Balada Musical todos os sábados nos nossos programas, no nosso site rfibrasil.com e também no Deezer e no Spotify. Simbora viajar ao som de Sevgili Janan, de Ida Nosrat. Aumente o som.

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1: Até o próximo dia 23 de maio, as atenções dos cinéfilos do mundo todo se voltam para o Festival de Cinema de Cannes. A participação do Brasil este ano é bem mais discreta do que em anos anteriores. Nenhum longa brasileiro foi selecionado, mas o curta Laser Gato, de Lucas Acher, representa o país na mostra La Cinéfila. O Brasil está presente este ano no Festival de Cannes em 4 coproduções de longas metragens. Paper Tiger, do veterano diretor americano James Gray, é produzido pelo brasileiro Rodrigo Teixeira. O thriller concorre à Palma de Ouro. Na seleção Um Certo Olhar, voltada ao cinema emergente, o nepalês Elefantes na Névoa também é coproduzido pelo Brasil, assim como 6 meses no prédio Rosa e Azul, do diretor mexicano Bruno Santamaría Raso, que integra a mostra paralela Semana da Crítica. O ator Celto Melo estará nas telas de Cannes como protagonista de La Pera. O longa da chilena Dominga Sotomayor estreia na seleção paralela Quinzena dos Cineastas. O paulistano Lucas Acher é o único cineasta do país selecionado. O curta-metragem de Acher, Laser Gato, será exibido na mostra La Cinef, dedicada a filmes de escolas de cinema.
2: As fotos da última vítima do assassino do carro vermelho foram vazadas e são piores do que eu imaginava. Se encontrar um poste com uma cruz vermelha, chame a polícia.
1: Como todos os anos, o Brasil marca presença no importante mercado do filme do festival. Depois de ser o país homenageado de honra no ano passado, vários produtores, cineastas e instituições públicas voltam a Cannes em busca de parcerias de produção e de distribuição. A participação brasileira é organizada pelo Cinema do Brasil, programa de internacionalização do setor em parceria com a Apex e com o apoio da SP Cine e da Rio Filme. Leonardo Edi, diretor-presidente da Rio Filme, reforça que a iniciativa visa manter o cinema nacional no cenário mundial.
3: A gente agora está vivendo momentos de glória, por um lado, mas, por outro, a gente ainda vive um rescaldo da crise que a gente teve aí na última gestão federal. O que a gente está tentando consolidar é manter o momentum, né, constante, para a gente poder aproveitar por um longo período esse momento que a gente chegou, evitando aqueles ciclos viciosos que existem no Brasil de quebra da política pública, de quebra da promoção do que se faz no Brasil, dos nossos filmes, das nossas séries.
1: Apesar de elogiarem a política pública de cinema desde a criação da Ancine, alguns produtores brasileiros presentes em Cannes reclamam da má distribuição de verbas no setor, como a veterana Sara Silveira.
4: Estou aqui buscando recursos, estou com 76 anos de idade, sou uma produtora brasileira extremamente ativa, tenho muita vitalidade e tenho encontrado as minhas dificuldades para buscar os recursos para o meu cinema de porte médio, que é o cinema básico brasileiro, que faz a história, que diz o que tem que dizer. Então o nosso cinema tem que ser reconhecido, é esse cinema que forma a história, que forma a base, e esse cinema de autor. É este cinema que eu clamo. Eu quero ter a energia, a modernidade, a compreensão da liberdade maior de se fazer cinema com todas as idades, com todos os gêneros. Isso, para mim, é fundamental.
1: Para o produtor paulista Lucas Pellegrino, o grande problema é a imprevisibilidade dos editais.
5: Eu entendo essa reclamação mais como uma espécie de ter prazos para os editais. A grande reclamação é que a gente faz as reuniões, né? Fecha acordos, o parceiro capta a parte deles e a gente aqui no Brasil fica com o chapéu na mão porque a gente não sabe quando vão abrir os editais, para a gente poder ao menos se posicionar perante os parceiros. Foi o que aconteceu comigo. No ano passado a gente teve reuniões e não abriram os editais que a gente estava na expectativa, então isso enfraquece nós como brasileiros, perde nosso poder de confiança, né, na hora de negociar um projeto. Então acho que é mais uma questão de prazos mesmo, de organização de prazos, do que de dinheiro. Acho que tem um dinheiro considerável, né? Principalmente no fundo setorial, tem a Aldir Blanc, né? No estado de São Paulo tem o PROAC, são mecanismos incríveis, mas é mais essa questão da previsibilidade que eu acho que pega mais.
1: O mercado do filme termina no dia 20 de maio, 3 dias antes do Festival de Cinema de Cannes.

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1: Você ouve a RFI, estes são os destaques de...
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